0: Agora 9:01, vou ter que cortar aqui o Fagner. Daqui a pouquinho, depois do intervalo, a gente toca na íntegra essa aqui, né? Não temos mais tempo neste bloco, mas daqui a pouquinho tem muito mais. 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
1: Agora 9:05, voltamos com você aqui na Rede Tua Rádio. Paz e bem, obrigado aí pela companhia. Vamos juntos até amanhã à noite via satélite aqui nas emissoras da Rede Tua Rádio e também via internet, né? No site tuaradio.com.br e ainda no aplicativo da Rede Tua Rádio. Vamos abrindo esse bloco com Donna Summer e na sequência vou tocar a que eu fiquei devendo, né? Do bloco anterior, então, que não deu tempo, Fagner, Borbulhas de Amor, aqui na seleção musical da Tua Rádio. Acompanhamos você por noites mais leves.

lenda, né? O pantaneiro Almir Sater, um violeiro toca aqui na seleção musical da tua rádio. 9h24, fechando mais um bloco de sucessos. A boa música com Cyndi Lauper.

0: Agora 9h28, antes do intervalo, nosso giro aqui pelas informações. Olha, mais de 200 pessoas tiveram que sair de casa por causa das chuvas aqui no estado. E novas chuvas devem ocorrer entre amanhã, terça-feira, e a quarta. Pois é, essas fortes chuvas que atingiram o estado já são os primeiros efeitos do El Niño, conforme afirmam meteorologistas. Cidades do Noroeste Gaúcho registraram os maiores acumulados de água no final de semana. Especialistas alertam para a necessidade de prevenção contínua diante da intensidade do fenômeno climático. STF entra em recesso e adia decisões de impacto para o segundo semestre. Julgamentos sobre uberização, lei da dosimetria e sucessão no Rio de Janeiro estão entre as pautas adiadas pela corte. 9h29, eu já volto.
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1: Agora 9h32, seguimos juntos aqui na Rede Tua Rádio. Paz e bem aí para você, uma ótima noite. Obrigado pela companhia. Está na hora do nosso contato semanal aqui, né, com o colega Rudimar Galvão, que traz o destaque aqui a partir da tua Rádio Cacique. Alô, Rudimar, boa noite.
2: Olá, Gilmar, boa noite para ti, boa noite para os ouvintes da Rede Tua Rádio, do programa Tua Essência, começando mais uma semana, né, Gilmar? Sempre trazendo informação, sempre deixando os nossos ouvintes atualizados. Aqui da região da Lagoa Vermelha, eu quero trazer em destaque um momento especial, uma marca especial para o município de Lagoa Vermelha. Nós temos aqui, Gilmar, uma escola técnica agrícola estadual. É uma escola que forma técnicos em agropecuária há 64 anos. Comemorou nesse mês a Escola Agrícola Desidério Finamor, 64 anos de atuação aqui na nossa região. Uma referência em formação profissional no Rio Grande do Sul. A Escola Agrícola Desidério Finamor de Lagoa Vermelha comemorou 64 anos. Ela foi fundada em 1962. A instituição é responsável por qualificar profissionais para o setor agropecuário, atendendo alunos da nossa região, alunos de outros estados e até alunos de fora do país. Para a atual diretora da escola, a professora Andrea Dal Castelli, o maior legado é a formação de pessoas capacitadas, com muitos exemplos de alunos, ex-alunos, que se destacam em propriedades rurais, empresas, instituições de ensino e nos mais diversos setores de atuação profissional. Atualmente, a escola tem 260 alunos, funciona nas modalidades do ensino médio integrado ao curso técnico em agropecuária e o técnico subsequente, para quem já concluiu o ensino médio e agora busca uma qualificação no técnico. O diferencial é a estrutura. São 19 unidades educativas de produção que abrangem desde lavouras, fruticultura, criação de gado, suínos, ovinos, peixes e até apicultura e fábrica de ração. As aulas unem a teoria e a prática e a instituição também investe em inovação, com projetos de agricultura de precisão, uso de inteligência artificial e análise de solo, preparando os estudantes para as novas demandas do campo e da tecnologia. O vínculo com os alunos é outro ponto forte. O sistema de internato e semi-internato cria uma segunda família, com convívio durante toda a semana. Segundo o professor João Minoso, que é ex-aluno da instituição, esse ambiente ele gera uma ligação que dura para toda a vida, com turmas que se reúnem anualmente. Atualmente, a escola passa por reformas importantes com a parte elétrica estrutural para manter a qualidade e continuar cumprindo seu papel de incentivar a sucessão rural e o desenvolvimento do agronegócio. Gilmar, eu quero dividir contigo e com os nossos ouvintes esta fala do professor João Minoso. Ele é ex-aluno da instituição e ele fala que o ambiente gera uma ligação que dura para toda a vida. Eu sou prova disso, Gilmar, sabia? Sou ex-aluno da Escola Agrícola Desidério Finamor. Olha, a minha primeira formação foi técnico em agropecuária. Não segui esta carreira agrícola, mas o vínculo com a escola, ele não se desfaz nunca.
1: Que bacana.
2: Eu sou da turma formada em 1998, então nós já temos aí 28 anos de formação e a gente tem um contato frequente com encontros frequentes também com a minha turma daquele ano. Como diz o professor, como diz a diretora da escola, é uma escola que forma pessoas para a vida. São pessoas, são alunos que moram na escola, que a escola passa a ser a sua casa, a sua família. Então eu divido contigo, Gilmar, e divido com os ouvintes da Rede Tua Rádio essa informação. Aqui de Lagoa Vermelha, Escola Agrícola Desidério Finamor comemorando 64 anos de trabalho. Da Tua Rádio Cacique de Lagoa Vermelha para a Rede Tua Rádio, Rudimar Galvão.
1: Valeu, Rudimar. Parabéns para ti, na tua pessoa, né? Cumprimentamos a todos, então, né? Envolvidos aí na escola, toda a comunidade, alunos, ex-alunos, né? Todos que fazem e fizeram, né, parte dessa história, né? Que maravilha. Parabéns. 23 minutos para as 10.
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1: Elton Saldanha, tá aí a dona Vaneira.

Tá aí, Renato e seus Blue Caps, menina linda. Aqui na seleção musical da tua rádio, agora 9 minutos faltando para as 10. E seguimos ainda, dá tempo de mais alguma? Na sequência de sucessos, Elton John. Uma boa noite para você.

0: Bom demais, né? Esse embalo de Demônios da Garoa e o Trem das Onze. Trem das Onze daqui uma hora, mais ou menos, né? Agora, 3 minutos para as 10. Fechamos assim mais um bloco, mais uma hora, na noite desta segunda-feira aqui no Tua Essência. Antes do intervalo, nosso giro aqui pelas informações. Agora deixa eu atualizar, falar aqui da situação da Venezuela. Terremoto, o número de mortos subiu para 1.719. Segundo o último balanço, o número de feridos está em 5.034 e há mais de 15.800 pessoas fora de suas casas. É um balanço provisório e esses números tendem a aumentar, segundo o governo local. Pois é, a Venezuela registra novo tremor 5 dias após o terremoto duplo. A magnitude foi de 4,6 e o epicentro foi em Carabalida, no litoral norte do país, a cerca de 30 quilômetros da capital Caracas. Pois é, e conforme uma estimativa da Unicef, mais de 3 milhões, quase 4, 3,9 milhões de crianças vivem em áreas atingidas pelos terremotos na Venezuela. A organização alerta para riscos à população infantil e afirma que milhares de famílias precisam de ajuda humanitária após esses fortes tremores que atingiram o país.
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1: Agora 10:02, virando para 10:03. Boa noite, paz e bem. Obrigado aí pela companhia, por estar do outro lado, né? Seja no trabalho, no trânsito, se deslocando, seja em casa, enfim. Onde quer que você esteja aí, obrigado pela audiência, pela companhia. Vamos em frente, né? Segunda-feira, reta final de junho, dia 29. Vamos em frente. Lá no finalzinho do nosso programa temos a prece, a bênção. Hoje a condução desse momento, né, estará a cargo de Frei Álvaro Moraes. Frei Álvaro é o ministro provincial, ou, portanto, o Frei que coordena, né, a província dos Freis Capuchinhos do Rio Grande do Sul. Frei Álvaro também é o diretor-geral da gráfica e editora São Miguel e da Associação Antoniana. E já foi diretor também aqui da Rede Tua Rádio, né? Já foi nosso diretor-geral. E agora está na hora do nosso texto, a mensagem que inspira o bem para esta segunda-feira. Um texto bem importante, né? Aliás, como sempre, as crônicas de Frei Aldo Colombo, instigando, provocando também a nossa reflexão. E o título de hoje, Pai, eu sou real.
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1: Um jovem pai, como fazia todas as noites, estava diante do televisor acompanhando todas as notícias do dia. A seleção, a cotação da bolsa e a política. Sua filhinha procurava chamar atenção usando todos os artifícios de que é capaz uma criança de 4 anos. Vendo que as suas tentativas eram inúteis, a criança partiu para o ataque direto. Pai, você está olhando para estas figurinhas da televisão? Não vê que eu sou real? Sacudido, o pai desligou o aparelho e a pequenina conseguiu toda a atenção que desejava e adormeceu feliz nos braços do papai. Meus amigos, a vida exige constantemente que façamos escolhas. Muitas vezes fazemos a escolha de não sermos perturbados pelo pequeno mundo que está ao nosso redor. Outras vezes, escolhemos a alienação e o egoísmo. Quantas vezes perdemos a oportunidade de prestar atenção com as pessoas que estão ao nosso redor? Preferimos o mundo com suas implicações e ignorâncias e não cultivamos o território sagrado de nosso lar. E as coisas acontecem uma única vez. Uma ocasião perdida, no momento certo, é perdida para sempre. Apenas uma vez a sua filhinha terá 4 anos e quererá brincar com você ou contar as coisas maravilhosas e confusas que ouviu na escola. O que acontece em nossa casa é mais importante que os conflitos no Oriente Médio, as cotações da bolsa e os resultados do futebol. Sem falar nas falsas narrativas da mídia. Na vida, sempre precisamos optar por algumas coisas e deixar outras em segundo plano. Quantos esquecem que seus filhos são reais, que seus pais também precisam de atenção, e a esposa que você jurou amar e fazer feliz todos os dias de sua vida? Tudo transcorre no presente. E uma ocasião perdida pode ser perdida para sempre. Os pais são pais para sempre. Mais tarde, os pais quererão conversar com seus filhos em virtude de problemas que não foram levados em conta no momento certo. O dia tem 24 horas. O tempo todo é nosso e precisamos estabelecer prioridades. Há um momento certo para todas as coisas. Lembre, seus filhos têm direito do seu amor e do seu tempo. O mandamento amar pai e mãe tem ramificações. Também implica amar os filhos, amar a esposa. O amor é uma moeda preciosa e não pode ser guardada para as grandes ocasiões. Amar o tempo todo. E amar significa não ser, mas fazer feliz.

nosso texto, a mensagem que inspira o bem, crônica assinada pelo Frei Aldo Colombo, Pai, eu sou real.

0: Menina Veneno, hit. Aqui na seleção musical da tua rádio, 10h20.
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0: Pois olha, a chuva retorna aqui ao estado amanhã, terça-feira. O sol aparece entre nuvens pela manhã, mas a nebulosidade aumenta no Rio Grande do Sul ao decorrer do dia. O tempo se instabiliza com chuva novamente na metade norte, principalmente em cidades do noroeste, Alto e Médio Uruguai, Planalto e Serra. Não se descarta que a instabilidade alcance os vales e também a Grande Porto Alegre na segunda metade do dia. Já na metade sul, sob um ar mais seco e frio, o tempo fica mais aberto. O dia começa muito frio na campanha e no sul gaúcho, com marcas negativas e geada em diversas localidades. Vamos dar uma olhada aqui nas temperaturas. Mínima de 9 em Vacaria, máxima 16. Caxias, mínima 9, máxima 13. Capão da Canoa, Torres, mínima 10, máxima 17. Porto Alegre, mínima 7, máxima 17. Passo Fundo, mínima 11, máxima 17.

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1: Agora 27 para as 11, seguimos nessa noite de segunda-feira. Paz e bem aí para você. Obrigado pela companhia. Juntos aqui na Rede Tua Rádio. Já vamos levar mais um mate, né? O nosso Tia Pro chega, mas antes deixa eu já chamar aqui o Mário Vivan, que traz pra gente o que é destaque ao longo da história nesse dia, Mário.
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2: 29 de junho, dia do pescador, dia do telefonista, dia do chaveiro, dia do papa e dia do dublador. Os aniversariantes do dia... O cantor e compositor Neguinho da Beija-Flor.

Os fatos do dia. Em 1860, nasceu Júlio de Castilhos, jornalista e político brasileiro, considerado o patriarca do Rio Grande do Sul. Foi presidente do Estado por duas vezes e principal autor da Constituição Estadual de 1891. Em 1895, morreu Floriano Peixoto, militar e político brasileiro, que foi o primeiro vice-presidente e o segundo presidente do Brasil. Em 1900, foi constituída a Fundação Nobel, instituição responsável pela administração dos prêmios Nobel, entregues a pessoas que realizam contribuições notáveis para a humanidade. 1906. Nasceu o cantor, compositor e acordeonista Pedro Raimundo. Ele morreu em 1973, aos 67 anos.

0: miserável.
1: 1942? Nasceu em São Luís Gonzaga o cantor, compositor e violinista de música nativista Pedro Hortaça. Ele faleceu em 29 de maio de 2026, aos 83 anos.

0: 1946. Nasceu o cantor e compositor José Rico, da dupla Milionário José Rico. Ele morreu em 2015, aos 68 anos. Mário Vivan, para a tua rádio.
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0: Aí, obrigado, Mário Vivan. Então, recordando o nascimento, né, de José Rico Alves dos Santos. O José Rico. Aqui no Hoje na História, na tua rádio, 10h37. E agora, vamos levar então mais um mate.
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0: Oswaldir e Carlos Magrão, Herança Nativa.

O som de Bryan Adams aqui na seleção musical da tua rádio nesta segunda-feira. Paz e bem aí pra você, obrigado pela companhia. Dezesseis para as onze e agora tem Ego Trip.

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6: Ok, muito bem, de volta então, né? Já para a última hora nesta segunda-feira. Abraço para você com a gente mais uma vez. Obrigado aí pela companhia, seja no trânsito, seja na cama já, né? Com o rádio ali do lado. Ou para quem está no plantão também, né? No trabalho nessa noite. Também para quem trabalha ao volante, né? Boa viagem, obrigado aí pela carona. Aquele abraço. Vamos começando então a última hora de sucessos ao som de Bob Marley.

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0: O Benito de Paula, como eu amei, aqui na seleção musical da tua rádio, fechando mais um bloco, né, na reta final desta segunda-feira. Hora do intervalo, é rapidinho e já já eu volto para a parte final do nosso programa. Aguenta aí.
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1: E voltamos então, né, para dar tchau já nesse bloco final aqui do Tua Essência. Obrigado mais uma vez por estar com a gente. Olha, já tem a nossa prece, a bênção, hoje com o Frei Álvaro Morés. Frei Capuchinho, o Frei Álvaro é ministro, né, o atual ministro, ou seja, é o Frei que coordena a província dos Freis Capuchinhos, né, e também é o diretor-geral da gráfica e editora São Miguel e Associação Antoniana. Então, Frei Álvaro Morés, daqui a pouquinho na nossa prece e bênção final. Agora tem Garotos de Ouro, será que é meio cedo ainda, né? Mas quando vê, setembro tá logo ali, né? Então, se preparando para a semana farroupilha.
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Desde o começo do mundo que o homem sonha com a paz. Ela está dentro dele mesmo. Ele tem a paz e não sabe. É só fechar os olhos e olhar para dentro de si mesmo.

Outro dia um cabeludo falou que não importam os motivos da guerra, a paz ainda é mais importante. 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

Um dia o ar se encheu de amor e em todo o seu esplendor as vozes cantaram. 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

final do Tua Essência, em mais uma noite que estivemos juntos, e eu agradeço o carinho da sua companhia. É sempre muito bom, né, ter cada uma de vocês com a gente. E agora, para fechar muito bem mais um dia, a nossa prece, a bênção final, hoje com a condução do atual ministro provincial dos Freis Capuchinhos do Rio Grande do Sul, Frei Álvaro Morés, que também é o diretor-geral da Gráfica e Editora São Miguel e Associação Antoniana.

0: Paz e bem, estimados ouvintes da Rede Tua Rádio. Depois de mais uma jornada de trabalho, convivência familiar, estudo e outras ocupações, entremos em sintonia com Deus e supliquemos. Senhor, colocamo-nos diante de vós para agradecer o dia que nos destes. Obrigado pela vida, pelo alimento que tivemos, pelas pessoas com as quais convivemos, pelo trabalho, estudo e outras ocupações que nos deram a graça de preencher nosso tempo e deixar nossa marca ao longo do caminho. Obrigado pelos momentos de paz, alegria e serenidade que vivenciamos ao longo do dia. Obrigado, Senhor, por contarmos com vosso amor e proteção durante as 24 horas do dia que está findando. Senhor, derramai vossa bênção para que tenhamos uma noite serena e tranquila, para amanhã continuarmos nossa caminhada na construção da paz e do bem. Abençoai-nos, vós que sois Pai, Filho e Espírito Santo. Amém. Uma boa noite. Fiquem com Deus.
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Muito bom dia nessa madrugada de terça-feira. Depois do Tua Essência chegando por aqui, eu, Daniel Rodrigues, te fazendo companhia até as 3 horas da manhã. Das 3 às 5, retorna ele, Gilmar Ferreira, no comando da nossa madrugada aqui nas emissoras que integram a nossa rede. Você tem uma excelente terça-feira pela frente, ao desejo de todos os profissionais aqui da Rede Tua Rádio. Chegando agora muita música, o espaço da informação e também as mensagens para a gente começar com o pé direito essa terça-feira. Bom dia!

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1: Olá, amigos e ouvintes. Nesta terça-feira, a possibilidade de pancadas de chuvas com temporais isolados também aqui na nossa região. É toda a parte entre o norte, nordeste, também áreas do noroeste e aqui na região da Serra e Campos de Cima da Serra, estamos sob a influência de áreas de instabilidade. Eventualmente tem algumas pancadas de chuva, eventualmente acompanhadas de trovoadas e até mesmo podemos ter queda de granizo, ou seja, instabilidade que predomina ao longo desta terça e dos próximos dias. Com relação às temperaturas, as máximas não devem passar dos 16 a 17 graus por aqui. Na quarta-feira, as instabilidades ganham força e as chuvas também. Podemos ter volumes mais expressivos, tanto na quarta quanto na quinta-feira. Então, chamo atenção para essa condição de bastante instabilidade predominando, eventualmente chuvas com volumes mais expressivos, também às vezes acompanhadas de algum temporal. Com a previsão do tempo, Kátia Valente.
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2: Meia-noite e 14 minutos.

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Tá aí a boa música aqui da Rede Tua Rádio. Você que está nessa madrugada, muito obrigado pela companhia, muito obrigado pela audiência. Nós vamos juntos até às 5 horas da manhã com os nossos quadros, com as nossas mensagens, os momentos de reflexão, né? Que a gente dá aquela respirada mais funda, faz aquele momento de espiritualidade sempre presente aqui na Rede Tua Rádio. Bom dia!

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0: aqui, ó.
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0: nos encontramos para esse momento de prece, uma breve reflexão, um pequeno intervalo, e a vida sentida profundamente, como faz bem vibrar com a vida. Quanto maior for a fé, maior será a vibração pela vida. O pensamento assim nos diz: muitos gestos são orações, e as mais belas orações não têm voz. Muitos gestos são orações, e as mais belas orações não têm voz. Nossas orações não são feitas apenas de palavras. Muitos gestos se tornam oração. O jeito de viver pode ser uma oração. O bem que fazemos é uma oração. A melhor oração é amar. E é possível amar de muitos jeitos. Talvez a oração mais profunda e mais bela não tenha voz. Há orações que brotam de uma atitude de contemplação diante da obra criadora. Há orações que são acompanhadas de lágrimas. Há orações que sobem ao céu sem que sejam ouvidas. Mas Deus tudo acolhe, tudo ouve. Importa continuar rezando com a vida e com a voz. E sobretudo a bênção de Deus. Que o Senhor esteja a teu lado para te defender. Dentro de ti para te iluminar. Diante de ti para te indicar o caminho. Atrás de ti para te guardar. Acima de ti para te abençoar. Que o Senhor te abençoe e nos abençoe. Em nome do Pai, do Filho e do Espírito Santo. Amém.
1: Meia-noite e 42 minutos.

a boa música desta madrugada de terça-feira. Muito obrigado pela tua audiência, você que está desde o radinho mais antigo até o mais moderno dos smartphones, sintonizado aqui em uma das emissoras que integram a rede Tua Rádio. Seguimos com mais música, mais mensagens e também o espaço da informação. Daqui a pouco, tem os destaques nacionais e internacionais das últimas horas.

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1: Assim como no encerramento do consistório, o Papa manifestou publicamente seu pesar pelas consequências do terremoto na Venezuela. Ao final do Ângelus, o pontífice dirigiu as seguintes palavras.
2: Deseo expressar minha cercania às hermanas e irmãos venezolanos afetados por los recientes terremotos.
1: Gostaria de expressar minha solidariedade às irmãs e irmãos venezuelanos afetados pelos recentes terremotos que causaram

0: inúmeras vítimas e feridos, além de enormes danos materiais. Enquanto rezo ao Senhor pelo descanso eterno dos falecidos, renovo minha proximidade espiritual com seus familiares, com os feridos e com todos aqueles que foram atingidos por essa tragédia. Da mesma forma, manifesto minha gratidão e encorajamento a todos aqueles que trabalham com generosidade nas atividades de busca e assistência. Ontem, antes de suas considerações finais sobre os dois dias de trabalhos do consistório, o Papa expressou esse mesmo sentimento em nome também de todo o Colégio Cardinalício, a população vítima da tragédia ocorrida quarta-feira passada. O pontífice confiou ao Senhor todos aqueles que estão empenhados nos trabalhos de socorro, pedindo a solidariedade da comunidade internacional. Por sua vez, o presidente da Caritas venezuelana, Dom José Luiz Azuarre Ayala, lançou um apelo através do Vatican News. Pedimos a todos que rezem por este país, por todos aqueles que sofrem e também por aqueles que estão prestando socorro. O arcebispo insistiu sobre a necessidade de acelerar as buscas por aqueles que ainda possam estar presos sob os escombros. Para ele, é necessário também realizar uma avaliação imediata de todas as infraestruturas que possam desabar em consequência dos numerosos e intensos tremores secundários, organizando um esforço conjunto entre as diversas agências estatais e a sociedade civil para ajudar a minimizar as consequências desta tragédia. Quarta-feira passada, dois terremotos de magnitude 7.2 e 7.5 na escala Richter atingiram o centro e o nordeste da Venezuela. Os últimos dados oficiais indicam pelo menos 1.400 mortos, mais de 3 mil feridos e mais de 50 mil desaparecidos. Números destinados a aumentar.
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2: Uma hora e 11 minutos.

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1: Aí a boa música da Rede Tua Rádio, nessa madrugada, madrugada de um novo dia, né? De um novo dia, que você tenha um excelente dia pela frente. É o desejo de toda a nossa equipe, de todos os profissionais que fazem parte da Rede Tua Rádio. Para você que está nos acompanhando em casa, para você que está trabalhando, fazendo um plantão nessa madrugada, muito obrigado pela companhia, muito obrigado pela audiência. Lembrando que você está sintonizado em uma das emissoras da Rede Tua Rádio. Bom dia!

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1: No princípio dos tempos, se reuniram vários demônios para fazer uma travessura. Um deles disse: devemos separar algo dos humanos, porém, o que separamos? Depois de muito pensar, um deles disse: já sei, vamos separar a felicidade. Porém, o problema vai ser onde escondê-la para que não a possam encontrar. Então, propôs o primeiro demônio: vamos escondê-la em cima do monte mais alto do mundo. Ao que imediatamente refutou outro: não, lembre que eles têm força. De repente, alguém destes humanos pode subir e encontrá-la. E se um a encontra, todos saberão onde está. Logo, outro propôs a seguinte ideia: então vamos escondê-la no fundo do mar. Mas outro contestou: não, lembre que eles têm curiosidade. De repente, alguém vai construir algum aparelho para poder baixar. Então, vão acabar encontrando. Outro disse: já sei, vamos escondê-la num planeta longe da Terra. E os outros disseram: não, lembre que os humanos têm inteligência. E um dia, alguém vai construir uma nave que possa viajar a outros planetas e vão descobri-la. Então, todos terão a felicidade. O último deles era um demônio que havia permanecido em silêncio, escutando atentamente cada uma das propostas dos demais. Analisou cada uma delas e então disse: creio saber aonde pô-la para que realmente nunca a encontrem. Todos ficaram admirados e perguntaram ao mesmo tempo: aonde, aonde? E o demônio respondeu: a esconderemos dentro deles mesmos. Estarão tão ocupados buscando afora que nunca irão a encontrar. Todos concordaram e desde então tem sido assim. O humano passa a vida buscando a felicidade sem saber que a tem dentro de si. Aqui na Rede Tua Rádio, a mensagem que inspira o bem: o esconderijo perfeito.
2: Uma hora e 34 minutos.

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1: 30 de junho. Dia Internacional do Profissional em Biotecnologia. Dia da Mídia Social. Dia Internacional do Asteroide. Dia Nacional do Bumba Meu Boi. E Dia do Fiscal Federal Agropecuário. Os aniversariantes do dia. A cantora Marti

0: atriz Marina Rui Barbosa, o ator e cantor brasileiro Chay Suede, o famoso nadador norte-americano Michael Phelps, a atriz Gira Paz e o ex-lutador de boxe norte-americano Mike Tyson. Os fatos do dia. Em 1928, morreu aos 67 anos em Porto Alegre o padre católico, cientista e inventor brasileiro Roberto Landel de Moura. Ele é o pioneiro na transmissão da voz humana em um aparelho sem fio. O padre gaúcho é considerado o pai do rádio. Em 1937, a primeira linha telefônica de emergência do mundo começou a funcionar em Londres, na Inglaterra. Para ser atendido, bastava ligar para o número 999. Inicialmente, o serviço estava disponível para moradores de um raio de 19 quilômetros. Em 1953, morreu aos 78 anos, Charles Miller, que foi um esportista britânico-brasileiro, considerado o pai do futebol no Brasil. Em 1958, foi inaugurado o Palácio da Alvorada em Brasília. Em 1966, morreu aos 59 anos o piloto italiano Giuseppe Farina. Ele sagrou-se o primeiro campeão mundial de Fórmula 1 em 1950. Em 1980, o Papa João Paulo II visitou o Brasil pela primeira vez. Ele esteve em 13 cidades, incluindo Porto Alegre, onde eternizou uma frase.
1: Em Porto Alegre dizem Papa é gaúcho.
0: 1988.

0: Morreu aos 70 anos José Abelardo Barbosa de Medeiros, mais conhecido como Chacrinha. Ele foi um dos mais importantes comunicadores de rádio e televisão no Brasil, apresentador de programas de auditório de grande sucesso das décadas de 50 e 80. Em 2002, morreu aos 92 anos o famoso médium brasileiro Chico Xavier. Ele foi um dos mais importantes expoentes do espiritismo. Mário Vivan para a tua rádio.
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1: Olá, amigos e ouvintes. Nesta terça-feira, a possibilidade de pancadas de chuvas com temporais isolados também aqui na nossa região. É toda a parte entre o norte, nordeste, também áreas do noroeste e aqui na região da Serra e Campos de Cima da Serra, estamos sob a influência de áreas de instabilidade. Eventualmente tem algumas pancadas de chuva, eventualmente acompanhadas de trovoadas e até mesmo podemos ter queda de granizo, ou seja, instabilidade que predomina ao longo desta terça e dos próximos dias. Com relação às temperaturas, as máximas não devem passar dos 16 a 17 graus por aqui. Na quarta-feira, as instabilidades ganham força e as chuvas também. Podemos ter volumes mais expressivos, tanto na quarta quanto na quinta-feira. Então, chamo atenção para essa condição de bastante instabilidade predominando, eventualmente chuvas com volumes mais expressivos, também às vezes acompanhadas de algum temporal. Com a previsão do tempo, Kátia Valente.
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2: 2 horas e 17 minutos.

Nessa madrugada de terça, eu, Daniel Rodrigues, vou ficando por aqui, agradecendo mais uma vez a tua companhia. Muito obrigado e muito obrigado. Na sequência, chega o Gilmar Ferreira para te fazer companhia e para comandar a madrugada aqui da Rede Tua Rádio nessa terça. Um excelente dia pela frente a você, um excelente dia pela frente aos seus amigos, aos seus familiares. Paz e bem e santa alegria. Música.

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1: Dia 30 de junho, bem-aventurado Raimundo Lulo, Ordem Franciscana Secular. Raimundo, conhecedor do mundo, renunciou a tudo que era do mundo e se dedicou às coisas de Deus. São Francisco de Assis, ouvindo os pedidos de muitos leigos para também se unirem de forma mais absoluta à pobreza e à imitação ao Evangelho, conseguiu junto ao Papa o nascimento de uma nova ordem, a Ordem Franciscana Secular. Todos os santos se notabilizaram diante de um fato ou de uma forma de vida. São Raimundo quis seguir com mais fidelidade a vida de São Francisco de Assis e, procurando imitar o seu exemplo, entrou para a Ordem Franciscana Secular. Tendo feito uma viagem para a África, foi preso e encarcerado e, depois de muitos maus tratos, apedrejado. Recolhido por um navio, expirou quando aportava a ilha de Maiorca. Ele nasceu em Palma, Ilhas Baleares, em 1235 e morreu em 1315, com 80 anos de idade. 30 de junho, bem-aventurado Raimundo Lulo, da Ordem Franciscana Secular.
2: Duas horas e 43 minutos.

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O som de Titãs, Sonífera Ilha, aqui na madrugada da Rede Tua Rádio. Bom dia, eu sou Gilmar Ferreira, depois do Daniel. Eu tô de volta aqui na programação agora na madrugada e fico contigo nas próximas horas. Para quem tá no plantão, para quem tá no trânsito, para quem tá aí na cama. Abraço, viu? Muito obrigado pela companhia e desejo aí para você uma excelente terça, uma excelente sequência da semana. Semana de transição, né? Pois é, hoje dia 30 de junho, né? Acabamos junho e amanhã já será julho, né? E vamos em frente. Falando em vamos em frente, agora tem Luiz Melodia, codinome Beija-Flor.

0: falta de amor é a maior de todas as pobrezas. Madre Teresa de Calcutá, dotada de refinado senso de humildade e compaixão, acertou ao dizer que não há pobreza maior do que a falta de amor. De fato, grande parte das nossas decepções, grande parte dos nossos desenganos, está relacionada diretamente à pouca quantidade de amor que tem sido oferecida pela maioria das pessoas. Temos feito uma relação direta e muito equivocada de que a vida agitada justifica essa escassez de amor. Pode-se até dizer que a pressa favorece a desatenção, a falta de cuidado, a falta de cultivo do amor. Isto sim seria justo dizer. Porém, não há justificativas que bastem para o desamor, visto que o amor deveria ser o objetivo da nossa vida. Também atribuída à Madre Teresa de Calcutá, existe uma história que pode ser intitulada como A Lamparina. Conta esse relato que Madre Teresa visitou um senhor de bastante idade que vivia isolado e em quadro de extrema pobreza. Ao se oferecer para ajudá-lo na arrumação da pequena casa e depois ter seu pedido rejeitado, ela insistiu e então recebeu a permissão. Entre os objetos empoeirados, ela encontrou uma lamparina suja e enferrujada. Parecia ter transcorrido muito tempo desde a última vez que ela havia sido usada. Ao questionar o homem sobre os motivos para tal, ele disse que não tinha hábito de acendê-la porque não recebia visitas e, portanto, não precisava de luz em sua casa. A madre insistiu, limpou a lamparina e a deixou acesa. Bastante tempo se passou, a ponto de o ocorrido ser quase esquecido, até que Madre Teresa recebeu um recado vindo daquele senhor. As palavras exatas afirmavam isso: "Contem à minha amiga que a luz que ela acendeu na minha casa continua brilhando." Não que o feito dessa história seja grande em si, o amor dispensado é que foi. E não se pode deixar de notar o poder transformador que o amor representou. Nesse sentido, grande é a mudança que um gesto feito em nome do amor pode representar na vida de uma pessoa, sobretudo para aquela que, por motivos diversos, tinha perdido a alegria e o ânimo de viver. Não foi à toa que se classificou o amor como o mais nobre de todos os sentimentos. Foi justamente pelo poder de transformar escuridão em luz, e isso se aplica muito mais no sentido figurado do que na combustão do querosene de uma lamparina. O amor pode ser transmitido e traduzido em gestos simples, em coisas do dia a dia, em outros sentimentos. Amor é carinho, amor é cuidado, é compreensão, é respeito ao pensamento diferente. Amor é espera, é atenção, é paciência, é abraço, ajuda, apoio e uma certa quantidade de dedicação. São coisas somadas, são sentimentos espalhados, e quando tudo isso se une, surge um maravilhoso poder de transformação. Precisamos mesmo é nos livrarmos dessa pobreza massacrante. De tudo que se busca na vida, o principal deve ser sempre o amor. Dar e receber, ter e repartir, porque amor é sempre luz, nunca é escuridão. O mundo seria outro, e todos nós seríamos lamparinas se aprendêssemos a pensar assim. Até amanhã.
1: Três horas e 16 minutos.

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Nunca teremos tempo para nos despedir direito. Portanto, capriche nos encontros imperfeitos.

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0: Minha cara ouvinte, esse é o momento despertar e é uma alegria poder falar com você. Que estas palavras possam lhe ajudar a ter mais inspiração e mais realização. Eu gostaria de falar sobre querer e poder. Muitas vezes nós ouvimos falar, querer é poder. O que ocorre é que nós temos visto muitas pessoas frustradas e infelizes porque não conseguem aquilo que querem. Elas repetem que querer é poder e insistem num caminho que nem sempre irá levá-las a algo produtivo. O querer é poder não se aplica a todas as questões da vida. Um jovem esses dias me disse que seria muito feliz se conseguisse trabalhar em determinada empresa com tal função e com tal salário. Ele já sabia tudo o que queria. Sugeri que ele continuasse a sua busca nos estudos, no conhecimento. O que eu percebi também é que nesse jovem não tinha interesse em lutar. Ele apenas queria que acontecesse tudo num passe de mágica. E isso não acontece. Fiquei pensando em como o desejo dele pode ser um caminho para a decepção. E de verdade pode ser. O profissional que certamente irá conquistar a vaga que aquele jovem queria, muito provavelmente será alguém que não projetou isso para si, será alguém que se preocupou em ser um bom profissional na sua área, que se destacou pelo trabalho, pelo empenho, por tudo aquilo que ele fez bem feito. Por isso, querer é poder, desde que o que você quer dependa única e exclusivamente de você. Quem quer, pode, mas nem sempre quem quer, tem. Eu posso dizer que quero ser um excelente profissional, eu posso me atualizar na minha área, eu quero emagrecer, posso fazer dieta, me manter nela, eu quero fazer trabalho voluntário, posso arrumar um tempo na minha agenda para me dedicar às outras pessoas, eu quero falar inglês, eu posso, tudo bem. Mas se o que eu quero depende da vontade de outras pessoas, isso nem sempre dá certo. Eu quero uma determinada vaga numa empresa, eu quero ganhar um carro, eu quero ser amado por aquela pessoa. Essas coisas mostram os nossos desejos, as nossas vontades e às vezes até nos sentimos no direito de receber. Mas saiba que a nossa percepção não é a mais correta e nem a mais justa. Por isso eu oriento a você que faça o contrário. Ame com um amor generoso, aceite a família que tiver, mesmo que ela não seja do jeito que você a planejou, mas não a ame menos. Ninguém tem a família perfeita. Com essa postura de eu querer oferecer algo de bom às pessoas, elas terão uma visão mais generosa a seu respeito e podem querer ajudar-me a conseguir o que eu quero. Lembre-se, nós sofremos por coisas que dependem de outras pessoas. Muitas vezes o nosso sofrimento não vem de coisas vividas, mas das que não se realizaram, do descompasso entre sonho e realidade. Por isso, espalhe as suas intenções com generosidade. Corra atrás dos seus sonhos, lutando por eles. A felicidade muitas vezes está na busca. E seja feliz, mesmo que não tenha todas as coisas que deseja. Meu caro ouvinte, pense nisso hoje. Até o próximo encontro. Que Deus te abençoe. Em nome do Pai, do Filho e do Espírito Santo. Amém.
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2: Três horas e 42 minutos.

Longe Daqui é o som de Munhoz e Mariano com Luan Santana, aqui na seleção musical da madrugada, para você com a gente. Obrigado aí pela companhia. Olha, tem alerta, né, da Defesa Civil desde ontem para as chuvas, né, que devem seguir aí nessa semana. E, portanto, alerta para chuva intensa, tempestades e ventos fortes, especialmente no norte gaúcho. Volumes podem superar 130 milímetros entre hoje, terça, e amanhã, quarta-feira, com risco de alagamentos, enxurradas e queda de árvores. A notícia completa é um dos destaques que você confere no site tuaradio.com.br. Deixa eu trazer aqui outros destaques. Olha só, em Nova Prata, a Polícia Civil prende preventivamente dois suspeitos de homicídio. Em Caxias do Sul, Operação Balada Segura flagrou 24 motoristas sob efeito de álcool. E ainda em Caxias, olha só, o transporte seletivo substituirá o táxi-lotação a partir de setembro. Esses e outros destaques em tuaradio.com.br. Na sequência de sucessos, Cyndi Lauper.

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1: Os quatro evangelistas, ao citarem os apóstolos, começam sempre por Pedro. É o líder do grupo, com posições definidas, embora nem sempre corretas. Ele garante ao mestre: ainda que os outros te traiam, eu nunca te trairei. E ele traiu por 3 vezes, mas soube recomeçar e tornou-se o primeiro Papa, o sucessor de Cristo, e recebeu o poder das chaves. É sobre esta pedra que é construído o novo povo de Deus. É o milagre da Igreja. Uma nau sempre acossada pela tempestade, mas que não afunda. Frágil porque humana, eterna porque divina. O segredo de Pedro foi o amor. E este amor levou a suplantar o erro e tornar-se coluna da Igreja. É o seu poder, presente no Papa atual, que confirma os irmãos na fé. Mahatma Gandhi, um certo dia, assim nos disse: o amor à verdade ensinou-me a beleza do compromisso. Pensemos neste novo dia. O Senhor te abençoe e te guarde. O Senhor faça brilhar sobre ti sua face e se compadeça de ti. O Senhor volte para ti o seu rosto e te dê a paz. O Senhor te abençoe. Pai, Filho e Espírito Santo. Amém.

O Luiz Menezes, última lembrança aqui na Boa Música do Rio Grande, com a sua vaga garantida, né? Aqui na programação musical da madrugada pra você com a gente. Olha, no último giro de notícias eu falei sobre o alerta, né, da Defesa Civil, temos a volta das chuvas e olha só o balanço divulgado ontem ainda, né, segunda-feira, apontava mais de 200 pessoas que tiveram que sair de casa por causa das chuvas, especialmente do final de semana, né, aqui no estado. E, como já falei, né, novas chuvas devem ocorrer entre o dia de hoje e amanhã, quarta-feira. Portanto, fica o alerta. Pois é, e essas fortes chuvas, né, que já atingiram aí o estado, são os primeiros efeitos do El Niño, é o que estão afirmando os meteorologistas. E os especialistas alertam para a necessidade de prevenção contínua diante da intensidade do fenômeno climático.

que as novas linhas de crédito possam ser buscadas por até 500 mil trabalhadores informais e 100 mil pessoas do FIES. O nosso giro aqui pelas informações, as informações das últimas horas, para você com a gente neste dia 30 de junho. Bom, e agora está na hora do terço, né? Nesta terça-feira vamos rezar com fé, com esperança. Enquanto a gente mentaliza as nossas intenções para mais um terço que rezamos juntos, vamos ouvindo a canção Em Teu Altar com Valmir Alencar.

0: Virgem Maria. Em nome do Pai, do Filho e do Espírito Santo. Amém. Creio
1: em Deus, Pai Todo-Poderoso, Criador do céu e da terra, em Jesus Cristo, seu único Filho, nosso Senhor, que foi concebido pelo poder do Espírito Santo, nasceu da Virgem Maria, padeceu sobre Pôncio Pilatos, foi crucificado, morto e sepultado, desceu à mansão dos mortos, ressuscitou o terceiro dia, subiu ao céu, está sentada à direita de Deus Pai Todo-Poderoso, onde há de vir julgar os vivos e os mortos. Creio no Espírito Santo, na Santa Igreja Católica, na comunhão dos santos, na remissão dos pecados, na ressurreição da carne, na vida eterna. Amém.
0: Pai nosso que estais no céu, santificado seja vosso nome. Venha a nós o vosso reino. Seja feita a vossa vontade, assim na terra como no céu.
1: O pão nosso de cada dia nos dai hoje, perdoai as nossas ofensas, assim como nós perdoamos a quem nos tem ofendido. E não nos deixeis cair em tentação, mas livrai-nos do mal. Amém.
0: O anjo do Senhor anunciou a Maria.
1: E ela concebeu do Espírito Santo.
0: Ave Maria, cheia de graça, o Senhor é convosco. Bendita sois vós entre as mulheres, e bendito o fruto do vosso ventre, Jesus.
1: Santa Maria, Mãe de Deus, rogai por nós, pecadores, agora e na hora de nossa morte. Amém.
0: Eis aqui a serva do Senhor.
1: Faça-se em mim segundo a vossa palavra.
0: Ave Maria, cheia de graça, o Senhor é convosco. Bendita sois vós entre as mulheres, e bendito o fruto do vosso ventre, Jesus.
1: Santa Maria, Mãe de Deus, rogai por nós, pecadores, agora e na hora de nossa morte. Amém.
0: O Verbo Divino se fez carne
1: e habitou entre nós.
0: Ave Maria, cheia de graça, o Senhor é convosco. Bendita sois vós entre as mulheres, e bendito o fruto do vosso ventre, Jesus.
1: Santa Maria, Mãe de Deus, rogai por nós, pecadores, agora e na hora de nossa morte. Amém.
0: Glória ao Pai, ao Filho e ao Espírito Santo.
1: Como era no princípio, agora e sempre. Amém.
0: Ó meu bom Jesus,
1: perdoai-nos, livrai-nos do fogo do inferno, e levai as almas todas para o céu, e socorrei principalmente as que mais precisarem.
0: Nossa Senhora de Fátima e São Francisco,
1: rogai por nós.
0: E nesta terça-feira, contemplamos os mistérios dolorosos. E neste primeiro mistério doloroso, contemplamos
1: a oração e a agonia de Jesus no Getsêmani. Pai nosso que estais no céu, santificado seja o vosso nome. Venha a nós o vosso reino, seja feita a vossa vontade, assim na terra como no céu.
0: O pão nosso de cada dia nos dai hoje, perdoai as nossas ofensas, assim como nós perdoamos a quem nos tem ofendido. E não nos deixeis cair em tentação, mas livrai-nos do mal. Amém.
1: Ave Maria, cheia de graça, o Senhor é convosco. Bendita sois vós entre as mulheres, e bendito é o fruto do vosso ventre, Jesus.
0: Santa Maria, Mãe de Deus, rogai por nós, pecadores, agora e na hora da nossa morte. Amém.
1: Ave Maria, cheia de graça, o Senhor é convosco. Bendita sois vós entre as mulheres, e bendito é o fruto do vosso ventre, Jesus.
0: Santa Maria, Mãe de Deus, rogai por nós, pecadores, agora e na hora da nossa morte. Amém.
1: Ave Maria, cheia de graça, o Senhor é convosco. Bendita sois vós entre as mulheres, e bendito é o fruto do vosso ventre, Jesus.
0: Santa Maria, Mãe de Deus, rogai por nós, pecadores, agora e na hora da nossa morte. Amém.
1: Ave Maria, cheia de graça, o Senhor é convosco. Bendita sois vós entre as mulheres, e bendito é o fruto do vosso ventre, Jesus.
0: Santa Maria, Mãe de Deus, rogai por nós, pecadores, agora e na hora da nossa morte. Amém.
1: Ave Maria, cheia de graça, o Senhor é convosco. Bendita sois vós entre as mulheres, e bendito é o fruto do vosso ventre, Jesus.
0: Santa Maria, Mãe de Deus, rogai por nós, pecadores, agora e na hora da nossa morte. Amém.
1: Ave Maria, cheia de graça, o Senhor é convosco. Bendita sois vós entre as mulheres, e bendito é o fruto do vosso ventre, Jesus.
0: Santa Maria, Mãe de Deus, rogai por nós, pecadores, agora e na hora de nossa morte. Amém.
1: Ave Maria, cheia de graça, o Senhor é convosco. Bendita sois vós entre as mulheres, e bendito é o fruto do vosso ventre, Jesus.
0: Santa Maria, Mãe de Deus, rogai por nós, pecadores, agora e na hora da nossa morte. Amém.
1: Ave Maria, cheia de graça, o Senhor é convosco. Bendita sois vós entre as mulheres e bendito é o fruto do vosso ventre, Jesus.
0: Santa Maria, Mãe de Deus, rogai por nós, pecadores, agora e na hora da nossa morte. Amém.
1: Ave Maria, cheia de graça, o Senhor é convosco. Bendita sois vós entre as mulheres e bendito é o fruto do vosso ventre, Jesus.
0: Santa Maria, Mãe de Deus, rogai por nós, pecadores, agora e na hora da nossa morte. Amém.
1: Ave Maria, cheia de graça, o Senhor é convosco. Bendita sois vós entre as mulheres e bendito é o fruto do vosso ventre, Jesus.
0: Santa Maria, Mãe de Deus, rogai por nós, pecadores, agora e na hora da nossa morte. Amém.
1: Glória ao Pai, ao Filho e ao Espírito Santo.
0: Como era no princípio, agora e sempre. Amém.
1: Ó meu bom Jesus, perdoai-nos, livrai-nos do fogo do inferno e levai as almas todas para o céu e socorrei principalmente as que mais precisarem. Nossa Senhora de Fátima e São Francisco,
0: rogai por nós. Segundo mistério doloroso, contemplamos
1: a flagelação de Jesus.
0: Pai nosso que estais no céu, santificado seja vosso nome. Venha a nós o vosso reino. Seja feita a vossa vontade, assim na terra como no céu.
1: O pão nosso de cada dia nos dai hoje. Perdoai as nossas ofensas, assim como nós perdoamos a quem nos tem ofendido. E não nos deixeis cair em tentação, mas livrai-nos do mal. Amém.
0: Ave Maria, cheia de graça, o Senhor é convosco. Bendita sois vós entre as mulheres e bendito o fruto do vosso ventre, Jesus.
1: Santa Maria, Mãe de Deus, rogai por nós, pecadores, agora e na hora de nossa morte. Amém.
0: Ave Maria, cheia de graça, o Senhor é convosco. Bendita sois vós entre as mulheres e bendito o fruto do vosso ventre, Jesus.
1: Santa Maria, Mãe de Deus, rogai por nós, pecadores, agora e na hora de nossa morte. Amém.
0: Ave Maria, cheia de graça, o Senhor é convosco. Bendita sois vós entre as mulheres e bendito o fruto do vosso ventre, Jesus.
1: Santa Maria, Mãe de Deus, rogai por nós, pecadores, agora e na hora de nossa morte. Amém.
0: Ave Maria, cheia de graça, o Senhor é convosco. Bendita sois vós entre as mulheres e bendito o fruto do vosso ventre, Jesus.
1: Santa Maria, Mãe de Deus, rogai por nós, pecadores, agora e na hora de nossa morte. Amém.
0: Ave Maria, cheia de graça, o Senhor é convosco. Bendita sois vós entre as mulheres e bendito o fruto do vosso ventre, Jesus.
1: Santa Maria, Mãe de Deus, rogai por nós, pecadores, agora e na hora de nossa morte. Amém.
0: Ave Maria, cheia de graça, o Senhor é convosco. Bendita sois vós entre as mulheres e bendito o fruto do vosso ventre, Jesus.
1: Santa Maria, Mãe de Deus, rogai por nós, pecadores, agora e na hora de nossa morte. Amém.
0: Ave Maria, cheia de graça, o Senhor é convosco. Bendita sois vós entre as mulheres e bendito o fruto do vosso ventre, Jesus.
1: Santa Maria, Mãe de Deus, rogai por nós, pecadores, agora e na hora de nossa morte. Amém.
0: Ave Maria, cheia de graça, o Senhor é convosco. Bendita sois vós entre as mulheres e bendito o fruto do vosso ventre, Jesus.
1: Santa Maria, Mãe de Deus, rogai por nós, pecadores, agora e na hora de nossa morte. Amém.
0: Ave Maria, cheia de graça, o Senhor é convosco. Bendita sois vós entre as mulheres e bendito o fruto do vosso ventre, Jesus.
1: Santa Maria, Mãe de Deus, rogai por nós, pecadores, agora e na hora de nossa morte. Amém.
0: Ave Maria, cheia de graça, o Senhor é convosco. Bendita sois vós entre as mulheres e bendito o fruto do vosso ventre, Jesus.
1: Santa Maria, Mãe de Deus, rogai por nós, pecadores, agora e na hora de nossa morte. Amém.
0: Glória ao Pai, o Filho e ao Espírito Santo.
1: Como era no princípio, agora e sempre. Amém.
0: Ó meu bom Jesus,
1: perdoai-nos, livrai-nos do fogo do inferno, e levai as almas todas para o céu, e socorrei principalmente as que mais precisarem.
0: Nossa Senhora de Fátima e São Francisco,
1: rogai por nós.
0: E no terceiro mistério doloroso, contemplamos
1: Jesus coroado de espinhos. Pai nosso que estais no céu, santificado seja o vosso nome. Venha a nós o vosso reino, seja feita a vossa vontade, assim na terra como no céu.
0: O pão nosso de cada dia nos dai hoje. Perdoai as nossas ofensas, assim como nós perdoamos a quem nos tem ofendido. E não nos deixeis cair em tentação, mas livrai-nos do mal. Amém.
1: Ave Maria, cheia de graça, o Senhor é convosco. Bendita sois vós entre as mulheres, e bendito é o fruto do vosso ventre, Jesus.
0: Santa Maria, Mãe de Deus, rogai por nós, pecadores, agora e na hora da nossa morte. Amém.
1: Ave Maria, cheia de graça, o Senhor é convosco. Bendita sois vós entre as mulheres, e bendito é o fruto do vosso ventre, Jesus.
0: Santa Maria, Mãe de Deus, rogai por nós, pecadores, agora e na hora da nossa morte. Amém.
1: Ave Maria, cheia de graça, o Senhor é convosco. Bendita sois vós entre as mulheres, e bendito é o fruto do vosso ventre, Jesus.
0: Santa Maria, Mãe de Deus, rogai por nós, pecadores, agora e na hora da nossa morte. Amém.
1: Ave Maria, cheia de graça, o Senhor é convosco. Bendita sois vós entre as mulheres, e bendito é o fruto do vosso ventre, Jesus.
0: Santa Maria, Mãe de Deus, rogai por nós, pecadores, agora e na hora da nossa morte. Amém.
1: Ave Maria, cheia de graça, o Senhor é convosco. Bendita sois vós entre as mulheres, e bendito é o fruto do vosso ventre, Jesus.
0: Santa Maria, Mãe de Deus, rogai por nós, pecadores, agora e na hora da nossa morte. Amém.
1: Ave Maria, cheia de graça, o Senhor é convosco. Bendita sois vós entre as mulheres, e bendito é o fruto do vosso ventre, Jesus.
0: Santa Maria, Mãe de Deus, rogai por nós, pecadores, agora e na hora de nossa morte. Amém.
1: Ave Maria, cheia de graça, o Senhor é convosco. Bendita sois vós entre as mulheres, e bendito é o fruto do vosso ventre, Jesus.
0: Santa Maria, Mãe de Deus, rogai por nós, pecadores, agora e na hora da nossa morte. Amém.
1: Ave Maria, cheia de graça, o Senhor é convosco. Bendita sois vós entre as mulheres, e bendito é o fruto do vosso ventre, Jesus.
0: Santa Maria, Mãe de Deus, rogai por nós, pecadores, agora e na hora da nossa morte. Amém.
1: Ave Maria, cheia de graça, o Senhor é convosco. Bendita sois vós entre as mulheres, e bendito é o fruto do vosso ventre, Jesus.
0: Santa Maria, Mãe de Deus, rogai.

0: Perdoai-nos, livrai-nos do fogo do inferno, e levai as almas todas para o céu, e socorrei principalmente as que mais precisarem. Nossa Senhora de Fátima e São Francisco,
1: rogai por nós. E no quarto mistério doloroso, contemplamos
0: a subida de Jesus ao Calvário.
1: Pai nosso que estais no céu, santificado seja vosso nome. Venha a nós o vosso reino. Seja feita a vossa vontade, assim na terra como no céu.
0: O pão nosso de cada dia nos dai hoje, perdoai as nossas ofensas, assim como nós perdoamos a quem nos tem ofendido. E não nos deixeis cair em tentação, mas livrai-nos do mal. Amém.
1: Ave Maria, cheia de graça, o Senhor é convosco. Bendita sois vós entre as mulheres. E bendito o fruto do vosso ventre, Jesus.
0: Santa Maria, Mãe de Deus, rogai por nós, pecadores, agora e na hora de nossa morte. Amém.
1: Ave Maria, cheia de graça, o Senhor é convosco. Bendita sois vós entre as mulheres. E bendito o fruto do vosso ventre, Jesus.
0: Santa Maria, Mãe de Deus, rogai por nós, pecadores, agora e na hora de nossa morte. Amém.
1: Ave Maria, cheia de graça, o Senhor é convosco. Bendita sois vós entre as mulheres, e bendito o fruto do vosso ventre, Jesus.
0: Santa Maria, Mãe de Deus, rogai por nós, pecadores, agora e na hora de nossa morte. Amém.
1: Ave Maria, cheia de graça, o Senhor é convosco. Bendita sois vós entre as mulheres, e bendito o fruto do vosso ventre, Jesus.
0: Santa Maria, Mãe de Deus, rogai por nós, pecadores, agora e na hora de nossa morte. Amém.
1: Ave Maria, cheia de graça, o Senhor é convosco. Bendita sois vós entre as mulheres, e bendito o fruto do vosso ventre, Jesus.
0: Santa Maria, Mãe de Deus, rogai por nós, pecadores, agora e na hora de nossa morte. Amém.
1: Ave Maria, cheia de graça, o Senhor é convosco. Bendita sois vós entre as mulheres, e bendito o fruto do vosso ventre, Jesus.
0: Santa Maria, Mãe de Deus, rogai por nós, pecadores, agora e na hora de nossa morte. Amém.
1: Ave Maria, cheia de graça, o Senhor é convosco. Bendita sois vós entre as mulheres, e bendito o fruto do vosso ventre, Jesus.
0: Santa Maria, Mãe de Deus, rogai por nós, pecadores, agora e na hora de nossa morte. Amém.
1: Ave Maria, cheia de graça, o Senhor é convosco. Bendita sois vós entre as mulheres, e bendito o fruto do vosso ventre, Jesus.
0: Santa Maria, Mãe de Deus, rogai por nós, pecadores, agora e na hora de nossa morte. Amém.
1: Ave Maria, cheia de graça, o Senhor é convosco. Bendita sois vós entre as mulheres, e bendito o fruto do vosso ventre, Jesus.
0: Santa Maria, Mãe de Deus, rogai por nós, pecadores, agora e na hora de nossa morte. Amém.
1: Ave Maria, cheia de graça, o Senhor é convosco. Bendita sois vós entre as mulheres, e bendito o fruto do vosso ventre, Jesus.
0: Santa Maria, Mãe de Deus, rogai por nós, pecadores, agora e na hora de nossa morte. Amém.
1: Glória ao Pai, o Filho e ao Espírito Santo.
0: Como era no princípio, agora e sempre. Amém.
1: Ó meu bom Jesus,
0: perdoai-nos, livrai-nos do fogo do inferno, e levai as almas todas para o céu, e socorrei principalmente as que mais precisarem.
1: Nossa Senhora de Fátima e São Francisco,
0: rogai por nós.
1: Neste quinto mistério doloroso, contemplamos
0: Jesus morre na cruz. Pai nosso que estais no céu, santificado seja o vosso nome. Venha a nós o vosso reino, seja feita a vossa vontade, assim na terra como no céu.
1: O pão nosso de cada dia nos dai hoje, perdoai as nossas ofensas, assim como nós perdoamos a quem nos tem ofendido. E não nos deixeis cair em tentação, mas livrai-nos do mal. Amém.
0: Ave Maria, cheia de graça, o Senhor é convosco. Bendita sois vós entre as mulheres, e bendito é o fruto do vosso ventre, Jesus.
1: Santa Maria, Mãe de Deus, rogai por nós, pecadores, agora e na hora da nossa morte. Amém.
0: Ave Maria, cheia de graça, o Senhor é convosco. Bendita sois vós entre as mulheres, e bendito é o fruto do vosso ventre, Jesus.
1: Santa Maria, Mãe de Deus, rogai por nós, pecadores, agora e na hora da nossa morte. Amém.
0: Ave Maria, cheia de graça, o Senhor é convosco. Bendita sois vós entre as mulheres, e bendito é o fruto do vosso ventre, Jesus.
1: Santa Maria, Mãe de Deus, rogai por nós, pecadores, agora e na hora da nossa morte. Amém.
0: Ave Maria, cheia de graça, o Senhor é convosco. Bendita sois vós entre as mulheres, e bendito é o fruto do

0: vosso ventre, Jesus.
1: Santa Maria, Mãe de Deus, rogai por nós, pecadores, agora e na hora da nossa morte. Amém.
0: Ave Maria, cheia de graça, o Senhor é convosco. Bendita sois vós entre as mulheres e bendito é o fruto do vosso ventre, Jesus.
1: Santa Maria, Mãe de Deus, rogai por nós, pecadores, agora e na hora da nossa morte. Amém.
0: Ave Maria, cheia de graça, o Senhor é convosco. Bendita sois vós entre as mulheres e bendito é o fruto do vosso ventre, Jesus.
1: Santa Maria, Mãe de Deus, rogai por nós, pecadores, agora e na hora de nossa morte. Amém.
0: Ave Maria, cheia de graça, o Senhor é convosco. Bendita sois vós entre as mulheres e bendito é o fruto do vosso ventre, Jesus.
1: Santa Maria, Mãe de Deus, rogai por nós, pecadores, agora e na hora da nossa morte. Amém.
0: Ave Maria, cheia de graça, o Senhor é convosco. Bendita sois vós entre as mulheres e bendito é o fruto do vosso ventre, Jesus.
1: Santa Maria, Mãe de Deus, rogai por nós, pecadores, agora e na hora da nossa morte. Amém.
0: Ave Maria, cheia de graça, o Senhor é convosco. Bendita sois vós entre as mulheres e bendito é o fruto do vosso ventre, Jesus.
1: Santa Maria, Mãe de Deus, rogai por nós, pecadores, agora e na hora da nossa morte. Amém.
0: Ave Maria, cheia de graça, o Senhor é convosco. Bendita sois vós entre as mulheres e bendito é o fruto do vosso ventre, Jesus.
1: Santa Maria, Mãe de Deus, rogai por nós, pecadores, agora e na hora da nossa morte. Amém.
0: Glória ao Pai, ao Filho e ao Espírito Santo.
1: Como era no princípio, agora e sempre. Amém.
0: Ó meu bom Jesus, perdoai-nos, livrai-nos do fogo do inferno, e levai as almas todas para o céu, e socorrei principalmente as que mais precisarem. Nossa Senhora de Fátima e São Francisco,
1: rogai por nós. Infinitas graças vos damos, soberana rainha, pelos benefícios que todos os dias recebemos de vossas mãos liberais. Dignai-vos, agora e para sempre, tomar-nos debaixo de vosso poderoso amparo. E para mais nos obrigar-nos, vos saudamos com uma salve, rainha.
0: Salve, rainha, mãe de misericórdia, vida, doçura, esperança nossa, salve. A vós bradamos, degredados filhos de Eva. A vós suspirando, gemendo e chorando neste vale de lágrimas. Eia, pois, advogada nossa, esses vossos olhos misericordiosos a nós volveis. E depois deste desterro, mostrai-nos Jesus, bendito o fruto do vosso ventre. Ó clemente, ó piedosa, ó doce sempre Virgem Maria,
1: rogai por nós, Santa Mãe de Deus,
0: para que sejamos dignos das promessas de Cristo.
1: Juntos rezamos o Santo Terço, que possamos ficar com as bênçãos de Deus e proteção de Nossa Senhora. Em nome do Pai, do Filho e do Espírito Santo. Amém. Paz e bem.
0: Santa alegria.
1: Louvado seja o nosso Senhor Jesus Cristo.
0: Para sempre seja louvado.
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0: Francisco de Assis, uma semente de vida eterna.
1: Irmã Morte, louvado sejas, meu Senhor, por nossa irmã, a morte corporal, da qual homem algum pode escapar. Ai dos que morrerem em pecado mortal, felizes os que ela achar conformes à tua santíssima vontade, porque a morte segunda não lhes fará mal. Antes a morte era nossa inimiga, mas depois de Cristo ter vencido ela e sua ressurreição, a morte é nossa irmã. Não há o que temer quem deposita sua confiança em Deus. Não há o que temer diante do desejo último de nos reencontrarmos como Pai. Louvado sejas, meu Senhor, pela irmã morte. Seja um franciscano, seja uma franciscana, paz e bem.
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13: Olá, meus amigos, muito bom dia. Começando mais uma edição do Tá Na Hora aqui pela tua Rádio Cristal. Eu, Igor Binotto, fico na tua companhia até às 6 horas da manhã. Na sequência, a gente já vai estar no comando do Conectado com as primeiras informações da manhã. Lembrando que a gente está fazendo o programa aqui no período de férias do nosso colega, seu Cláudio Macir Schmidt, por 15 dias aí estará afastado das suas atividades pelas merecidas férias. Com direção geral do Frei Eudisângelo Capelari, a gerência geral do Paulinho Paes e, é claro, a apresentação do Tá Na Hora é comigo, Igor Binotto. Nesta terça-feira, dia 30 de junho, hoje, dia da mídia social, dia nacional do Bumba Meu Boi, também Dia Nacional do Fiscal Federal Agropecuário, Dia Internacional do Asteroide e Dia Internacional do Parlamentarismo. Portanto, o que se comemora no dia de hoje, portanto, nesse dia 30 de junho, chegando ao final aí, o mês de junho. Lembrando que você pode participar através do nosso WhatsApp, para você que está tomando seu chimarrão, muito obrigado pela companhia. Para você que está deitado ainda, né? Só espichou o braço, tá? Ligou o rádio, obrigado também pelo privilégio de estarmos juntos. E para você que está de carona com a tua Rádio Cristal, muito obrigado mais uma vez. A partir de agora, o Tá Na Hora, com muita música sertaneja para apaixonar demais. Já já, nós estaremos destacando a vitória do Brasil ontem, um jogo que se complicou através de um erro brasileiro, mas o Brasil teve calma, tranquilidade para buscar o resultado. Vamos saber também as informações e os destaques em nível de trânsito e segurança. A gente vai estar falando daqui a pouquinho de algumas prisões que a Brigada Militar realizou nas últimas horas e a gente vai estar abordando com vocês também esse trabalho. Mas vamos fazer o seguinte, vamos agora com a música sertaneja. Bom dia!

0: 5:07.
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2: 9 graus.
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6: Muito bem, estamos de volta. Programa Tá na Hora aqui pela tua Rádio Cristal. Hoje com a apresentação minha, de Igor Binotto. Aliás, pelos próximos dias aí a gente vai estar fazendo companhia também neste horário, a partir das 5 horas da manhã. Gente, quero agradecer mais uma vez. Siga participando através do nosso WhatsApp. Agora vamos dar destaque para a previsão do tempo. Kátia Valente, o que, que podemos projetar do clima e tempo para esta terça-feira?
7: Olá, amigos e ouvintes aqui da Rádio Cristal. Temos uma terça-feira de tempo bastante instável em grande parte do Rio Grande do Sul. A única exceção é as áreas mais do sul do estado, onde há uma massa de ar polar mais seco que está atuando, e por lá, então, bastante frio com geadas. Aqui na nossa região tem previsão de frio também. O frio deve continuar predominando, mas não tem condição de geada porque nós temos bastante umidade, inclusive tem previsão de chuva para esta terça-feira ao longo do dia. Não tem previsão a de volumes expressivos por enquanto por aqui. Esses volumes mais altos estão mais concentrados entre o norte, o nordeste e parte também do noroeste. Aqui são pancadas de chuva que devem acontecer sim, porém com menor intensidade. As temperaturas nesta terça-feira não devem passar da faixa dos 13 a 14 graus, e assim deve ser também na quarta, na quinta-feira. Segue a temperatura sem maiores oscilações ao longo dos dias, justamente por causa da grande quantidade de umidade. Na quarta-feira e na quinta podemos ter chuvas até mais expressivas por aqui. Com a previsão do tempo, Kátia Valente.
6: Muito obrigado, Kátia, destacando a previsão do tempo para esta terça-feira. Nós estaremos também destacando no programa de hoje que a Brigada Militar recuperou um caminhão furtado da Prefeitura de Lagoa dos Três Cantos, fato ocorrido nesta segunda-feira. Outro assunto que vamos estar destacando é especialmente aí sobre a Brigada Militar, que segue realizando seu trabalho em nível da segunda companhia da Brigada Militar. A gente vai estar destacando ainda no Conectado de hoje o giro de informações com a Kathleen Gox. Mas esse é o destaque das últimas horas, que recuperou nesta segunda-feira um caminhão que havia sido furtado da Prefeitura de Lagoa dos Três Cantos. Depois a gente vai estar fazendo um balanço do que foi especialmente também a Brigada Militar. 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Vamos de mais música sertaneja, vamos apaixonar. Vamos apaixonar essa manhã maravilhosa?

0: 9 graus.
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3: 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A gente quer destacar também, gente, quem tá participando. Alô, seu Valdomiro, obrigado pela grande audiência. Tá mateando aí. Meu amigo João Carlos, lá no bairro Fonte, sempre na audiência. Quer escutar uma do de Paulo e Paulino? Seria isso, né, meu querido? Obrigado também pela companhia. Não perca a hora, gente, até porque Soledade tem formalizado aí o termo de cooperação do convênio Biomata Atlântica, gente. A prefeitura teve oficializada a adesão do termo de cooperação referente ao convênio Bioma Mata Atlântica. O documento foi publicado na última sexta-feira e forma uma parceria entre o município de Soledade, a Secretaria Estadual de Meio Ambiente e Infraestrutura e a Fundação Estadual de Proteção Animal. Com a formalização do termo, o município passa a ter competência para licenciar e fiscalizar atividades e empreendimentos localizados em Soledade, conforme as atribuições previstas no convênio. A medida também permite a emissão de alvarás relacionados ao manejo florestal diretamente pela administração municipal. Outro detalhe importante que a gente quer destacar para você que está ligando o rádio agora: nós tivemos a vitória do Brasil ontem por 2-1 contra o Japão, classificando para as oitavas de final da Copa do Mundo. O Brasil teve um probleminha, né? Saiu jogando errado num contra-ataque. Aliás, o Japão só estava jogando no erro do Brasil. Fez o gol e depois foi aquilo, né? Se fechou lá atrás. O Brasil acabou empatando o jogo. Teve oportunidade logo na sequência ali de virar. Depois teve outras 3 oportunidades. Mas no finalzinho, o Martinelli, recebendo do Bruno Guimarães, está fazendo uma extraordinária Copa. Ele recebeu, limpou e chutou cruzado, sem chance para o goleiro japonês. Consequentemente, o Brasil venceu e classificou-se aí para a fase de oitavas de final. A tendência é domingo o jogo, né? Se eu não me engano, é no domingo o jogo do Brasil. Claro que o adversário sai hoje, né? Sai hoje, hoje joga. Aí a tendência é que seja a Noruega no jogo que nós estaremos também acompanhando ao longo do dia de hoje. Lembrando que referente ao esporte local, o Soledade Futsal realizou treino na noite desta segunda-feira com foco no jogo de sábado contra o Arsenal. A equipe trabalha principalmente para sanar os erros defensivos e busca reabilitação na competição. Lembrando que a equipe treina também nesta quarta-feira, visando o jogo de sábado, 20h, em Não Me Toque, contra a equipe do Arsenal. Já, voltamos com mais informações. Nós vamos fazer o seguinte pro Leal Center. Toca uma daquelas apaixonadas, mais ou menos assim. Muito bom dia.

0: 5:39.
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2: 9 graus. 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
4: Francisco de Assis, uma semente de vida eterna.
5: 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Você sabia que a cruz de São Damião falou com São Francisco? Sim. Enquanto ele buscava entender o que Deus queria dele, foi rezar numa igreja em ruínas. Ao entrar nesta igreja, chorava e rezava diante da cruz de São Damião. Foi ali que ele ouviu de Jesus que deveria reconstruir sua igreja. Por primeiro, ele entendeu de forma material. E somente hoje compreendemos que Deus, por meio de Francisco de Assis, fez uma grande reconstrução espiritual e social. Seja um franciscano, seja uma franciscana, paz e bem.
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9: Muito bem, estamos de volta. Programa Tá na Hora desta manhã de terça-feira, dia 30 de junho. Obrigado pela tua companhia. Obrigado por você que nos acompanha. Tá tomando teu café? Tá tomando teu chimarrão aí do lado do fogão a lenha? Que momento, né? Que momento, coisa boa. Que bom ter você na nossa companhia. 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Gente, na sequência eu retorno com o programa Conectado, as primeiras informações do seu dia, das 6 às 7 a gente alterna aí a música gaúcha com as informações destacadas, relacionadas aí principalmente ao Hoje na História. Vamos saber tudo que está sendo evidenciado e marcam a história. Também estaremos com as loterias nessa hora, previsão do tempo e as primeiras informações do trânsito e segurança. Claro que a temperatura também, as projeções climáticas para toda nossa região. E das 7 às 9 nós estaremos com 100% jornalismo, onde tudo é informação, daí literalmente são as primeiras informações do seu dia, comigo Igor Binotto, com a Kathleen Gox nas reportagens das ruas, com as estradas e a área da segurança, os destaques do jornalismo com João Gabriel Nunes e, é claro, a coordenação geral da gerência com o Paulinho Paes e a direção geral do Frei Eudes Ângelo Capelari. Claro que a apresentação é minha, Igor Binotto. Vamos fazer o seguinte, vai ficar mais umas músicas aí sertaneja para doer no coração. Eu retorno na sequência. Paz e bem, gente. Eu volto na sequência aí com o programa Conectado.

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2: Olá, meus amigos, muito bom dia. Começando mais uma edição do programa Conectado nesta terça-feira, dia 30 de junho, 6 horas e 4 minutos. A temperatura neste exato momento é de 9 graus aqui na Maurício Cardoso, estúdio panorâmico da tua Rádio Cristal. Você participa conosco no 9222-9878. 9222-9878. Participa, interage conosco nesta programação. Deixando aquele abraço mais que especial, Helenara Parisotto, também ao meu amigo Daniel Ferreira, grande Daniel Ferreira. Abraço, Dani, tudo de bom. Bom dia, meu amigo Igor, saindo agora rumo a Passo Fundo. O Mauri Bueno também, de Mormaço, rumo a Passo Fundo. É a grande audiência da tua Rádio Cristal, trazendo as informações, as primeiras do seu dia. E você pode participar, se é nosso ouvinte repórter, nós estaremos trazendo informações e, é claro, também alternando com a boa música do Rio Grande.
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2: A gente vai estar falando sobre a Via Sul, que liberou mais 10 quilômetros de duplicação na BR-386 aqui na região. Antônio Irineu Rodrigues, o pé de bruxa, recebeu medalha do mérito desportivo na noite desta segunda-feira na Câmara de Vereadores aqui em Soledade. Ainda no programa de hoje, nós vamos saber o tempo dos candidatos ao governo do estado terão na propaganda de rádio e TV nas eleições 2026, a corrida ao Piratini. Prazo para pagar o IPVA 2026 termina hoje. Saiba como pagar ainda no dia de hoje. E a vitória de virada da seleção brasileira. O que manter, o que melhorar para o jogo do próximo domingo? Dupla Grenal, o valor da proposta do Hull City para comprar Gabriel Mac. Tudo na mesa já, falta só o Grêmio dar ok. E segunda maior contratação do clube, Borré deixará o Inter marcado por seca de gols e custo elevado. Vamos saber também os jogos desta terça-feira. A disputa de pênaltis e a comemoração emocionante do Paraguai. O Paraguai que eliminou os gigantes, eliminou a Alemanha na tardinha aí, início de noite aqui em Soledade, tardinha lá nos Estados Unidos, com um grande jogo, eliminou aí os alemães, gente. Que jogo, que atuação dos nossos vizinhos, nossos irmãos aí, os paraguaios. Que jogo, meu querido. Vou ter que contar uma coisa. Esses e outros destaques a partir de agora aqui no Conectado. Mas antes, vamos atualizar a previsão do tempo.
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2: Quem está conosco é ela, Kátia Valente. Por gentileza, Kátia.
3: Olá, amigos e ouvintes aqui da Rádio Cristal. Temos uma terça-feira de tempo bastante instável em grande parte do Rio Grande do Sul. A única exceção é as áreas mais do sul do estado, onde há uma massa de ar polar mais seco que está atuando e por lá, então, bastante frio com geadas. Aqui na nossa região tem previsão de frio também. O frio deve continuar predominando, mas não tem condição de geada porque nós temos bastante umidade, inclusive tem previsão de chuva para esta terça-feira ao longo do dia. Não tem previsão assim de volumes expressivos por enquanto por aqui. Esses volumes mais altos estão mais concentrados entre o norte, o nordeste e parte também do noroeste. Aqui são pancadas de chuva que devem acontecer sim, porém com menor intensidade. As temperaturas nesta terça-feira não deve passar da faixa dos 13 a 14 graus e assim deve ser também na quarta, na quinta-feira, segue a temperatura sem maiores oscilações ao longo dos dias, justamente por causa da grande quantidade de umidade. Na quarta-feira e na quinta podemos ter chuvas até mais expressivas por aqui. Com a previsão do tempo, Kátia Valente.
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2: Estamos aqui mateando, minha gente. Muito obrigado, Kátia Valente. As informações do clima e tempo. Vai vir friozinho aí, quinta e sexta, né? É, a gente vai estar projetando também mais específica a previsão do tempo aqui para esta quinta e sexta-feira. Já a gente vai estar trazendo também nas estações meteorológicas aqui da nossa grande região, né? A gente vai estar trazendo especialmente aqui em Soledade, que varia, né, a temperatura neste exato momento de 8 graus até 9,7 nas estações lá no Pinhal. Aqui no estúdio da tua Rádio Cristal, 9 graus a temperatura. Participe, interaja conosco, já vamos fazer as homenagens aqui. Ó. Bom dia, Igor. Queria homenagear meu irmão que está de aniversário, o Emerson Parisotto, cavalo. Que momento, hein? Grande. Helenara, César, a mãe Terezinha, gostaria de saber quando vem a água no bairro Missões. Desde ontem, do meio-dia, não tem. Era para ter voltado já, viu? Deixa que eu só chegar o pessoal do jornalismo aqui, a gente já vai estar movimentando aí para buscar essa informação, tá? Ah, ontem era no Botucaraí. Enfim, depois eu vou estar confirmando aí, mas não era para ter. Pelo menos a gente não recebeu nada aí de falta d'água, tá? Já é importante essa tua informação, até mais se mais alguns ouvintes estiverem aí com registros de falta d'água. Abraço para Rosemary e para o Guto, obrigado pela audiência. Ah, o Bazar de Botas, dia 2, quinta-feira, das 9 às 6 da tarde, tá? Isso aí. Ó, umas botas bonitas ali, viu? 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Mauri Bueno, já dei um abraço aqui também, o Dani, o pessoal aí que vai participando conosco, né? Vai pedindo tua música gaúcha aí, a gente vai estar alternando com a informação. Vamos atualizar também o Hoje na História, os fatos que marcaram e seguem sendo destaque nesta data.
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4: 30 de junho, Dia Internacional do Profissional em Biotecnologia, Dia da Mídia Social, Dia Internacional do Asteroide, Dia Nacional do Bumba Meu Boi e Dia do Fiscal Federal Agropecuário. Os aniversariantes do dia... A cantora Martinha,

0: atriz Marina Rui Barbosa, o ator e cantor brasileiro Chay Suede, o famoso nadador norte-americano Michael Phelps, a atriz Gira Paz e o ex-lutador de boxe norte-americano Mike Tyson. Os fatos do dia. Em 1928, morreu aos 67 anos em Porto Alegre o padre católico, cientista e inventor brasileiro Roberto Landel de Moura. Ele é o pioneiro na transmissão da voz humana em um aparelho sem fio. O padre gaúcho é considerado o pai do rádio. Em 1937, a primeira linha telefônica de emergência do mundo começou a funcionar em Londres, na Inglaterra. Para ser atendido, bastava ligar para o número 999. Inicialmente, o serviço estava disponível para moradores de um raio de 19 quilômetros. Em 1953, morreu aos 78 anos, Charles Miller, que foi um esportista britânico-brasileiro, considerado o pai do futebol no Brasil. Em 1958, foi inaugurado o Palácio da Alvorada em Brasília. Em 1966, morreu aos 59 anos o piloto italiano Giuseppe Farina. Ele sagrou-se o primeiro campeão mundial de Fórmula 1 em 1950. Em 1980, o Papa João Paulo II visitou o Brasil pela primeira vez. Ele esteve em 13 cidades, incluindo Porto Alegre, onde eternizou uma frase.
1: Em Porto Alegre dizem Papa é gaúcho.
0: 1988.

0: Morreu aos 70 anos José Abelardo Barbosa de Medeiros, mais conhecido como Chacrinha. Ele foi um dos mais importantes comunicadores de rádio e televisão no Brasil, apresentador de programas de auditório de grande sucesso das décadas de 50 e 80. Em 2002, morreu aos 92 anos o famoso médium brasileiro Chico Xavier. Ele foi um dos mais importantes expoentes do espiritismo. Mário Vivan para a tua rádio.
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2: É hoje na história, aqui no Conectado pela tua Rádio Cristal. Não perca a hora, 6 horas e 15. A temperatura neste exato momento é de 9 graus. 9 graus. A expectativa é que quinta e sexta-feira aí diminua ainda mais a temperatura. A dona Eva deixando música para sua filha, que tá muito boa agora, né? Parabéns aí a dona Eva. Os irmãos Osório, já achei aqui, depois já vamos tocar. Pessoal lá no Mormaço, a Fátima no Mormaço, aquele abraço. Ademar Malaquias no Mormaço também, aquele abraço mais que especial. Vamos trazer aqui a participação também dos nossos ouvintes.
3: Pedi uma música para oferecer para o meu irmão Cláudio, para minha cunhada Giovana, meu sobrinho Theo, para meu sobrinho Derley, para minha sobrinha Luana. E para minha esposa Maria. A música com Barreirito, o Carreteiro.
2: Ah, que momento. Como é que é o nome, meu senhor? Não deixou o nome aqui, mas eu vou botar uma gaúcha agora, tá, meu querido? Aí para vocês aí. Obrigado pela audiência, tá, gente? Vamos fazer o seguinte, Gaúcho da Fronteira. Já já a gente vai trazer mais informações aqui no programa. Nós vamos com a boa música do Rio Grande. 6h16, 9 graus a temperatura. Vamos fazer diferente. Rita Gaúcho da Fronteira.

0: Eita, trote alazão, Grupo Matizes, gente.
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0: Vamos fazer o seguinte, vamos para um rápido intervalo comercial. Na sequência, nós vamos estar trazendo as loterias pra vocês. E também aí, hoje é o prazo final pra pagar o IPVA aqui no Brasil, gente, tá? Rápido intervalo e já voltamos.
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0: 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Rápido intervalo, na volta mais informações e a boa música do Rio Grande.
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2: 6:32.
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4: 9 graus.
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7: É comigo mesmo, 25 faltando para 7, 9 graus a temperatura. Você acompanha o programa Conectado aqui pela tua Rádio Cristal. Você participa, seja nosso ouvinte repórter. 9222-9878. 9222-9878. Bom dia, meu amigo. Abraço pra você. Bom trabalho. Grande Godoy lá na margem. Sidney Vivian, ainda missões sem água, né? Já vamos estar entrando em contato também. Tem cabimento, né? Tá demais isso aí. Bom dia. Bom dia, que momento. Ô, seu Sérgio Perinha. Alô, dona Sandra. Aquele abraço. Bom dia, Deus abençoe a nossa vida e tudo que fizemos hoje. A Lila Ortiz, abraço, dona Lila. Também aqui, ó, o Carlinhos, grande Carlinhos, obrigado pela grande audiência, Carlinhos. Pessoal que segue nos acompanhando. Alô, Freitas! É, da silagem, né? Que momento, meu querido. Obrigado pela grande audiência, o pessoal que participa conosco aqui no programa. Vamos fazer o seguinte, vamos atualizar as loterias?
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7: Tivemos aí nesta segunda-feira o sorteio da Loto Fácil, concurso 3.722 que acumulou, gente. Acumulou as seguintes dezenas: 02, 03, 05, 06, 09, 10, 11, 12, 13, 14, 15, 17, 19, 20 e 23. A estimativa de prêmio no próximo sorteio, que será logo mais à noite, de 4 milhões de reais. Também a Quina, vamos atualizar a Quina aqui. Aqui, agora sim, gente, agora sim. Acumulou. Concurso 7.052. As seguintes dezenas: 09, 55, 63, 65 e 80. 09, 55, 63, 65 e 80. A estimativa de prêmio no próximo sorteio, logo mais à noite, deverá pagar R$1 milhão. Também para a Lotomania, acumulada também, concurso 2.943, com as seguintes dezenas: 03, 09, 10, 11, 13, 14, 18, 23, 29, 32, 51, 64, 65, 70, 78, 84, 85, 87, 95 e 96. Amanhã é estimativa de prêmio desse sorteio da Lotomania, pagando R$1.100.000. Também tivemos a dupla cena, tanto no primeiro quanto no segundo sorteio acumulado. O próximo sorteio amanhã, pagando R$6.200.000. O dia de sorte, concurso 1.232, o mês da sorte foi nessa segunda-feira, foi março, o mês de sorte março, e acumulou as seguintes dezenas: 05, 07, 08, 12, 13, 22 e 31. Hoje à noite aí mais um sorteio, deverá pagar 200 mil reais. A Super 7 acumulou, concurso 866, coluna 1, 4, coluna 2, 7, coluna 3, 5, coluna 4, 1, coluna 5, 6, coluna 6, 2 e coluna 7, 5. A estimativa de prêmio amanhã de noite, sorteio de 2 milhões e meio de reais, 2 milhões e meio de reais na Super 7. Portanto, as loterias aqui no Conectado. Não perca a hora, 21 minutos faltando para 7, 9 graus a temperatura. Mano Lima, Pedro Vargas de Lima. Venho de tão longe. Muito bom dia, programa Conectado. Aliando a informação, não perca a hora, 21, fechando 20 para 7 agora.

0: Venho de tão longe, Mano Lima e Pedro Vargas de Lima, né? Um abraço pra Dona Rosalina, deixando música também pra Janaína, lá no bairro Ipiranga, né? Grande bairro Ipiranga, né?
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0: É, o deputado federal Luciano Zucco terá o maior percentual na propaganda eleitoral de rádio e TV na disputa das eleições, seguido aí de Juliana Brizola do PDT, Gabriel Souza do MDB e Marcelo Maranata do PSDB. A projeção é extraoficial, aponta aí que o Zucco concentrará quase metade de todo o tempo destinado aos candidatos a governador. A estimativa foi calculada de acordo com a fórmula da Justiça Eleitoral, conforme as coligações montadas até agora. O tempo exato de cada candidatura só será divulgado oficialmente em agosto pelo Tribunal Regional Eleitoral, após a realização das convenções partidárias. Claro que essa é uma projeção, não há nada oficial. Representando seis partidos que somam 263 deputados federais, mais da metade da Câmara, Zucco deve ter 4 minutos e 25 segundos. Cada bloco de propaganda para governador terá no total 9 minutos, para você ter uma ideia. O candidato do PL se beneficia com apoio da federação formada por PP e União Brasil, que elegeu 106 parlamentares em 2022. O PL, partido de Zucco, vem logo atrás com 99 deputados. Então, o tamanho das bancadas eleitas na eleição passada é o principal critério, gente, adotado aí pela Justiça Eleitoral para calcular a distribuição da propaganda. Como regra geral, para você entender, 90% do tempo é dividido de forma proporcional à representação partidária da Câmara. Os 10% são distribuídos igualmente entre os candidatos que tenham na aliança, no mínimo, um partido que tenha ultrapassado a cláusula de barreira em 2022. Então é por essa razão que a pré-candidatura do PSTU da Regiane de Oliveira não terá propaganda de rádio e TV. Liderando essa de 8 partidos de esquerda, a Juliana Brizola deve ter 2 minutos e 21 segundos, pouco mais da metade do tempo de Zucco. O PT, que pela primeira vez não terá candidato ao Palácio Piratini, é quem mais fortalece a aliança para encabeçar uma federação com PCdoB e PV, que reúne 81 deputados. Já o candidato de situação, o vice-governador Gabriel Souza, deverá ter 1 minuto e 46 segundos, quase 3 vezes menos que Zucco. Com 4 partidos da coligação, o MDBista não conseguiu repetir a união de forças que integraram a base do governo Eduardo Leite. Então, as projeções que ficam, né? Mas lembrando que oficialmente só sai em agosto. Isso aí é uma estimativa que é feita. Vamos para um rápido intervalo comercial. Na sequência, nós teremos os aniversariantes do dia, né? 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
0: 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Um rápido intervalo, já já os aniversariantes e mais informações no programa.
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7: Seis horas e 51 minutos.
8: 9 graus.
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3: Vamos dando os parabéns. Alô, Andriel Moraes, do bairro Expedicionário. Camila Brum de Azambuja. Alô, Camila. Helenilton Tariga, também o Francisco Renan. Jacinta Terezinha Paulos, lá no Mormaço. A Lúcia Andrade. Alô, Lúcia Palmeira Borges. Márcio Marodim. Maristela Gabriel, lá na Posse Godoy. Alô, Nayan Franco, grande Nayan. Foi nosso colega aqui, o Nayan Franco. Gente finíssima aí, né? Grande abraço, meu querido. Esse eu passei o bastão pra ele da área da segurança. Anos atrás, né? Grande profissional. Nicole Lando Cardoso. Depois teve o Rodolfo Tachinho, né? Também. O pessoal se puxou, né, velho? Nicole Lando Cardoso, também o Ricardo Martins Pinto, lá em Arvorezinha. Rosa Brooks. A Suelen Bonato, lá no bairro Expedicionário. Alô, Vanessa Costa Aguirre, também o Alexandre Geller, abraço. Andréia Gradaschi, Cássia Borges de Camargo, a Senilda Gomes de Oliveira. Alô, Denise Leme Silva, Eliane Terezinha Domingues Fraga, Elisângela Rosa da Silva, Enilda Pinheiro da Rosa, GCL Carniel, a Ivone Vieira Vaz, Joaquina Lourdes, ainda Jocelice Maria Gradaschi, a Lelê, abraço Lelê, a Lelê, ainda Juliana de Góes Rodrigues, Jussara Portela da Silva, Lídia de Moraes, a Lúcia Correia de Andrade, Luciana Tietti, Maria Ceni Cardoso de Almeida, a Maria Lúcia de Matos Palmeiras Borges, Maristela Luz Santos Gabriel, Nadir Loreni Bueno de Camargo, Odila de Lima de Bairros, Paulo Roberto Moraes da Silveira, Terezinha Ivone Ferreira da Veiga, Valdir Rodrigues e Vanessa da Silva Loureiro. 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
3: Vamos com os monarcas, prece telúrica. Abraço, Carlos Augusto Almeida. Segue sem água o bairro Missões. Vários registros aí de pontos no bairro Missões.
4: Entregar a cada um aos homens do universo.
3: Está aguardando uma projeção oficial aí da Corsan para retomada da água aí, tá? Chapéu de

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2: Muito bem, 7:02. A temperatura neste exato momento é de 9 graus aqui no estúdio panorâmico da tua Rádio Cristal. Nas estações meteorológicas aqui em Soledade, variando de 8.2 no Dique Santa Luzia, a estação municipal 3.8.2 também, no bairro Missões 8.5, Passo da Taipa 8.6, em Santa Terezinha 9.1, 9.4 na Raia da Pedra, Rincão dos Coelhos com 9.5. E no Pinhal 9.7. Começando o Conectado, direcionado com o jornalismo. 100% jornalismo nesse dia 30 de junho, terça-feira brasileira. Com as primeiras informações do seu dia, eu, Igor Binotto, peço licença para entrar na sua casa, para entrar no seu trabalho, porque a partir de agora, o Conectado está no ar.
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2: Antônio Irineu Rodrigues, o pé de bruxa, recebe medalha do mérito desportivo em Soledade. Via Sul libera mais 10 quilômetros de duplicação na BR-386, na região de Soledade. Ainda as informações do clima e tempo. Chuva retorna ao estado, principalmente no norte. E faz frio no sul do Rio Grande. Vamos saber também como será a temperatura e as projeções do clima com a Kátia Valente aqui no programa. Ainda, o tempo que os candidatos ao governo do estado terão na propaganda de rádio e televisão. Prazo para pagar o IPVA 2026 termina nesta terça-feira. Pelo estado, o carro colide contra poste e cai sobre a RS-118 em Viamão. Há bloqueio total no local. As informações do esporte. Seleção brasileira vira contra o Japão. Toma susto, mas merece a vitória. É o que projeta já na fase de oitavas de final. O Brasil volta a campo às 5 da tarde do próximo domingo. Hoje sai o adversário entre Costa do Marfim e Noruega. Ainda, Marrocos busca um empate, bate Holanda nos pênaltis e está nas oitavas de final. Pela dupla Grenal, a saída de Borré, com seca de gols e um custo elevado para o clube. O valor da proposta do Hull City por Gabriel Mack, que foi negada pelo Grêmio. As informações do Soledade Futsal, que se prepara para o jogo deste sábado contra o Arsenal. No treinamento na noite desta segunda-feira e a projeção de treino também na quarta. Foco no jogo do próximo final de semana. As informações também do esporte, as projeções. O que fica para o futsal do interior? Como será a fórmula de disputa? É o congresso técnico que deverá apresentar novidades já nesta semana aqui em Soledade. Esses e outros destaques a partir de agora aqui no Conectado, com as primeiras informações do seu dia. Já já Kathleen Gox estará conosco com as informações do trânsito e segurança. Nesta segunda-feira, a Corporação dos Bombeiros fez um treinamento aqui de Soledade no que envolve acidentes de trânsito, né? A qualificação também da Corporação dos Bombeiros. A Kathleen Gox vai estar destacando ainda mais estas informações. O Paulinho em seguida vai estar conosco com o esporte, também os indicadores econômicos e financeiros. Aliás, as primeiras informações do seu dia a partir de agora aqui na Cristal. Vamos com a mensagem do Frei Eubdes Ângelo Capelari. Frei, seja bem-vindo. Vamos com as belas palavras de todas as manhãs.
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6: Minha irmã, bom dia, paz e bem. Obrigado, Senhor, pelo dom de poder agradecer e reconhecer vossos benefícios. Obrigado, Senhor, por seres bom para conosco. Em João, no capítulo 17, versículo 3, nós encontramos: esta é a vida eterna, que conheçam a ti, ó Deus, único e verdadeiro, e a Jesus Cristo, aquele que enviaste. Conhecer, na linguagem bíblica, não é apenas ter uma informação intelectual, mas é ter uma experiência real, viva e forte. A vida eterna começa em nós quando nos entregamos concretamente a Deus e nos sentimos verdadeiramente seus filhos. Nos entregamos a Ele acreditando no perdão de nossos pecados e Ele nos enche de amor, de paz e esperança. Caso contrário, nossa vida é limitada. Estamos na escuridão, na aridez e na penúria. Somente a entrega a Deus, o encontro com Deus vivo, nos abre as portas para a vida e para a eternidade. A vida eterna começa no aproximar-se de Deus e na conformação, no viver tal qual Deus deseja, e Ele nos deu como exemplo a seguir Jesus Cristo, seu Filho e nosso irmão. Aproximemo-nos, portanto, de Deus por Jesus Cristo e Ele fará de nós maravilhas. Pessoas maravilhosas. O dia é seu. Vivê-lo no caminho que nos leva à vida eterna é graça, é bênção de Deus, mas também confiança, entrega de nossa vida nas mãos do Senhor. Ó minha Senhora, ó minha Mãe, eu me ofereço todo a vós e em prova da minha devoção para convosco, eu vos consagro neste dia os meus olhos, os meus ouvidos, a minha boca, o meu coração e inteiramente todo o meu ser. E porque assim sou vosso, ó incomparável Mãe, guardai-me, defendei-me como filho muito amado vosso. Amém. Minha irmã, minha irmã, Deus abençoe você, Deus abençoe a mim, Deus abençoe a todos nós, o Pai, o Filho e o Espírito Santo. Amém. Bom dia, paz e bem.
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2: Tá aí, obrigado, Frei Eudes Ângelo Capelari, sempre com lindas palavras para começarmos muito bem nosso dia. Não perca a hora, 7h12, 7h12, 9 graus a temperatura. Falar em temperatura, vamos atualizar a previsão do tempo?
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2: Kátia Valente, por gentileza, vamos projetar essa terça-feira e ao longo da semana, Kátia.
8: Olá, amigos e ouvintes aqui da Rádio Cristal. Temos uma terça-feira de tempo bastante instável em grande parte do Rio Grande do Sul. A única exceção é as áreas mais do sul do estado, onde é uma massa de ar polar mais seco que está atuando e por lá, então, bastante frio com geadas. Aqui na nossa região tem previsão de frio também. O frio deve continuar predominando, mas não tem condição de geada porque nós temos bastante umidade, inclusive tem previsão de chuva para esta terça-feira ao longo do dia. Não tem previsão assim de volumes expressivos por enquanto por aqui. Esses volumes mais altos estão mais concentrados entre o norte, o nordeste e parte também do noroeste. Aqui são pancadas de chuva que devem acontecer sim, porém com menor intensidade. As temperaturas nesta terça-feira não deve passar da faixa dos 13 a 14 graus e assim deve ser também na quarta, na quinta-feira. Segue a temperatura sem maiores oscilações ao longo dos dias, justamente por causa da grande quantidade de umidade. Na quarta-feira e na quinta podemos ter chuvas até mais expressivas por aqui. Com a previsão do tempo, Kátia Valente.
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2: Tá aí, muito obrigado, Kátia Valente. A projeção do clima e tempo, né, também, segundo o site Clima Tempo, a projeção aqui para Soledade nos próximos dias também dão conta aí de vai baixar a temperatura, né? Especialmente nesta quinta e sexta-feira, as mínimas que vão diminuir bastante, né? Na próxima quinta-feira, mínima de 2, máxima de 15, quase 20 milímetros de chuva. A quarta-feira deveremos ter mínima de 12, máxima de 18, daí sol com muitas nuvens de manhã, chuva forte à tarde e à noite. Daí vem a chuva e o friozinho, né? Não vai passar de 15 graus na quinta. E a sexta, mínima de 0, máxima de 8, sol com algumas nuvens aí durante o dia, períodos de céu nublado. O sábado, mínima de 5, máxima de 15. Então, sexta vai estar friozinho mesmo, não vai passar dos 8 graus de temperatura. A gente vai estar atualizando. Claro que a Kátia traz uma previsão também mais específica aqui para Soledade e toda a região. Não perca a hora, 7 horas e 15 minutos e meio. A temperatura é de 9 graus nesse exato momento aqui em Soledade, a visão que a gente tem no estúdio panorâmico aqui da tua Rádio Cristal, clareando o dia, né? Clareando o dia, né? Temperatura agradável neste exato momento aqui em Soledade. Vamos trazer informações com a reportagem especial da manhã sobre o ensino à distância que vem ganhando espaço aqui no município e toda a região. A Kathleen Gox fez esse trabalho todo especial.
9: O ensino à distância vem ganhando cada vez mais espaço na vida dos brasileiros, seja pela rotina corrida ou até mesmo pela facilidade de não precisar se deslocar para outra cidade. Por isso, conversamos nesse momento com Gilmar Palmeira, ele que é o representante do Instituto Gampi aqui de Soledade, que nos fala como vem sendo essa evolução do ensino à distância durante esses anos de atuação do Instituto aqui no município de Soledade. Gilmar, bom dia.
10: Bom dia. Bom dia, Kathleen. Bom dia, ouvintes da Rádio Cristal. Bom, essas mudanças, elas foram implantadas e os novos alunos, realmente, eles têm os cursos chamados semipresenciais, onde terão um encontro no polo, em datas pré-definidas, e o resto se faz à distância, né? Então, o que mudou efetivamente? Provas que eles faziam em folha impressa, para obrigar eles a ir no polo fazer essas provas efetivamente, vai ter que ser feito no computador. Então, praticamente uma mudança mais de logística da forma que se fazia isso. E os encontros semipresenciais são pré-agendados, onde o professor da universidade estará disponível, conversando com todo mundo, né? Isso tudo online também, né? É ao vivo daí. E o que traz para nós aí mais novidades são os cursos novos que o MEC autorizou, né? Apesar de mudanças assim, a partir de julho nós teremos novos cursos bem interessantes que eu acho que muita gente vai querer fazer. Vou citar uns nomes aqui só para você ter ideia, Ketlin. Nós teremos a partir de julho já abrindo matrícula para engenharia civil, engenharia agronômica, engenharia da produção, engenharia elétrica, engenharia mecânica, engenharia de software, isso na área de engenharia. Daí, além disso, teremos farmácia, nutrição, biomedicina. Isso tudo nesses encontros semipresenciais que eu te falei, sabe? Terão encontros no polo, tudo, orientado por professor da disciplina. E um que já está aberto aí, que a pessoa quiser fazer, é o bacharelado em educação física. O que acontece? Esse curso, muita gente fez educação física e só a licenciatura não permite ele fazer coisas que o bacharelado permite. Agora a gente está com o bacharelado, inclusive alunos que têm educação física podem fazer aproveitamento de disciplina para já sair um passo à frente, né? Essa é a novidade do bacharelado. Outra novidade que já está a matrícula aberta também é a psicopedagogia, que é uma licenciatura de 4 anos, que o pessoal sempre fazia pós em psico ali, e após às vezes não dava o respaldo. Agora nós temos o curso mesmo de 4 anos em psicopedagogia. Então, professores interessados em fazer, ou mesmo outras pessoas que gostam da área, essas matrículas estão abertas.
11: E é importante que a gente fale sobre essas mudanças, você nos citou aí esse novo curso, podemos dizer, né, a psicopedagogia, que vem muito de encontro à necessidade que o mercado de trabalho vem apresentando a cada ano que passa, né, Gilmar?
10: É, com esse projeto de inclusão na educação, né, a psicopedagogia, como outros cursos de inclusão, isso é muito importante para o pessoal da educação, né? O profissional da educação se preparar para isso, porque é uma realidade que não tem mais volta. E, além da psicopedagogia, nós temos uns cursos novos que entraram na pós para professores já formados ou qualquer outra formação que quiser. É a contribuição da terapia ocupacional da educação, 450 horas esse curso de pós. Contribuição da terapia ocupacional na educação. É um curso novo, tá? Diversidade, inclusão e cidadania. Educação especial com ênfase em educação bilíngue para surdos e robótica educacional. Então, são cursos novos que estão vindo cada vez mais na área de inclusão, que é uma área carente, tanto em escolas privadas como nas escolas do estado, município. Tem um outro curso novo também nessa área, transtorno do neurodesenvolvimento, 600 horas de curso. Esse curso que eu falei por último agora é tudo pós, tudo na área de inclusão, que são os mais procurados, né? E daí na graduação, vamos destacar aqui, ó, a graduação que entrou a psicopedagogia e o curso nosso, que é o carro-chefe mais procurado aí, que é a pedagogia, né? Que é um curso que o pessoal já sai praticamente empregado. Quando está estudando, já está arrumando estágio e ficando permanente no serviço.
11: Gilmar, você que há muitos anos está aqui em Soledade junto ao ensino à distância, como vem sendo essa evolução, esse aumento, talvez, na procura pelo ensino à distância?
10: O ensino à distância, ele chegou devagar, né? Nós começamos em 2006, então todo mundo olhava enviesado, assim, para um curso à distância, não acreditava. Só que com a evolução tecnológica e esses recursos que nós temos hoje, qualquer pessoa que tem interesse em aprender faz um curso à distância de primeira qualidade, porque os nossos professores, o mínimo que eles têm é mestrado. Então, quando tu faz uma disciplina no curso à distância, aquela disciplina, quem está dando aquela aula é o professor que fez o mesmo livro que tu recebe, o livro didático impresso, é esse professor. Então, é muito fácil de se aprender, de compreender, porque o curso à distância, diferente do presencial, ele é focado exatamente nos objetivos que ele se propõe a fazer. Então, ele não fica divagando muito fora do contexto e do que o MEC exige como conteúdo para aquele curso. O que acontece com isso? Quando tu faz um concurso público, principalmente na área de educação, tu sai super preparado, porque o que tu teve de aprendizado é o que o MEC está exigindo, entendeu? Então, tu fica focado nesse negócio, tanto é que os últimos concursos que teve, nós tivemos muitos alunos nossos que passaram em concurso. Hoje eu tenho a alegria de te dizer que temos, assim, gente que formou em pedagogia, se tornou, fez pós e acabou sendo diretor de escola, está bem profissionalmente. Temos gente que fez aí cursos na área da administração, que hoje é gerente de banco. Então, eu acho que o curso em si, à distância, ele é muito bom. E a coisa boa quem faz é a gente, né? Tu ter vontade de aprender, correr atrás. E hoje não tem como tu ter um assunto que tu, de repente, tu achou que o professor está fraco ou não deixou claro. Tu vai na internet, pesquisa, tu vai achar um monte de gente especialista nisso, falando sobre o assunto, explicando a forma melhor. Então, essa didática de aprender à distância, eu acho que só tende a aumentar. Cada vez vai ter mais cursos, como eu estava te falando, esses cursos novos que pareciam impossíveis ter à distância, o MEC liberou esse monte de curso de engenharia agora para começar no segundo semestre.
11: Gilmar, antes de nós finalizarmos aqui, eu sei que vocês também estão com um projeto já visando aí 20 anos trabalhando aqui em Soledade, visando também atingir aquelas pessoas que por algum motivo acabaram trancando o curso, não completaram esse ensino à distância.
10: Exatamente, a gente está com um programa chamado, que eu denominei, na verdade, Programa Retorno ao Sonho. Esse programa ele é especial porque eu estive olhando na nossa base de dados e, como a gente está desde 2006 aqui, com curso à distância, muita gente parou, desistiu. Então, a gente está com um projeto agora para ex-alunos que se interessarem em retomar os cursos, inclusive de aproveitamento do que já fez. Ao longo do tempo lá, tem disciplina que ele fez dentro da nossa universidade e vão tentar aproveitar para sair lá na frente, né? E esse curso está, assim, com preço muito especial. Só para você ter ideia de um, vou citar um, a pedagogia, para quem quer reingressar, para quem parou, eu estou conseguindo fazer ela R$ 129,90 por mês. R$ 129,90, tu não compra nenhuma pizza com refri. Então, assim, o preço do curso está muito acessível. E dizia que com isso tu pode mudar a tua vida. Imagina, uma pedagoga hoje, salário básico está aí entre 4 e 5 mil. Então, é uma questão de visão, de projeto e futuro, né? Eu acho que é muito bom para esses alunos nos procurar para tentar recomeçar a estudar de novo, que esse preço é especial e para este mês.
11: Muito obrigada ao Gilmar Palmeira, representante do Instituto GAMP aqui de Soledade. Com as informações, Kathleen Gox.
2: Muito obrigado, Kathleen. 7 horas e 24 minutos. Recebo a mensagem da Emily. Bom dia, tudo bem? Gostaria de fazer uma reclamação sobre a falta de água na rua Prudente de Moraes. Já fazem mais de 24 horas que estamos sem abastecimento e até agora ninguém resolveu o problema. Já liguei inúmeras vezes para a Corsã e não consigo atendimento nem uma previsão de quando a água vai voltar. É um completo descaso com os moradores que dependem da água para as necessidades mais básicas do dia a dia. Peço que divulguem essa situação para que os responsáveis se manifestem e resolvam esse problema o mais rápido possível. Estamos sem nenhuma informação e sem o mínimo de respeito com quem mora na rua Prudente de Moraes. Eu confesso, Emily, que também estou em contato aqui, né? A gente sabe, né, que existem profissionais, né, que não estão na alçada para resolver esse tipo de situação, mas pelo menos comunicar à população, né? A gente não tem essa informação aqui. Ontem era no bairro Botucaraí, hoje a gente já tem vários registros de ouvintes no bairro Missões, aqui o próprio seu Carlos Augusto Almeida. Bom dia, água quando se normaliza? Teve mais outro ouvinte aqui que eu vou buscar. Então, assim, ó, há registro de falta d'água e a gente não tem nenhum comunicado oficial em nível de Corsã sobre isso, né? Vamos aguardar também essa atualização de informações. Ontem, no bairro Botucaraí, foi o rompimento da adutora, que foi durante a madrugada e ao longo do dia já, pela manhã, já houve registro do retorno da água, mas no bairro Missões não temos esta informação ainda atualizada. Se alguém da Corsã puder passar essa informação, Não é nem questão de estar criticando, gente. É questão de estar trazendo e esclarecendo para uma comunidade que necessita, né? Aqui a nossa ouvinte coloca: as pessoas de

0: e buscar essa informação. Mas que difícil conversar com a Corsã, né, gente? 7h27. Nós vamos para um rápido intervalo já já. Informações do esporte, informações do trânsito e segurança.
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10: Sete horas e 31 minutos.
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12: 9 graus. 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

0: Muito bem, 24 minutos, faltando para as 8, 9 graus temperatura. E a Receita Federal realiza o pagamento do segundo lote de restituição do imposto de renda pessoa física nesta terça-feira. O depósito estará ao longo do dia diretamente na conta bancária ou no Pix indicado na declaração. Com 16 bilhões em créditos, contribuintes contemplados estarão recebendo hoje. 24, faltando para as 8, 9 graus a temperatura. 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
0: Kathleen Gox, aqui conosco já. Kathleen, como foram as últimas 24 horas em nível do trânsito e também da área da segurança? Bom dia.
3: Muito bom dia, Igor, aos nossos ouvintes. Igor, podemos dizer que foram 24 horas tranquilas aqui em Soledade e também na região. Temos informações que a Via Sul deve liberar mais 10 quilômetros de duplicação na BR-386 e nesta terça-feira a partir das 14 horas. Lembrando que estas são pistas duplicadas na BR-386 entre os municípios aqui de Soledade e também Fontoura Xavier. O segmento compreendido entre os quilômetros 252 e 262. Lembrando que essa entrega faz parte de um conjunto de obras previstas no contrato de concessão e reforça aí o compromisso com a modernização da chamada Rodovia da Produção, importante eixo logístico para desenvolvimento econômico no estado. As obras no trecho mobilizaram, no pico das atividades, 1.216 trabalhadores e uma frota de 433 equipamentos, entre 181 caminhões e 252 máquinas utilizadas nas diferentes frentes de serviço. Além dos 10 quilômetros de novas pistas duplicadas que ampliam essa capacidade da rodovia, a entrega contempla ainda a implantação de um retorno em nível no quilômetro 260,7, proporcionando mais segurança e organização nos movimentos de retornos e acessos a comunidades da região. O projeto também inclui a construção de duas novas pontes sobre os arroios Tatim, no quilômetro 256,3, e também Arroio Penteado, no quilômetro 259,1, bem como a ampliação das estruturas já existentes nesses locais. O projeto também inclui melhorias na iluminação do trecho com a implantação de 102 novos postes de luz. Então, aí, novidades na BR-386 a partir das 2 horas da tarde de hoje. Falando ainda em trânsito, a Polícia Rodoviária Federal prendeu 17 pessoas e apreendeu mais de uma tonelada de maconha durante uma operação denominada Conatus, na BR-386. Essa operação aí é na área de atuação da delegacia da PRF em Lajeado. A ação teve como objetivo reforçar o policiamento ostensivo, intensificar a fiscalização e combater a criminalidade em pontos estratégicos da rodovia. Durante o período da operação, que aconteceu entre o dia 8 e 26 de junho, foram registradas 14 ocorrências policiais, com 17 pessoas detidas por crimes diversos, entre eles tráfico de drogas, contrabando e descaminho, descumprimento de mandados de prisão, entre outros ilícitos. Entre os principais resultados, os policiais rodoviários federais apreenderam mais de uma tonelada de maconha, totalizando 1.037,9 quilos da droga. Também foram apreendidos um revólver, seis munições e R$ 1.944 aí em dinheiro. Esses os destaques aí por parte da Polícia Rodoviária Federal. Antes de finalizarmos, também temos um destaque importante, pois o prazo para pagar a sexta e também última parcela do IPVA nesse ano de 2026 encerra hoje, nesta terça-feira. Segundo o balanço da Secretaria da Fazenda, mais de 355 mil contribuintes estão com o parcelamento ativo e devem realizar esse pagamento. Caso essa última parcela não seja paga, passa a incidir sobre ela uma multa de 0,334% ao dia, entre o limite de 20% além dos juros. Neste caso, a multa e os juros valem a partir do dia 1º de maio, já que no dia 30 de abril foi a data de vencimento do tributo de todos os finais de placas, além de ter sido, né, o último dia para quem optou em pagar em cota única. Lembrando, então, hoje, terça-feira, 30 de junho, último dia para pagar a sexta e última parcela do IPVA 2026, Igor. Também estaremos ampliando as informações ao longo do programa sobre uma idosa de 79 anos que morreu num incêndio que destruiu uma residência aqui em Espumoso. Ontem trouxemos essa informação no decorrer do dia. Essa vítima foi identificada como Tereza Lourdes dos Santos Bulli, de 79 anos, vítima desse incêndio na manhã de segunda-feira na rua Avelino José Silva, no bairro Franciose, em Espumoso. Essa idosa completaria 80 anos no próximo dia 12 de julho. As causas do início do incêndio ainda estão sendo investigadas. Estaremos ampliando essas e outras informações ao longo do programa Conectado desta terça-feira.
0: Tá certo. Obrigado, Kathleen. Ela retorna na sequência essa informação importante do IPVA. A gente já trazia desde o Tá Na Hora essa informação hoje. Quem parcelou é a última parcela, né? Mas também pode hoje realizar o pagamento aí, o prazo final. Você acompanhou as informações do Trânsito e Segurança.
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0: Muito bem, agora 7 horas e 43 minutos, vamos destacar o esporte aqui na Cristal.
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0: E o Paulinho Paes está por aqui. O destaque para virada da seleção brasileira, Paulinho. O Brasil teve dificuldades, mas depois criou. Mas não se espera facilidades também na Copa do Mundo, Paulinho. O que dá para avaliar desse jogo e dessa classificação? Bom dia.
4: Bom dia. Se você lembrar, qual foi o palpite que eu deixei aqui ontem de manhã? Não vale nada ou pouca coisa, né? 2-1 para a seleção brasileira, de um primeiro tempo em que não foi bom, com alguns erros, mas no segundo tempo as mudanças provocadas aí pelo treinador Ancelotti, o Brasil melhorou e fez aquilo que a gente imaginava. Venceu o Japão pelo placar de 2-1, está nas oitavas de final da Copa do Mundo e vai esperar o adversário que será conhecido hoje entre Noruega e Costa do Marfim. O Brasil melhorou no segundo tempo porque teve mais ímpeto, teve mais volume, teve a mudança também que o treinador proporcionou e o Brasil conquistou uma vitória importante na Copa do Mundo, ficando entre as 16 melhores do mundo.
0: É, definições importantes. E outro, teve jogão também. Paraguai tirou a Alemanha com Maurício, ex-Inter, batendo pênalti, fazendo. E o Balbuena do Grêmio errou o pênalti, teve a chance, depois o Paraguai conseguiu confirmar, viu?
4: Tudo está no seu lugar. Quem tem qualidade bate e faz, quem não tem qualidade bate e erra. Foi o que aconteceu com o Paraguai, que por detalhes não deixou escapar uma classificação que estava encaminhada nos pênaltis. E eliminou a seleção alemã, tradicional, e que ficou no meio do caminho. E o Paraguai está na próxima fase da Copa do Mundo. Assim como o Marrocos, que eliminou a Holanda nos pênaltis também, depois de empate em 1-1. Isso quer dizer que a Copa do Mundo está surpreendendo e nem sempre as seleções mais tradicionais estão conquistando as vitórias. Foi o que aconteceu nesta terça-feira. E hoje segue o baile aí com os jogos que estão programados.
0: É, porque o que acontece? O pessoal se assustou naquele jogo Marrocos e Brasil, mas Marrocos tem sua qualidade, né?
4: O tanto é que eliminou a Holanda agora.
0: É que eliminou a Holanda. Mas, Paulinho, bons jogos, é um nível e entra no que o Ancelotti destacou em uma coletiva. Uma competição muito nivelada. Claro que sabem que tem grandes jogadores aí, muitas seleções, mas uma competição muito nivelada. Paulinho, Soledade Futsal treinou nessa segunda-feira.
4: É, treinou visando o jogo do sábado contra o Arsenal em Nometoque. São dois treinos. Tem alguma novidade? Tem reforços ou não?
0: Ainda não, Paulinho Paes.
4: Vai ser a mesma equipe, praticamente?
0: De mesma equipe.
4: Alguns jogadores foram liberados já ou não?
0: Ainda não. Não vai.
4: Ainda não.
0: Inclusive, o projeto é de mobilização do grupo para buscar essa vitória.
4: É, tem que mobilizar. E alguns jogadores têm que render um pouquinho mais. Por isso que foram trazidos, especialmente os de fora. Quarta-feira tem treino. O último treino em preparação para a partida contra o Arsenal lá em Nometoque, no próximo sábado, 8 horas da noite, com a necessidade de vencer.
0: É, necessidade de vencer, porque senão se complica aí na competição, viu, Paulinho?
4: Muitas vezes a corda apertada faz com que os jogadores possam render mais. É o que deve acontecer com o Soledade Futsal, que não fez um bom jogo diante da equipe do Audax, né? Os jogadores têm a consciência de que precisam melhorar, precisam saber das suas limitações, das suas qualidades, para seguir uma condição que é muito difícil. E o jogo de sábado vai ser importante na trajetória do futsal, se quiser a vaga na próxima fase da Liga Gaúcha da Série C.
0: Paulinho, por falar em futsal, futsal do interior, aí os últimos detalhes nesta semana deverá.
4: É, estamos aguardando aí o posicionamento da Secretaria de Esporte, Lazer e Juventude em relação ao Congresso Técnico para definir o início do campeonato. Estou prevendo, Igor, que o campeonato deve começar no dia 11 mesmo. A semana será de chuva, pelo menos esta é a tendência, de instabilidade e frio. Tem a questão que a quadra lá da comunidade da Ré da Pedra será pintada e, por isso, existe uma tendência nesse momento que o campeonato comece lá no dia 11 de julho, lá na comunidade da Raia da Pedra. Até mesmo porque o congresso técnico, pelo menos até agora, não tem nenhuma informação, deve ser entre quarta e quinta-feira. Aí vai ficar muito em cima para que exista a mobilização dos jogadores, dos dirigentes aí para o início do sábado. Então, a tendência é que no outro sábado, dia 11, o campeonato do interior tem início. Mas é claro, existe uma possibilidade. Vamos aguardar aí a realização do congresso técnico, sem pressa, com cautela, com cuidado, com organização.
0: É, os ginásios aí estão sendo melhorados, viu, Paulinho? Porque o Zecão também está recebendo uma pintura, né? Melhorias aí no Zecão Martins. Paulinho, sobre dupla Grenal, o Grêmio contratou um centroavante, Matheus Nascimento. O Renato queria ele na época.
4: Quem é ele? Me explica.
0: Isso aí é aquele jogador que surgiu no Botafogo, né? Naquele Botafogo do próprio Luiz Castro. E surgiu bem, mas daí foi vendido, aquelas vendas cedo demais pro futebol norte-americano e se escondeu. Foi vendido aos 18 anos, agora está com 22. Vem naquela troca no Natan Fernandes, do Grêmio, lá o Botafogo estava devendo um valor, o Grêmio solicitou. Mas é reposição pro
4: como Marcos é que é? Inícios.
0: Não, outro que saiu agora, o reserva lá.
4: André Henrique.
0: O André Henrique, é reposição para esse aí, né? Porque e o Inter vendeu o Borré, né? Então, o pessoal se arrumando financeiramente, mas serão dias difíceis por Porto Alegre, viu, Paulo?
4: Muito difíceis. Grêmio e Internacional vão ter que lutar aí para permanecer na divisão de elite do futebol brasileiro do próximo ano, porque o elenco de ambos já não era grande coisa e perderam alguns jogadores importantes e vão ter que lutar aí para permanecer na primeira divisão. Para fechar, Igor.
0: Pois não.
4: Bela homenagem a o senhor Antônio Irineu Rodrigues,
0: ontem, né?
4: O Pé de Bruxa, evento realizado na Câmara de Vereadores, uma proposição aí da bancada do MDB, através do vereador Mano Gambato, as pessoas foram lá, abraçaram, o Pé contou as suas histórias, um pouco das suas histórias na tribuna, homenageado aí, reconhecimento pelo mérito desportivo em Soledade, uma figura que tem uma participação ativa, jogou em várias equipes, agora trabalha aí no setor de esportes. Bela homenagem prestada ao senhor Antônio Irineu Rodrigues. Você é mais novo, não lembra? Saudoso Pedro Pedroso, seu Toninho Pé de Bruxa, o homem do passe e do gol bonito.
0: Fechou todas. Informações do esporte 1h15, Paulinho.
4: Hoje sim, 1h15, vamos debater todas essas informações ampliadas aí no esporte local e regional.
0: Tá certo. Obrigado, Paulinho. Vamos agora com destacando os indicadores econômicos.
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0: Então, destacando os indicadores econômicos e financeiros, o dólar comercial fechou em alta de 0,15% em R$ 5,17. O peso, uma alta de 0,15% também, 0,004. Euro, uma alta de 0,48%, fechando em R$ 5,91. E a Bovespa, uma baixa de 0,05%. Em 173.205,34 pontos, portanto, o índice Bovespa também sendo destacado. E o dólar turismo em R$ 5,37, 9, portanto, o valor do dólar turismo. Os indicadores econômicos e financeiros.
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15: 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O INMET emitiu 3 alertas de perigo potencial para esta terça-feira, válidos para regiões do Rio Grande do Sul, Santa Catarina e Paraná. Os avisos são para chuvas intensas, tempestades e geada. Para quarta-feira, o órgão elevou o nível de atenção e publicou um alerta laranja de tempestade para parte dos 3 estados, além de manter um alerta amarelo para áreas onde os fenômenos devem ocorrer com menor intensidade. O alerta amarelo de chuvas intensas prevê precipitações entre 20 e 30 milímetros, ou até 50 milímetros ao longo do dia, acompanhada de ventos entre 40 e 60 quilômetros por hora. O aviso abrange grande parte do Rio Grande do Sul, incluindo as regiões metropolitana de Porto Alegre, Nordeste, Noroeste, Central, Sudeste e Sudoeste, além de áreas de Santa Catarina, Paraná e do sul de São Paulo. A Receita Federal realiza o pagamento do segundo lote de restituição do Imposto de Renda nesta terça-feira. O depósito vai entrar ao longo do dia diretamente na conta bancária ou no PIX indicado na declaração. Com 16 bilhões de reais em créditos e 9 milhões e meio de contribuintes contemplados, o lote é o maior da história em quantidade de cidadãos beneficiados, igualando o valor do primeiro, que foi pago em maio. Para consultar se o contribuinte está apto a receber a restituição, é preciso acessar o site da Receita Federal. 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Tua rádio, presente na tua história. 6 dias após os terremotos que devastaram a Venezuela, as equipes de resgate seguem mobilizadas em busca de sobreviventes sob os escombros. O balanço oficial aponta 1.719 mortos, 5.034 feridos e 15.866 desabrigados. Segundo uma estimativa da ONU, cerca de 50 mil pessoas ainda estão desaparecidas. O balanço preliminar aponta que mais de 770 edifícios sofreram desabamentos totais ou parciais, entre imóveis residenciais, comércios e hospitais. 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
4: Muito bem, estamos de volta, 8:07, a temperatura neste momento aqui em Soledade de 9 graus, no estúdio panorâmico da tua Rádio Cristal, nas estações meteorológicas, variando em 8.4 na estação municipal 3, o Dique Santa Luzia marcando 8.4 também, no bairro Missões a temperatura neste momento é de 8.7, no Passo da Taipa também 8.7, em Santa Terezinha, Granja Santa Rita 9.2, na Raia da Pedra 9.3 e 9.6 na linha Pinhal Lima Bageston, as temperaturas nas estações meteorológicas neste exato momento. Vamos dando sequência por aqui, 8:08, 9 graus a temperatura, vamos com as informações das estradas.
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4: Kathleen Gox de volta, quais são os destaques em nível de estradas na nossa região? Mais 10 quilômetros aí liberados. É trecho de Soledade na BR-386, Kathleen?
5: Isso, trecho entre Soledade e Fontoura Xavier, mais precisamente entre os quilômetros 252 e 262 da BR-386. 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Como você mencionou, Igor Binotto, teremos mais 10 quilômetros de duplicação da BR-386 liberadas na tarde desta terça-feira. A partir das 14 horas deve acontecer a liberação destas pistas entre os municípios de Fontoura Xavier e Soledade, mais precisamente entre os quilômetros 252 e 262. Essa entrega faz parte de um conjunto de obras previstas no contrato de concessão aí da rodovia. Estas obras mobilizaram no pico das atividades cerca de 1.216 trabalhadores e uma frota de 433 equipamentos. Entre eles, 181 caminhões e 252 máquinas utilizadas nas diferentes frentes de serviço. Além dos 10 quilômetros de novas pistas duplicadas, que ampliam essa capacidade da rodovia, a entrega contempla ainda a implantação de um retorno em nível no quilômetro 260,7, proporcionando mais segurança e organização aos movimentos de retorno e acesso às comunidades da região. O projeto incluiu também a construção de duas novas pontes sobre os arroios Tatim, no quilômetro 253,3, e Penteado, quilômetro 259,1, bem como a ampliação das estruturas já existentes nesses locais. O projeto também incluiu melhorias na iluminação do trecho, com a implantação de cerca de 102 novos postes de luz. A nova liberação ocorre poucas semanas após a entrega dos outros 8 quilômetros de duplicação realizados ainda no início deste mês. Representa mais um passo no cronograma de investimentos da concessionária aqui na nossa região. Com as entregas previstas ao longo deste ano, a Via Sul alcançará, até o final de 2026, a marca de 70 quilômetros de duplicação concluídos já na BR-386. Lembrando, essa liberação não ocorreu ainda, os motoristas que estão trafegando já nesse momento pela rodovia, essa liberação será a partir das 2 horas da tarde de hoje. Também falando sobre a nível de Polícia Rodoviária Federal, a PRF prendeu 17 pessoas e apreendeu mais de uma tonelada de maconha durante a Operação Conatus na rodovia BR-386 entre os dias 8 e 26 de junho. Durante esse período da operação, foram registradas 14 ocorrências policiais, com 17 pessoas detidas por crimes diversos, entre eles tráfico de drogas, contrabando, descaminho, cumprimento de mandados de prisão e outros ilícitos. Entre os principais resultados, a PRF prendeu mais de uma tonelada de maconha, totalizando 1.037,9 quilos de droga. Também foram apreendidos um revólver, 6 munições e R$ 1.944 em dinheiro. A Operação Conatus integra o planejamento operacional da PRF para ampliar a presença policial na BR-386. Para finalizarmos então, hoje, terça-feira, último dia para proprietários de veículos que optaram por parcelar o imposto sobre a propriedade de veículos automotores, o IPVA, em 2026. Último dia para esses proprietários fazendo a quitação da última parcela do tributo. De acordo com o balanço da Secretaria da Fazenda, mais de 355 mil contribuintes estão com o parcelamento ativo e devem realizar este pagamento. Caso a última parcela não seja paga, passa a incidir sobre ela a multa de 0,334% ao dia, até o limite de 20%, claro, além de juros. Nesse caso, a multa e os juros valem a partir do dia 1º de maio, já que no dia 30 de abril foi a data de vencimento do tributo para todos os sinais e placa, além de ter sido o último dia para quem optou para pagar a cota única. Em julho, a Receita Estadual começará a inscrever em dívida ativa os contribuintes em situação de inadimplência. A partir de então, há um acréscimo ainda de 5% na multa, o valor do débito passa a ser corrigido pela taxa Selic e a dívida passa a ser protestada em cartório e está sujeita à cobrança judicial. Esses, então, nossos destaques por parte do trânsito na manhã de hoje, trazendo também informações do SAMU por aqui. Tivemos, nestas últimas 24 horas, 5 atendimentos. Às 8h15, um respiratório no bairro Expedicionário. Às 11h23, um metabólico também no bairro Expedicionário. Às 19h20, um respiratório no centro. Às 2h22, um trote no centro. E às 5h10, uma ausência de sinais vitais no bairro Missões. Plantão de hoje, de Mariluz e Wanderson. 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Na sequência, eu retorno com informações da Brigada Militar.
4: Tá certo. Obrigado, Kathleen. Já já, mais destaques em nível de Brigada Militar e Corporação dos Bombeiros, que o Corporação dos Bombeiros Soledade realizou um treinamento focado aí em acidentes de trânsito nesta segunda-feira. E mais informações ampliadas dessa senhora que acabou perdendo a vida em um incêndio aqui no município vizinho de Espumoso, ocorrência que inclusive a Kathleen trouxe em primeira mão no Conectado ontem pela manhã, na manhã aí dessa segunda-feira. Não perca a hora, 8 horas e 15 minutos, 8 e 15, 9 graus a temperatura. Participe do programa, 9222-9878, 9222-9878.
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4: E quem nos atualiza as informações do clima e tempo é ela, Kátia Valente. Seja bem-vinda, Kátia.
8: Olá, amigos e ouvintes aqui da Rádio Cristal. Temos uma terça-feira de tempo bastante instável em grande parte do Rio Grande do Sul. A única exceção é as áreas mais do sul do estado, onde há uma massa de ar polar mais seco que está atuando e por lá, então, bastante frio com geadas. Aqui na nossa região tem previsão de frio também. O frio deve continuar predominando, mas não tem condição de geada porque nós temos bastante umidade, inclusive tem previsão de chuva para esta terça-feira ao longo do dia. Não tem previsão assim de volumes expressivos por enquanto por aqui. Esses volumes mais altos estão mais concentrados entre o norte, o nordeste e parte também do noroeste. Aqui são pancadas de chuva que devem acontecer sim, porém com menor intensidade. As temperaturas nesta terça-feira não deve passar da faixa dos 13 a 14 graus e assim deve ser também na quarta, na quinta-feira, segue a temperatura sem maiores oscilações ao longo dos dias, justamente por causa da grande quantidade de umidade. Na quarta-feira e na quinta podemos ter chuvas até mais expressivas por aqui. Com a previsão do tempo, Kátia Valente.
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4: É, e a terceira Câmara Civil do Tribunal de Justiça do Rio Grande do Sul manteve por unanimidade a decisão que anulou os aumentos dos subsídios do prefeito, vice-prefeito, secretários e vereadores de Ijuí. O colegiado rejeitou o recurso apresentado pela Câmara Municipal contra a sentença de primeira instância. O reajuste, para você ter uma ideia, havia sido aprovado originalmente em uma sessão extraordinária convocada pelo prefeito Andrei Cossetim dos Progressistas. Na ocasião, o subsídio do chefe do executivo foi elevado, atenção gente, de R$ 25 mil para R$ 36 mil. O valor é superior à remuneração do governador do estado, Eduardo Leite, enquanto os vencimentos dos vereadores passariam, né? Foi rejeitado até o momento, de 9 mil para 12 mil reais. O projeto de autoria da mesa diretora também reajustava em até 40% cargos de confiança e alterava o valor de diárias de viagem. Ainda, a contestação ocorreu por meio de uma ação popular movida pela vereadora Bira Teixeira do PT. Em primeira instância, o entendimento da justiça foi que a tramitação do projeto violou o rito legislativo adequado ao incluir a matéria em regime de urgência junto a outras pautas administrativas que limitou a transparência e o debate político. A estimativa inicial da ação popular indica que o veto ao aumento representa uma economia de cerca de 7 milhões de reais aos cofres municipais. A Câmara de Juí pode recorrer da decisão em Brasília. Se a moda pega, vou te dizer uma coisa, viu? 8h20, não perca a hora, 9 graus a temperatura. O Paulinho Paes falou anteriormente sobre a homenagem a Antônio Irineu Rodrigues, o pé de bruxa que recebeu a medalha do mérito desportivo aqui em Soledade. O João Gabriel Nunes traz mais detalhes desta homenagem na noite desta segunda-feira.
10: O Poder Legislativo de Soledade entregou na segunda-feira a medalha de honra ao mérito desportivo ao atleta, desportista, diretor e comentarista Antônio Irineu Rodrigues Prates, o pé de bruxa. A tua Rádio Cristal acompanhou o momento e traz a informação com o presidente da Câmara de Vereadores, Edivaldo dos Santos.
11: Uma sessão tranquila, né? Uma sessão que não tivemos nenhum projeto em pauta, mas a gente teve ali algumas discussões, né, sobre ruas da nossa cidade novamente, até coloquei em pauta sobre isso, sobre as ruas que são de chão batido aqui no nosso município, que merecem uma atenção especial, né? Foi citado também sobre a citação de alguns vereadores que muitas das vezes o executivo esquece de lembrar e tudo. A gente sabe que tem a parte técnica, mas eu acho que muitas das vezes é preciso citar o trabalho que é desempenhado, né? É uma forma de reconhecimento do trabalho desenvolvido, desempenhado pelos vereadores. Então, no mais, uma sessão tranquila, né? Como eu disse, sem nenhum projeto em pauta, mas depois disso também esta sessão solene em homenagem ao Antônio Irineu Rodrigues, ao Pé de Bruxa, né? Uma justa e merecida homenagem a ele, a toda a sua família que esteve aqui presente, os seus amigos. Então, tudo isso a gente está coroando essa sessão com essa belíssima homenagem.
10: Presidente, antes de entrar no assunto que é o Pé de Bruxa, hoje nesse grande momento solene, quero lhe perguntar, um dos pontos que foi questionados e levantados para debate foi a finalmente liberação da passagem que liga o bairro Missões ao bairro Botucaraí. Como o senhor avalia?
11: Avalio como muito positivo. Claro que teve um atraso aí de aproximadamente 34, 35 dias. Né? A gente aguardava que eles iriam cumprir, né, com o combinado que ia ser no dia 25 de maio. Não aconteceu isso, mas graças a Deus agora a liberação ali do túnel que dá acesso ao bairro Botucaraí, né, uma conquista também daqueles moradores, de todo o empenho do legislativo, do executivo. Então, acho que é mais do que merecido aí para aqueles moradores lá do bairro Botucaraí, esse acesso aí da BR-386.
10: Falar de Antônio Irineu Prates Rodrigues, o que significa para o presidente da Câmara?
11: Olha, falar do Pé de Bruxa é muita alegria. É o Pé, que é uma pessoa que tem uma humildade muito grande, uma simplicidade também, e por onde passa sempre deixa aí muitos amigos, tem muitas amizades aqui na região. Eu mesmo estive Passo Fundo, 15 de novembro, Lagoa dos Três Cantos, inúmeros municípios, e a gente fala um pouco sobre futebol, e as pessoas sempre relatam e lembram do Antônio Irineu Rodrigues, do Pé de Bruxa. Então, para nós hoje, um momento único, um momento ímpar, ele está homenageando o Pé de Bruxa aqui nesta noite.
10: O senhor que tem histórias com o Pé de Bruxa?
11: Muitas histórias, trabalhei junto com ele na Coagrisol, né, jogamos, eu joguei na Ficosol, ele foi meu treinador, na equipe do Missões também, né, então sempre tinha muita aquela resenha, né, do futebol, e o Pé sempre nos ensinando, sempre conversando com nós. Isso era muito importante, né? Aquela descontração, né, antes do jogo, pós-jogo também, então isso era muito importante para nós.
10: Com certeza. Presidente, qual é a importância do Poder Legislativo reconhecer essas grandes figuras de sociedade?
11: Olha, uma importância muito grande, né, João, para que a gente possa também despertar aí também nos nossos jovens, né, a prática esportiva. É, até porque a gente percebe que ultimamente não se tem mais os campinhos de futebol e tudo mais. Então, com isso, para que a gente possa despertar cada vez mais aí, o futebol e outras práticas esportivas também, os nossos jovens, as nossas crianças. E o Pé é um exemplo disso. O Pé nasceu, se criou jogando em campo de futebol, em campinho de futebol. Depois foi jogar em outros municípios e sempre levando o nome de Soledade. Então, isso é importante para a Soledade, né? Pois ele levou aí a região afora o nome de Soledade.
10: Com certeza, presidente. Olhando assim essa trajetória toda, fica uma inspiração a todos nós.
11: Ah, sem dúvida nenhuma, uma inspiração. E a gente percebe que o Pé nunca mudou o seu jeito de ser, né? O seu jeito simples, né? O seu jeito brincalhão também, né? Sempre humilde. Então, isso é o diferencial do Pé de Bruxa. Então, com isso, como eu disse, uma justa e merecida homenagem ao Pé de Bruxa, que esteve hoje presente com toda a sua família, com todos os seus amigos, e graças a Deus a gente também está aqui presente, acompanhando, prestigiando, é muito importante para nós, me sinto muito feliz, muito honrado por isso.
10: Muito obrigado ao presidente da Câmara de Vereadores de Soledade, Divaldo Santos.
12: Com informações para a tua Rádio Cristal, João Gabriel Nunes.
4: Tá certo, obrigado João Gabriel Nunes com essa informação, parabéns ao Pé de Bruxa, parabéns principalmente também para essa homenagem especial aí pela trajetória, e agora o Pé segue, né, no esporte, né, no departamento, na Secretaria de Esportes aqui do município de Soledade, realizando também o trabalho. E é claro, também é comentarista aqui da tua Rádio Cristal. Vamos fazer o seguinte, vamos para um rápido intervalo comercial, agora 8 horas e 25 minutos, 9 graus a temperatura. Você interage conosco, mais registros de ouvintes. Ó, na rua Venâncio Aires, vazamento de água desde a semana passada, próximo ao Putinga aí. Então, ó, já tem mais vazamento aqui. Começa a vir informações aí sobre o bairro Missões, né? Agora outra senhora ligou, próximo à Igreja Batista aí, sem água. Então, registros hoje de falta d'água no bairro Missões. Ontem foi no bairro Botucaraí. É, o pessoal que tiver contato com a Corsã puder passar uma projeção, né, pra gente, porque tá difícil trazer a informação atualizada aí em nível de água aqui no município, né? É preocupante, né, essa situação, que a gente não consegue informar a população. Não tem ninguém da Corsã que pode falar alguma coisa?

0: município. 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Nós vamos para um rápido intervalo comercial. Na sequência temos a Kathleen Gox com todos os detalhes em nível de Brigada Militar e Corporação dos Bombeiros. Os bombeiros de Soledade realizaram um treinamento focado em acidentes de trânsito e mais detalhes sobre a morte dessa senhora em Espumoso, um incêndio em residência na manhã desta segunda-feira. A Kathleen trouxe em primeira mão o incêndio e foi confirmado o nome desta senhora que infelizmente perdeu a vida em Espumoso nesse incêndio em residência. Já já voltamos com mais detalhes aqui no Conectado.
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1: 8:33.
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3: 9 graus.
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7: Fechando agora, 8h37 manhã de terça-feira, 30 de junho, 9 graus a temperatura. Dia nublado, aqui em Soledade. Você participa através do 9222-9878. Mais registros aí com os nossos ouvintes. Bom dia, Igor. Sobre a Corsã, tá difícil. A fatura vem todo mês, mas dar atenção merecida à população, nada. Lendo notícias, meio de comunicação, a Corsã já houve até multa, né? Abraço a participação aí do Manuel, nosso grande ouvinte aí todos os dias. 7 de setembro sem água também, 7 de setembro sem água. A nossa ouvinte aí, Teuvina. E aí, pessoal. Ah, e ainda há registros, gente, da água. Bom dia, o Maurício Oliveira. Igor, comunica aí, água da Corsã tá suja e com cheiro de barro no bairro Missões. Encheu 3 garrafas, teve que colocar fora. E então tá aí, ó, vários registros, problema com a água, gente. Problema com a água aqui em Soledade. A gente aguarda um pronunciamento oficial da Corsã, pelo menos dando uma previsão, né, gente? Pelo menos dando uma previsão aí, vamos seguir aguardando.
8: Destaque para as últimas ocorrências na Brigada Militar.
7: Vamos movimentar a reportagem, Kathleen Gox e a Brigada Militar, as últimas horas. Como é que está toda a situação?
9: Vamos trazendo essas informações por aqui então, Igor. Aqui em Soledade, muito tranquilo, as últimas horas não tivemos nenhuma ocorrência de maior relevância. No entanto, a Brigada Militar recuperou um caminhão furtado da Prefeitura de Lagoa dos Três Cantos, e esse caminhão estava na cidade de Colorado. 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Ainda nesta semana, a Brigada Militar recuperou um caminhão pertencente à Prefeitura de Lagoa dos Três Cantos, que havia sido furtado. A ação foi realizada por uma equipe de patrulha rural do 38º Batalhão de Polícia Militar, após informações repassadas pelo setor de inteligência da corporação. Durante as diligências, os policiais localizaram o veículo em uma área próxima à BR-285, no município de Colorado, na divisa com Saldanha Marinho. Após a recuperação, foi acionado um serviço de guincho para a remoção do caminhão, que foi encaminhado à Delegacia de Polícia para os procedimentos legais. A ação contou com a atuação da Patrulha Rural do 38º BPM, com apoio do setor de inteligência da Brigada Militar. Esse é o destaque, então, a nível aqui da nossa região, na manhã desta terça-feira, a recuperação, então, deste veículo. Também vamos trazendo informações aqui por parte da Corporação de Bombeiros de Soledade, que, fazendo parte das atividades de semana de prevenção que culmina o Dia do Bombeiro, celebrado no dia 2 de julho, a Corporação de Bombeiros de Soledade realizou na segunda-feira um treinamento técnico voltado ao salvamento veicular. O exercício teve como objetivo principal o aprimoramento das técnicas de resgate em acidentes de trânsito, garantindo assim mais agilidade e segurança tanto para as guarnições quanto para as vítimas. A operação seguiu protocolos de segurança divididos em etapas estratégicas. Segurança de cena, foi realizado um posicionamento tático das viaturas para criar uma barreira de proteção, resguardando a equipe que atua na área crítica. Na sequência, houve o isolamento do perímetro de trabalho, delimitando a área quente. Também esta etapa de estabilização, onde os militares treinaram técnicas de estabilização de veículos em diferentes cenários, abrangendo tanto o automóvel na posição natural quanto tombado. Tivemos a etapa de atendimento e extração. Após o acesso à vítima encarcerada, os bombeiros realizaram a técnica de extração em ângulo zero. Esse procedimento é essencial para a preservação da coluna cervical, garantindo maior conforto e segurança na retirada da vítima do interior do veículo. E por fim, a etapa de técnicas de desencarceramento. O treinamento foi finalizado com manuseio de equipamentos de corte e expansão, essenciais para o acesso rápido em estruturas metálicas danificadas. Esse destaque por parte da Corporação de Bombeiros aqui de Soledade. Na sequência, nós vamos trazer mais sobre as investigações da morte de uma idosa de 79 anos que morreu em um incêndio que destruiu uma residência em Espumoso, lembrando também que a Corporação de Bombeiros de Itapera esteve atuando nesta questão desse incêndio em residência na rua Alvenino José da Silva, no bairro Franciose, em Espumoso, no início da manhã desta segunda-feira. Uma idosa identificada como Tereza Lourdes dos Santos Bulé, de 79 anos, foi a vítima fatal desse incêndio. Essa idosa completaria 80 anos no próximo dia 12 de julho. Nós estaremos trazendo mais informações sobre esta questão também, junto com as informações da Polícia Civil e as últimas da segurança aqui na manhã dessa terça-feira. 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Na sequência, retorno por aqui com mais informações.
7: Tá certo, obrigado, Kathleen. Informações em nível de Brigada Militar e Corporação dos Bombeiros. Vamos destacar as loterias?
6: Loterias.
7: É, na noite desta segunda-feira, o concurso 7052 da Quina acumulou seguintes dezenas: 09, 55, 63, 65 e 80. A estimativa de prêmio no próximo concurso, logo mais à noite, deverá pagar R$1 milhão. Também tivemos acumulada a Lotomania com as seguintes dezenas: 03, 09, 10, 11, 13, 14, 18, 23, 29, 32, 51, 64, 65, 70, 78, 84, 85, 87, 95 e 96. A estimativa de prêmio no próximo sorteio é de R$1 milhão, será? Amanhã, dia 1º. Também, nesta segunda-feira, tivemos a dupla cena que acumulou. Próximo sorteio da dupla cena amanhã à noite, deverá pagar R$6.200.000. Ainda, tivemos o dia de sorte nesta segunda-feira, concurso 1.232, o mês de sorte, o mês de março. A estimativa de prêmio logo mais à noite é de R$200.000 nesse dia 30, portanto, o sorteio neste dia 30. E, é claro, as projeções que ficam também para a Super 7, que acumulou o sorteio dessa segunda: coluna 1, 4, coluna 2, 7, coluna 3, 5, coluna 4, 1, coluna 5, 6, coluna 6, 2 e coluna 7, 5. A estimativa de prêmio no próximo concurso é de R$2.500.000, a estimativa aí para o sorteio amanhã à noite. Não perca a hora 15, faltando para as 9. A temperatura é de 9 graus. Nós vamos para um rápido intervalo comercial. Na sequência, a Kathleen Gox encerra o giro de informações pela área da segurança com a Polícia Civil.
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7: 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Já, já, voltamos com mais informações. 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
16: 8:50.
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5: 9 graus.
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7: 5 minutos faltando para as 9, vamos com as últimas do programa.
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7: Vamos trazendo as informações da Polícia Civil.
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7: Kathleen, por gentileza, as últimas do Conectado de hoje.
0: Isso aí, Igor. Vamos trazendo as últimas por aqui, especialmente a Polícia Civil, que segue investigando um incêndio que deixou uma pessoa morta, uma idosa de 79 anos, em Espumoso. 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A Polícia Civil segue investigando um incêndio em uma residência registrada na manhã desta segunda-feira na rua Avelino José da Silva, no bairro Franciose, em Espumoso, e que vitimou Tereza Lourdes dos Santos Bulé, de 79 anos. Ela que foi a vítima desse incêndio. A idosa, inclusive, completaria 80 anos no próximo dia 12 de julho. De acordo com as informações, vizinhos perceberam o início das chamas e tentaram acessar o imóvel, chegando a arrombar o portão da residência. No entanto, o fogo, que se alastrou rapidamente pela casa de madeira, impediu qualquer tentativa de resgate. Uma residência localizada ao lado dessa que estava pegando fogo, precisou ser resfriada por moradores e vizinhos até a chegada da equipe de combate ao incêndio, evitando que as chamas se propagassem. O corpo da vítima foi encontrado na área onde ficava o quarto da casa. A perícia foi acionada para apurar as causas do incêndio e identificar o ponto de origem das chamas. Esse trabalho aí também é por parte da Polícia Civil, que agora dá sequência às investigações. Além disso, atenderam essa ocorrência a Secretaria Municipal de Obras, com o caminhão-pipa, os bombeiros voluntários, a Corporação de Bombeiros de Itapero, a Brigada Militar e, claro, a Polícia Civil, que agora segue investigando esse caso. Lembrando aqui em Soledade, nada de maior relevância registrado nas últimas horas. Encerramos, por aqui as informações na área do trânsito, da segurança na manhã desta terça. 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Eu encerro por aqui a minha participação na manhã de hoje. Amanhã retornamos aqui no Conectado com mais informações, Igor.
7: Tá certo. Obrigado, Kathleen. A produção do programa é dela, Kathleen Gox. As reportagens, juntamente com o João Gabriel Nunes. A apresentação, eu só lito nesse período de férias aí do seu Cláudio. Em breve o seu Cláudio está de volta aí. E a gerência geral é do Paulinho Paes e a direção geral do Frei Eudes Ângelo Capelari. Amanhã estou de volta, a partir das 5 horas da manhã, com o Tá Na Hora, e depois a gente já vem com o Conectado, as primeiras informações do seu dia. Vamos seguir aguardando. Alô, Corsã! Vamos seguir aguardando um comunicado, vamos avisar a população, dessa falta de água no bairro Missões. Paz e bem, um grande abraço. Agora, Notícias da Rede.

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1: 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Vamos ao giro da reportagem da Rede Tua Rádio.
2: O campus Veranópolis do Instituto Federal do Rio Grande do Sul conquistou um resultado histórico no Exame Nacional do Ensino Médio, o Enem de 2025. A análise dos microdados oficiais divulgados pelo INEP aponta que a instituição alcançou o primeiro lugar em média geral entre todos os institutos federais da região sul do país. O campus também garantiu o topo do ranking entre as escolas públicas da região da Serra Gaúcha. No cenário estadual, o IFRS Veranópolis consolida-se no top 4, com a quarta melhor média entre as instituições federais do Rio Grande do Sul. O destaque também se repete na redação, onde o campus garantiu a segunda posição na região sul. Nacionalmente, o Instituto ficou em 54º lugar geral e na 18ª posição em redação, entre mais de 600 instituições federais avaliadas. Em nota, a direção do campus destacou que os números refletem o compromisso coletivo com o ensino público, gratuito e de qualidade. Da tua Rádio Veranense de Veranópolis, Daniela Afonso.
3: A Câmara de Vereadores de Vacaria aprovou na sessão desta segunda-feira o projeto de lei número 110 de 2026 do Executivo, que institui o programa Guarda Municipal Mirim. A iniciativa tem caráter educativo e sociocultural e atenderá crianças e adolescentes de 8 a 10 anos na rede municipal de ensino, promovendo atividades de música, disciplina, cidadania e participação em eventos cívicos como o desfile de 7 de setembro. Neste ano, o projeto contempla a Escola Juventina Morena de Oliveira, mas visa se expandir para as demais instituições de ensino. Da tua Rádio Fátima de Vacaria, Luiz Barreto.
4: Em Soledade, a Câmara de Vereadores entregou a medalha de honra ao mérito desportivo a Antônio Irineu Rodrigues, o pé de bruxa. A homenagem reconhece sua trajetória e contribuição ao esporte do município como atleta, dirigente, organizador de equipes, comentarista esportivo e incentivador das práticas esportivas. O reconhecimento foi proposto pelo vereador Cristiano Gambato e reuniu familiares, amigos e a comunidade em geral. Da tua Rádio Cristal de Soledade, Kathleen Gox.
5: A Secretaria de Educação de Lagoa Vermelha alerta aos professores que seguem abertos até o dia 3 de julho as inscrições para a Prova Nacional Docente 2026. A prova tem como objetivo contribuir para o fortalecimento dos processos de seleção de professores da educação básica, auxiliando estados e municípios que optarem por utilizar a nota da avaliação em concursos públicos e processos seletivos para ingresso na rede pública de ensino. Da tua Rádio Cacique de Lagoa Vermelha, Rudimar Galvão.
6: Em Marau, destaque para o último dia da campanha de arrecadação de lixo eletrônico promovida dentro da programação do mês do meio ambiente. A comunidade ainda pode realizar o descarte correto de equipamentos eletrônicos sem uso nos pontos de coleta instalados em escolas da rede municipal, estadual e particular. Todo o material arrecadado será destinado ao programa Eletro Solidário da APAE, que fará a destinação ambientalmente adequada dos resíduos e utilizará os recursos obtidos com a reciclagem para apoiar as atividades da instituição. Da tua Rádio Alvorada de Marau, Ana Lúcia Jacomini.
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1: 9:07, temperatura em 9 graus no estúdio da tua Rádio Cristal. Ouça e reflita. Sentir-se bem é o primeiro passo para que o dia também seja leve e cheio de boas surpresas. Bom dia, estamos iniciando nesta manhã de terça-feira, 30 de junho de 2026, o programa Temática, o que se passa é notícia, com muitas informações até o meio-dia.
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1: Viasul libera mais 10 quilômetros de duplicação na BR-386 e avança na transformação da rodovia da produção. FEMAT é lançada com foco nos negócios, shows, gastronomia e valorização do setor da erva mate e arvorezinha. Esportista Pé de Bruxa é homenageado com a medalha do mérito desportivo em Soledade. Já começou a venda do segundo lote de ingressos para a Noite da Brilhantina, que acontecerá no dia 11 de julho no Clube Comercial de Soledade. As informações do trânsito, da segurança, o esporte, a unidade móvel circulando pelas ruas da cidade, o Espaço Cristal na sua casa, serão alguns dos assuntos do programa. E ainda tem essa questão do abastecimento de água, alguns pontos que ainda não foram abastecidos e que a comunidade reclama. 9:09, temperatura em 9 graus. O destaque é para o clima, manhã de terça-feira, com céu encoberto, manhã fria em Soledade.
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1: Vamos saber o que temos de dizer a meteorologista Kátia Valente.
20: Olá, amigos e ouvintes aqui da Rádio Cristal. Temos uma terça-feira de tempo bastante instável em grande parte do Rio Grande do Sul. A única exceção é as áreas mais do sul do estado, onde há uma massa de ar polar mais seco que está atuando e por lá, então, bastante frio com geadas. Aqui na nossa região tem previsão de frio também. O frio deve continuar predominando, mas não tem condição de geada porque nós temos bastante umidade, inclusive tem previsão de chuva para esta terça-feira ao longo do dia. Não tem previsão assim de volumes expressivos por enquanto por aqui. Esses volumes mais altos estão mais concentrados entre o norte, o nordeste e parte também do noroeste. Aqui são pancadas de chuva que devem acontecer sim, porém com menor intensidade. As temperaturas nesta terça-feira não deve passar da faixa dos 13 a 14 graus e assim deve ser também na quarta, na quinta-feira, segue a temperatura sem maiores oscilações ao longo dos dias, justamente por causa da grande quantidade de umidade. Na quarta-feira e na quinta podemos ter chuvas até mais expressivas por aqui. Com a previsão do tempo, Kátia Valente.
21: Vamos ampliar um pouco mais as mínimas que foram registradas em Soledade nas últimas horas em Soledade e também na região. É importante que a gente possa trazer essa informação. Fontoura Xavier, a mínima foi de 8 graus e 7 décimos. Santa Luzia, 8 graus e 2 décimos. Na estação Passo da Taipa, Toniolo, 8 graus e 6 décimos. Na estação municipal, 7 graus e 7 décimos, já na área urbana. Em Ibirapuitã, a mínima registrada foi de 8 graus e 9 décimos. Em Santa Terezinha, 8 graus e 7 décimos. Em Tio Hugo, 9 graus e 1 décimo. E ainda em Mormaço, 9 graus e 5 décimos. Mínimas que foram registradas em Soledade nas últimas horas que estamos trazendo aqui para você que está na nossa audiência, na nossa companhia.
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21: 9 horas 12 minutos. 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
21: 9 horas 13 minutos e o destaque é para a frequência escolar. Os problemas enfrentados, como o Estado, a coordenadoria trabalha essa questão. A Catherine Gox traz a informação.
26: A frequência dos alunos é um tema que sempre preocupa escolas, professores e diretores. E não é diferente com a 25ª Coordenadoria Regional de Educação. E para entender melhor e saber qual é o cenário nesse momento da educação aqui em Soledade e também na região, nas escolas estaduais, conversamos nesse momento com Berenice Bertzelli, da chefia pedagógica da 25ª CRE, e também Sandra Zorteia Grando, coordenadora da 25ª CRE, que nos fala nesse momento, coordenadora, qual a atual situação? Bom dia.
27: Bom dia, tudo bem? Primeiro agradecer o espaço de poder comunicar a nossa comunidade escolar, como está o andamento e os serviços da 25ª CRE. Sobre a frequência, a gente tem um sistema de monitoramento ligado, uma intranet, direto com as escolas e professores, tá? Que é o gestor RS. O professor vai e faz a chamada em tempo real, se o aluno está ou não presente. Então, assim se monitora a frequência, tá? assim como a aula dada e também as notas. Agora a gente está no intensivo de monitorar as notas, findando o primeiro trimestre do ano. Então, a gente cuida não só da frequência, mas tudo, tá? Subentendendo e tendo a certeza de que a frequência está ligada à aprendizagem, porque a escola é a responsável pela educação formal. Estando presente na escola, a aprendizagem vai acontecer, né? Porque os especialistas em educação, que são os professores, é que vão trabalhar. Muitas vezes os alunos, eles não frequentam a escola, né? De que maneira a gente faz esse monitoramento? Tem uma frequência mínima obrigatória. São dois pontos para aprovação escolar. Nota, que é a proficiência, e a frequência, no mínimo, de 75%. Então, a gente monitora os estudantes que estão abaixo de 75%. Também no gestor RS, que migra o que o professor coloca lá. E há também ali, então, a organização de planos de ação, tá? Onde se coloca ali os motivos dessa infrequência e o que será feito na busca ativa, que a gente chama de busca ativa porque é contínua, uma busca o ano todo. Hoje a gente está na 25ª, todas as escolas juntas, com uma infrequência de 9,6%, isso pegando toda a educação básica e os integrados, tá? Aqui na 25ª, então significa que eles têm 74 para menos de frequência. Então, são N situações. Já você, quando parte para olhar os índices do médio, a gente tem o dobro de infrequência, né, no ensino médio, e principalmente a gente, então, percebe que é o noturno, né? E a gente se preocupa com a aprendizagem, né? Claro, vê os motivos e sabe, cada um tem seus motivos, se conversando com a família e realizando a busca ativa, dessa infrequência, mas precisa estar na escola. Então, depois vem a parte pedagógica, né? Que quando eles retornam de fazer o acolhimento e o diagnóstico e trabalhar essa parte pedagógica, que a gente também tem normativa para isso, né? O estudos compensatórios de infrequência e também tem os estudos de aprendizagem contínua, né? Durante o trimestre. Então, são situações diversas, né? Que a gente vai monitorando e organizando, né? Junto com aquele especialista que é o responsável lá na escola, toda a equipe por isso, mas nós temos os orientadores escolares, orientadores educacionais, que realizam isso mais efetivamente, conversando com a família, passando nas salas, vendo quem está, quem não está, atualizando o cadastro, né? Ligando em casa. E também a gente conta com a rede de apoio, né? Escolar, que... Então, chegando no extremo aí que não volta para a escola, se faz a ficha ficar, e que a gente diz, vai para a promotoria, porque a idade obrigatória é dos 4 aos 17, 18, né, completos, estar na escola. É um direito deles e um dever nosso, enquanto Estado, em oferecer.
0: E para nós entendermos, especialmente, como é trabalhado com esses alunos que, por algum motivo, estão fora das escolas, eu quero conversar também com a Berenice Percelli, ela que é da chefia pedagógica da 25ª CRE, para você nos explicar, Berenice, quais são essas atividades, esses trabalhos realizados especialmente com esses alunos na parte pedagógica. Bom dia.
2: Bom dia. As escolas são orientadas a fazer as atividades no que rege a portaria 366 da Secretaria de Educação, né? Então, nela está posto que as escolas precisam desenvolver atividades com foco no acolhimento e na busca ativa e a continuidade da recomposição das aprendizagens deles, focando principalmente em dois pontos. No IAC, que é os estudos de aprendizagem contínua. Então, existe o primeiro momento, que é no decorrer do trimestre, e um segundo momento no final do trimestre, que acontece, então, os estudos de aprendizagem contínua, para que esse aluno, né, que retorne à escola, venha a recompor a sua aprendizagem, né? Com referência, principalmente, aos estudantes que ainda não têm a frequência mínima, né, estão abaixo de 75%, o que, que a escola oferece? É os estudos, daí para esses estudantes, então, com uma frequência baixa, né, baixa de menos de 75%, é oferecido o ECI. O que, que é o ECI? É estudos compensatórios de infrequência. Então, o estudante, ele
27: precisa estudar a mais, né? Então, ele recebe atividades, pode ser extra classe ou o bom seria que ele estivesse no contraturno, né? Que ele tivesse essas atividades com os professores para também diminuir, então, abonar as suas faltas e também recompor as suas aprendizagens. Porque se ele está faltando, ele não recebeu as orientações, as explicações dos professores, né? Assim sendo, então, a escola pode oferecer essas atividades a mais aí para que esse estudante venha a recuperar o seu aprendizado, e conseguir, então, o sucesso escolar, né?
0: E é importante que a gente cite nessa parte que você falou, abonar essas faltas, tem todo esse trabalho, é necessário até para que os pais, para os alunos que estão nos ouvindo nesse momento, tenham essa situação bem explicada, que pode sim abonar a falta, mas tem que mostrar que o aluno tem essa capacidade e tem esse conhecimento.
27: Isso mesmo, né? Então ele precisa demonstrar aprendizado, para ter, então, uma média boa para aprovação e também entregar, né, fazer a devolutiva dos trabalhos oferecidos para esse estudante. Então, são duas coisas importantes, né? O professor elabora suas atividades, oferece ao estudante, né, atividades extras, para que ele venha a recuperar, então, a sua nota e também, a partir do sistema EASY, na Secretaria da Escola, abona as faltas que... de acordo com o que ele está devolvendo, né?
3: É uma justificativa da falta, entendeu? Não é que vai abonar, mas vai ter um FJ lá no lugar que ele justificou a falta, né? Fazendo a compensação do aprendizado.
26: Tá certo, então eu agradeço mais uma vez as nossas entrevistadas, a Sandra Zorteazati, coordenadora da 25ª CRE, e também a Berenice Bertzelli, que é da chefia pedagógica da 25ª Coordenadoria Regional de Educação. Com as informações, Kathleen Gox.
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21: Nove vinte e três, é o programa temática, o que se passa é notícia, aqui pela tua Rádio Cristal, nesta manhã de terça-feira, com céu encoberto. Já Cátia Valente trouxe aí as informações atualizadas para você que está na nossa audiência. Já teremos as informações da área da saúde, os eventos da comunidade. Ah, o Cristal na sua casa, muito especial. Em seguida, aqui na tua Rádio Cristal.
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5: 9:30.
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5: 9 graus. 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
3: trinta e quatro. É bom saber que você está conosco no programa temática O Que Se Passa é Notícia. Já já tem mais participações aqui pelo sistema interativo 992-22-9878, 992-22-9878. Ouço o chamado do João Gabriel. Tem informações aí na área da saúde?
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6: Bom dia, Paulinho. Bom dia, ouvintes da tua Rádio Cristal. Chegando agora com as informações do Hospital de Caridade Frei Clemente, nossa casa de saúde, das últimas 24 horas. Começando com as internações. Aline Macena da Silva, Cristiano da Cruz, Francisco Assil Neres da Silva, Francisco de Assis Torres Gonçalves, Iracema Niedermayer da Silva, Isabela Jordana de Vasconcelos, João Maria Alves da Silva, Jocelane de Oliveira Queiroz, Letícia Gonçalves Cardoso, Maria Auri Trilha Rodrigues, Marlisa Nete, Paulo Valmir de Oliveira, Rosa Maria de Góes, Sebastião Odelar Lucas Godoy, Cirlei Bonkoski, Tereza Fátima Ruf da Silva e Vilmar Correia. Já nas altas ocorridas, Bernardina Antônia Vasconcelos, Luiz Henrique Pedroso Piccoli, Maria Eli Loureiro dos Santos, Nicole Dias de Souza, Roberto de Lima e Tatiana Borilli. Ainda registramos atendimentos do pronto-socorro no dia 29, consultas não urgentes 23, urgências 15 e emergências 1, totalizando 39 atendimentos.
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6: Nos nascimentos do dia 29, Aline Macena da Silva teve por parto normal uma menina de 3,555 quilos de soledade. Também teve o nascimento da filha de Letícia Gonçalves Cardoso por parto cesárea. Ela tem 3,845 quilos e é da cidade de Porto Alegre.
4: Este foi o registro de nascimentos no Hospital Frei Clemente.
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9: 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Destaques para os atendimentos do SAMU de Soledade.
6: Já nos atendimentos do Serviço de Atendimento Móvel de Urgência, o SAMU, houveram 5 atendimentos. Um respiratório às 8h15 no bairro Expedicionário, às 11h23 um metabólico também no bairro Expedicionário, às 7h20 da noite um metabólico no centro, às 5h10 da manhã ausência de sinais vitais e omissões. O que chama a atenção é um trote às 2h22 passado e chamado a equipe ao centro. O plantão de hoje é Mariluz e Wanderson. Um abraço para eles. A gente encerra as informações por aqui. João Gabriel Nunes para a tua Rádio Cristal.
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3: 9h39, você está na audiência do programa Temática. 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Agora, 9h40, 9 graus a temperatura. Ah, vamos saber dos eventos da comunidade? Catherine Gox.
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10: Muito bem, retornamos aqui na nossa programação agora para trazer os destaques por parte do nosso Agenda Cristal com os eventos da nossa comunidade. Hoje, terça-feira, dia 30 de junho, acontece mais uma sessão ordinária da Câmara de Vereadores do município de Mormaço. Lembrando que a sessão está com um horário diferente, iniciando a partir das 18h30. Também te deixamos o recado para participar aí da nossa Noite da Brilhantina. A venda de ingressos já chegou ao segundo lote e está quase terminando mais uma vez. Por isso, te deixamos o convite para entrar em contato com a Secretaria do Clube Comercial aqui de Soledade e não ficar de fora dessa. Lembrando que a Noite da Brilhantina acontece no Clube Comercial aqui no município de Soledade no dia 11 de julho. E nesta quarta-feira, amanhã, acontece mais uma edição da Feira da Praça aqui em Soledade. A Feira da Praça que reúne o melhor do artesanato, também dos produtos coloniais e de agroindústrias familiares aqui do município. A Feira da Praça inicia a partir das 8 horas da manhã e segue até as 5h30 sem fechar ao meio-dia. Na quarta-feira, dia 1º de julho, acontece o lançamento da campanha Soledade é Mais, promovida pela CDL aqui do município de Soledade. Lembrando que a campanha será lançada na sede da CDL a partir das 19 horas, às 7 horas da noite. E nesta quinta-feira, dia 2 de julho, acontece mais uma edição do projeto Ecopila, desenvolvido pelo Núcleo de Jovens Empreendedores da Assis. O projeto Ecopila inicia por volta das 7h30 da manhã e segue até as 11h30. Já na sexta-feira, dia 3 de julho, teremos mais uma edição da Noite de Bingo, promovido pelo Interact Clube Novos Tempos aqui de Soledade e também Rotary Clube de Soledade Novos Tempos. Lembrando que 60% do valor arrecadado será destinado a Daiane Luiza Martins, vítima de uma tentativa de feminicídio aqui em Soledade, e o restante, os 40%, será investido em projetos filantrópicos do clube. E antes de finalizarmos, também te convidamos para participar de mais uma edição da tradicional festa do colono e do motorista do município de Tiúgo. A programação será a seguinte: às 8h30 tem o início da procissão saindo da cidade de Ernestina e que deve reunir carros, caminhões e máquinas agrícolas. Às 10 horas tem missa e bênção. Ao meio-dia, churrascada. Às 14 horas, reunião dançante com a banda Sedução Fatal. Às 17 horas, tem o sorteio da rifa com mais de R$23 mil em prêmios. E logo após, show com a banda Terceira Dimensão. Mais informações você pode ter com o Márcio no telefone. Anota aí: 549-9984-4470. Encerramos por aqui o nosso Agenda Cristal da manhã desta terça-feira. Com as informações para a tua Rádio Cristal, Kathleen Gox.
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3: 9h44, se liga, você está na tua Rádio Cristal, no programa Temática, que já traz aquele espaço especial de todas as manhãs, Cristal na sua casa. O João Gabriel está preparando uma entrevista muito especial.

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6: 9:48.
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6: 9 graus.
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10: Rádio 9:49, você está na tua Rádio Cristal. Já já o João Gabriel estará conosco para trazer informações sobre abastecimento de água, já já. Mas agora o João Gabriel preparou um trabalho especial aqui no Espaço Cristal na sua casa.
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13: Muito bem, Paulinho e ouvintes da tua Rádio Cristal. Mais uma manhã e a gente está numa casa de um ouvinte para mostrar mais uma bela história. É o Cristal na sua casa e eu já estou na casa do Julinho Bobinotti, nosso Julinho Gaiteiro, que hoje vai ter que abrir uma gaita para nós. E já vou dar um spoiler para quem está nos ouvindo aqui. Mas, Julinho, me conta como é que começa a tua história aqui em Soledade. Seja bem-vindo à Rádio Cristal.
14: Bom dia, João Gabriel. Bom dia você, rádio ouvinte, que está escutando esse momento aí. Cara, a vida é uma surpresa, né, cara? Hoje estou surpreendido de receber vocês aqui também, né? Mas é divertido, né?
13: Me conta, seu Júlio, o senhor não é de Soledade?
14: Não, eu não sou de Soledade. Eu sou natural aqui do Pontão da Bonião, Santa Terezinha ali, né? Daí eu vim embora para cá com 13 anos de idade. Hoje sou um soledadense, né? Já faz anos que eu habito aí.
13: Mas Santa Terezinha é interior de Soledade?
14: É o interior de Soledade, minha terra natal, né? E pertinho aqui, tu conhece lá, né?
13: Conheço, não? Já fomos em muitos eventos lá no Ponta da Boa União. Inclusive, eu já vou registrar aqui um abraço para a comunidade do Ponta da Boa União. Mas quero te perguntar, Julinho, como é que começou esse amor pela gaita?
14: Ah, isso aí faz desde criança, né? Eu sempre, na minha vida, sempre tive a música dentro, correndo nas minhas veias, né? Claro que foi um período longo até tu conseguir aprender um pouquinho. Hoje a gente toca muito baile por aí, né? Sou proprietário do Grupo Vaneira, da banda Estrela Guia também, né? A gente tem bastante trabalho, tem uns componentes amigos da gente que acompanha nós aí, né? E temos indo, temos tocando bastante por aí.
13: Falando em amor, ao seu lado, sua esposa Silvia Mara aqui com a gente. Silvia, me conta, você é de Soledade também?
15: Bom dia, eu sou natural, na verdade, de Passo Fundo. E eu vim para Ibirapuitã quando eu tinha 5 anos de idade. E depois, aos 9 anos, nós viemos aqui para Soledade.
13: Mas me conta, seu Júlio, como é que você conheceu a dona Silvia Mara?
14: Mas a Silvia, eu conheci ela faz mais de 30 anos, né, Silvia?
15: Mais ou menos.
14: Nessas andanças da vida aí, conheci ela, né? Na época eu não era gaiteira ainda.
13: Conheceu e a paixão já nasceu ali.
14: É, e graças a Deus estamos juntos já, né, Silvia? 28 anos, né? E se Deus quiser que vão viver juntos até morrer, né?
13: Amém, claro que com certeza vai ser assim. Quero perguntar uma outra coisa, seu Júlio. Hoje o senhor tem as bandas, ali Estrela Guia, Grupo Vaneira, a música corre em suas veias, mas o que mais te motiva a estar no meio da música?
14: Cara, esse é um sonho, né, que a gente tem desde criança, e o sonho, quando você consegue realizar ele, tu tem que manter, né? Então, por isso, o que acontece? Hoje os clientes não deixam a gente parar, né? Hoje, se eu quiser parar, hoje eu não consigo, porque os clientes não me deixam parar, né? Então, por isso que eu tenho paixão por ela. Até daqui uns dias, nós temos mais 5 músicas gravadas. Vou mandar lá para a rádio, vocês rodar para nós aí, né?
13: Pode mandar.
14: Já tem 2, não sei se está rodando lá ou não, né?
13: Está rodando.
14: Mas daqui uns dias, agora, mês que vem, já vou mandar mais 5 lá para vocês lá.
13: Mas olha, vai ser uma honra para nós receber essas músicas, porque o pessoal pede as músicas de vocês no nosso programa em alta da tarde ali. Eu sei que o Márcio 10 toca as músicas de vocês, mas principalmente, seu Júlio, essa parceria Comunidade de Soledade, a Banda Estrela Guia, o Grupo Vaneira, mas também essa história que o senhor carrega com você.
14: É, porque o que acontece, eu tenho um legado já de família, né, de trabalhar. Sempre fui trabalhador, né, porque além da banda eu lido com outros trabalhos também, né. Eu lido com transporte, lido com pedras preciosas, faz 28 anos que eu trabalho numa empresa aí, e eu lixo assoalho também, desde os meus 13 anos de idade. Então, a minha vida sempre foi trabalhar, mas eu sempre tive paixão pela música também, né? Faço todo esse trabalho que eu te falei hoje, mencionei aqui, eu faço eles, né? Mas e não consigo abrir mão da música também, porque eu adoro a música.
13: É um profissional multitarefas.
14: Não é que eu seja profissional, eu sou um apaixonado pela música, na verdade, né? E fico feliz que as pessoas também gostam daquilo que eu faço e me contratam, né?
13: Qual que é o ritmo que tu mais gosta de música?
14: Cara, hoje a gente toca de tudo para te poder sobreviver. Tu quer trabalhar com a música, tu não pode focar só num ritmo, né? Então hoje o que a gente toca? A gente toca galdéria, bandinha, forró, pagode, samba. Eu tenho uns cantores muito bons aí que trabalham comigo na banda, que eles são assim, eles fazem de tudo, né? Tu procura, porque hoje tem gosto para tudo. Tu tem que tentar tocar tudo que coisa para agradar a população, né?
13: E a dona Silvia também tem esse amor pela música?
15: Eu gosto de música. Eu sempre gostei de música. até na escola, ali no Polivalente, eu sempre participei da banda. Todos os anos que eu, né, frequentei a escola Polivalente, eu sempre participei da banda.
13: Eu vou fazer uma coisa que eu fiz no último Cristal na Sua Casa, e eu vou pedir agora, nesse momento, para a gente repetir. Dona Silvia, olhando para o seu Júlio, que declaração a senhora faz para ele?
15: Agora pegou! Agora me pegou! Bom, a declaração é que faz 30 anos que nós estamos juntos e eu espero...
16: Maturando, óbvio, né?
15: Não, maturando não. A gente convive, graças a Deus, nós temos uma boa convivência. Brigas, olha, não é... Acho que eu nunca vi briga assim de... Não, graças a Deus, nós sempre se demos bem. E eu espero que Deus nos conserve muitos e muitos anos junto ainda. Que eu sempre amei ele, sempre vou amar.
14: Que amor, né, velho?
13: Mas que coisa linda! Então, pessoal, com essa bela declaração, a gente vai encerrando o Cristal na Sua Casa de hoje. Especial, viu, Paulinho? Muita gente participando, mas principalmente seu Júlio e Dona Silvia aí com essa baita amor um pelo outro. E é claro que não podemos terminar sem uma gaita aqui pra gente curtir uma música, né, seu Júlio? O que, que o senhor preparou pra nós?
14: Mas não preparei nada, tu me pegou de surpresa. Agora nem sei se vai sair alguma coisa, vamos tentar, né? Fazer algum barulho aqui nessa gaita, ver se sai alguma coisa, né?
13: Vamos lá, então.
14: O que, que tu quer ouvir, uma vaneira?
13: Pode ser.

0: Tá certo, gente. Cristal na sua casa. Porque uns dias eu posso estar batendo na sua casa, viu? Devolvo pra ti, Paulinho.
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3: Grande Julinho na entrevista aí com o João Gabriel, talento da nossa comunidade, que toca uma gaita como poucos.

0: site e confira. A Receita Federal começa a pagar nesta terça-feira o segundo lote de restituição do Imposto de Renda à Pessoa Física de 2026. Referente ao mês de junho, o crédito bancário será realizado ao longo do dia. Com 16 bilhões de reais destinados a mais de 9 milhões de contribuintes, este é o maior lote de restituição da história em número de beneficiados. O valor é o mesmo do primeiro lote de 2026, pago em maio. Juntos, os dois pagamentos devem contemplar cerca de 80% das restituições previstas para este ano, segundo a Receita Federal. Somados os dois primeiros lotes da restituição do Imposto de Renda de 2026, vão beneficiar 18 milhões de contribuintes com pagamentos que totalizam 32 bilhões de reais. Tudo parece impossível até que seja feito. 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Uma reunião entre o presidente do PSD, Gilberto Kassab, e o pré-candidato do partido à presidência da República pelo partido, Ronaldo Caiado, nesta terça-feira, deve declarar o nome de Kassab como vice na chapa do ex-governador de Goiás ao Planalto. O anúncio deve acontecer logo neste dia seguinte, quarta-feira, dia 1º de julho, em Brasília. O partido negociava com outros partidos para evitar uma chapa por sangue, como presidente e vice do mesmo partido. Mas integrantes fundadores do PSD pediam que Kassab fosse vice, já que Caiado entrou há menos de 6 meses na legenda. Ele era do União Brasil. Caiado luta para conseguir subir nas pesquisas, onde marca em torno de 3% das intenções de voto, e se viabilizar como uma terceira via. Mesmo sem fazer ataques diretos a Flávio Bolsonaro, do PL, ele tenta agregar apoios a partir da desistência de setores com a candidatura do senador. 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
10: Dez horas e 4 minutos.
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8: 10h13, você está na tua Rádio Cristal, no programa Temática, que atualiza as informações do Boletim Agrícola. O homem do campo aguarda sempre este momento.
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8: Vamos então trazer aqui os preços praticados pela Cotrijal até o meio-dia desta terça-feira. 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
8: E 15, você está na tua Cristal acompanhando o programa Temática. 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
12: Olá, amigos e ouvintes aqui da Rádio Cristal. Temos uma terça-feira de tempo bastante instável em grande parte do Rio Grande do Sul. A única exceção é as áreas mais do sul do estado, onde há uma massa de ar polar mais seco que está atuando e por lá, então, bastante frio com geadas. Aqui na nossa região tem previsão de frio também. O frio deve continuar predominando, mas não tem condição de geada porque nós temos bastante umidade, inclusive tem previsão de chuva para esta terça-feira ao longo do dia. Não tem previsão assim de volumes expressivos por enquanto por aqui. Esses volumes mais altos estão mais concentrados entre o norte, o nordeste e parte também do noroeste. Aqui são pancadas de chuva que devem acontecer sim, porém com menor intensidade. As temperaturas nesta terça-feira não devem passar da faixa dos 13 a 14 graus e assim deve ser também na quarta, na quinta-feira. Segue a temperatura sem maiores oscilações ao longo dos dias, justamente por causa da grande quantidade de umidade. Na quarta-feira e na quinta, podemos ter chuvas até mais expressivas por aqui. Com a previsão do tempo, Kátia Valente.
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8: E 17, você está na tua Rádio Cristal. João Gabriel Nunes tem informações aí sobre a questão envolvendo o abastecimento de água?
13: Isso mesmo, Paulinho. Bom dia aos ouvintes, também ligados com a gente. É um problema que vem se repetindo na cidade, então a gente questionou aí o Wellington Rodrigues. Ele é gerente institucional de relações da Corsã Egea de Ijuí, ou seja, da direção, que agora o nosso escritório mudou de categoria. Nós vamos direto com a direção. Como é que e ele mandou um áudio pra gente. Vamos ouvir aqui no ar, na tua Rádio Cristal, essa colocação do Wellington Rodrigues.
14: Bom dia, João. Bom dia, Paulinho e a comunidade de Soledade. Estamos com um problema de desabastecimento pontual no bairro Missões devido à queda de pressão em função de um vazamento identificado e já consertado. O sistema, neste momento, está recuperando de forma gradual e a previsão de estabilização completa nos pontos mais altos é de até às 14 horas. Também temos um vazamento identificado na rua Venâncio Aires, próximo ao mercado Putinga, que será consertado ainda hoje. As equipes da Corsã seguem trabalhando de forma ininterrupta.
13: Quero destacar aqui, Paulinho, que essa colocação com o Wellington, ela só veio devido à participação do nosso ouvinte no 99222-9878, sistema interativo da tua Rádio Cristal. Então, você que tem algum problema de abastecimento, você que tem alguma posição, manda o endereço com o número pra gente, que a gente já manda para a Corsã e tem essa posição.
8: É, e tem essa situação da rua Venâncio Aires, que ele destaca também. Até eu recebi um áudio do Bocha, o João Moraes, João Leonel Moraes, colocando a preocupação de um vazamento há vários dias ali na rua Venâncio Aires. Então esse conserto deverá acontecer ainda hoje. Nós vamos estar acompanhando para que esse problema seja resolvido também ali na rua Venâncio Aires, assim como outros problemas pontuais que estão sendo registrados aí em relação ao abastecimento de água. E a comunidade reclama, tem sua razão, porque chega em casa, quer tomar o seu banho, tem a higiene pessoal, tem também a alimentação que precisa da água potável, e a preocupação é que esses problemas sejam resolvidos. Então tem essa manifestação que o João Gabriel acaba de nos trazer da Corsã sobre esses problemas que estão sendo resolvidos em termos de abastecimento de água no município de Soledade. Seguiremos acompanhando e o nosso ouvinte poderá, inclusive, se tiver mais alguma dúvida, nos encaminhar aqui no sistema interativo. 10 e 19, 10 graus a temperatura.
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16: Bom dia, Paulinho Paz. Bom dia, ouvintes. Aqui estamos mais uma vez, né, para levar, como sempre, aquele momento de reflexão, aquele instante de fé, para termos um dia melhor. Meu amigo, minha amiga, tenha fé no futuro. Acredite no futuro. É de natureza da planta crescer e da natureza da água limpar. Em você, a esperança existe para elevá-lo e para alegrar o coração. O bem para beneficiar, o progresso para dar sentido à vida e a felicidade para unir-se a Deus. Faça o bem e tenha consigo a esperança, a paz, o progresso e a felicidade. Repito, faça o bem e tenha consigo a esperança, a paz, o progresso, a felicidade. Você age conforme a sua natureza profunda. Ao se considerar com qualidades, possibilidades de perfeição, capacidade de se corrigir e de ser cada vez mais feliz, assim você será. Só a felicidade verdadeira é que custa sacrifícios. Sem sacrifícios não se chega jamais a ela. Portanto, tenha fé no futuro e acredite na vida, na sua força, no seu poder mental e espiritual. E vá em frente, porque atrás vem gente. Pequenos momentos de realização, de felicidade para você na manhã. Cláudio Schmidt com a mensagem do dia.
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8: 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Que bom saber que você está conosco, nos dando a honra da sua audiência sempre qualificada. Já, já, tem mais atrações, tem mais informações aqui no programa para você que está na nossa audiência.
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8: 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Também, nós queremos lembrar que vem aí a festa do colono e motorista do Sindicato dos Trabalhadores Rurais de Soledade e Mormaço. Já tem data definida, será no dia 26 de julho, lá na comunidade de Santa Terezinha. Parceria do sindicato com a comunidade de Santa Terezinha. Dia 26 de julho, então. A festa do colono no interior de Soledade, colono e motorista. A programação está definida. Às 10 horas tem a procissão e bênção dos carros e máquinas agrícolas. Às 10h30 tem a missa. Ao meio-dia, aquele suculento churrasco que será servido a levar pratos e talheres. 2 horas da tarde tem a reunião dançante com Alberi e Banda Dimensão. E às 5 horas da tarde tem o sorteio da rifa. Então, agende, se programe, dia 26 de julho... tem a festa do colono e motorista na comunidade de Santa Terezinha. A realização é do Sindicato dos Trabalhadores Rurais de Soledade e Mormaço, juntamente com a comunidade. Agora são 10 horas 26 minutos.
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2: É, e a entrevista da hora aqui pela tua Rádio Cristal é muito especial. Nós vamos falar ao vivo aqui de um assunto importante para a nossa comunidade, que é os desafios de uma profissão, a profissão de caminhoneiro. E por isso nós queremos trazer ao vivo no rádio, ao vivo no Face, ao vivo pelo YouTube também, a Catherine Gox, que tem um convidado muito especial.
5: E ouvintes aqui da tua Rádio Cristal, nosso convidado que inclusive está na estrada, né, fazendo jus a essa profissão celebrada hoje, o Dia do Caminhoneiro, esses profissionais aí que movimentam também muito da nossa economia, do nosso dia a dia. E eu quero já agradecer em primeiro momento a disponibilidade de parar um pouquinho no meio da estrada aí para conversar conosco. Thiago Flores, seja muito bem-vindo aqui na programação. Obrigado por aceitar o convite. Bom dia.
6: Bom dia, Ketlin. Bom dia, Paulinha. Bom dia a todos os ouvintes da Rádio Cristal. Né? Não, com certeza, sempre que a gente pode, é um prazer a gente conseguir vir aqui um pouquinho e passar um pouco do dia a dia do caminhoneiro.
5: Thiago, conta para mim, então, e para o pessoal que está nos acompanhando em casa, quanto tempo você tem essa profissão?
6: Ah, eu de estrada, como a gente fala, né, que é em carretas, né? Desde 2012, tá indo para 14 anos, então.
5: Tempo já bem grande aí. E qual o principal desafio nesses 14 anos aí de estrada, viajando pelo nosso estado e até mesmo fora dele?
6: Ah, os desafios são muitos, né, Kathleen? Hoje em dia, a profissão do caminhoneiro é uma profissão que está muito desvalorizado, na verdade, né? Tem muito pouco reconhecimento. Tem todo um trabalho que faz muito tempo que a gente faz para termos um reconhecimento maior, uma valorização maior, mas, infelizmente, é bem difícil, é bem complicado. Então, é uma profissão muito árdua, muito difícil, mas, ao mesmo tempo, é uma profissão que nos orgulha muito, né? Que nós temos muitos amigos, a gente na estrada aí, cada dia a gente conhece pessoas novas, lugares novos, amigos novos, né? Então tem com certeza os dois lados da moeda, né? E é uma profissão a qual eu me orgulho muito, com toda certeza.
5: E nesse período aí, você diz nessa questão da profissão ser muito desvalorizada, enfim, como é também a parte dos desafios de ficar longe da família, de ter muitas vezes perder talvez aniversários, enfim, por estar na estrada?
6: É, exatamente, né, Kathleen? Não é um ditado, mas uma frase que eu gosto de falar. E eu, para mim, Dia das Mães e Dia dos Caminhoneiros não se comemora, porque Dia das Mães é todos os dias, né? Assim como o Dia do Caminhoneiro, né? Caminhoneiro é de segunda a segunda, é caminhoneiro, é feriado, é sábado, é domingo, a gente não tem data.

0: a gente não tem festividades, a gente não tem final de ano, a gente não tem nada, né? A gente tem o compromisso da estrada, ao qual a gente tenta se planejar às vezes, mas não é sempre que dá certo da gente chegar nas, né, nos aniversários da próprio, nosso próprio aniversário de filho, de esposa, de pai, de mãe. É o caminhão que decide, na verdade, se a gente vai conseguir chegar ou não. Então, o caminhoneiro é caminhoneiro todo dia, 365 dias por ano, né? E é exatamente nesse quesito que eu digo que falta muita valorização para o caminhoneiro. As pessoas, a gente fala, a gente, né, sobre como é a nossa vida, a nossa rotina, mas eu não sei se as pessoas realmente acreditam que o que a gente fala é realmente verdade. Então, acho que um pouquinho vem por aí, né? É, essa falta de não é só valorização, sabe? É de entendimento do que é a profissão do caminhoneiro, né?
1: Essa desvalorização, ela está ligada somente à questão financeira ou também desse reconhecimento, como você disse, do entender o dia a dia, os desafios dessa profissão?
0: Na verdade, Kathleen, é meio amplo essa desvalorização. Veja bem, a gente dizia alguns anos atrás que ia faltar caminhoneiro. E hoje os estudos comprovam que tem o Brasil já perdeu mais de 30% dos caminhoneiros. E a previsão para os próximos 5, 10 anos é a pior possível. O que que acontece, Kathleen? Hoje tu chega numa empresa, efetuar um carregamento ou descarregamento, tu não tem um banheiro em condição. Entendeu? Tu tem que, enfim, pátios sem condição, banheiro sem condição, pessoas que muitas vezes te tratam de forma assim, com falta, para não falar outras palavras, realmente com falta de valorização, entendeu? Então, devido a isso que a gente vem reclamando há muito tempo, falta dessas coisas que eu falei, é que a nossos jovens não tem mais interesse na profissão. Ah, mas um caminhoneiro ganha muito bem, porque não estudou, porque não sei o quê, tem baita de um salário. Realmente, o caminhoneiro tem um bom salário, sim, graças a Deus, né? Porém, as dificuldades nas estradas estão passando por cima do valor financeiro que a gente recebe.
1: A questão também das estradas, vou utilizar como exemplo a nossa BR que passa aqui por Soledade 386, em que a gente tem um grande registro também de acidentes, um certo perigo na estrada. Como é essa relação para ti também nesses 14 anos de profissão?
0: A estrada, eu sempre digo para minha esposa e para minha família, tu tem que ter Deus no coração, se apegar em Deus, porque não depende só de ti, né? Ser um profissional que esteja 100% atento ao volante, porque tem outras pessoas que tá vindo no contra da gente, que a gente não sabe, que às vezes está com sono, né? Uma rotina exaustiva, que viajou 18, 20, 22.
1: Tivemos um pequeno probleminha aí com a conexão. Tiago Flores contando um pouquinho desses desafios, né? Vai muito além somente do viajar, como ele disse, muito além da questão financeira também, esses desafios dessa profissão que movimenta, move também o nosso país, profissão do caminhoneiro. Que a gente possa, Paulinho,
0: A
1: trazer
0: estrada é um desafio.
1: um pouquinho
0: A
1: então
0: estrada é um
1: desse
0: desafio
1: dia a
0: todo dia,
1: dia.
0: né?
1: Pode continuar, Thiago. Agora acho que a internet recuperou.
0: E então a estrada é um desafio diário para todo motorista, né? E que sim, existem muitos riscos, e principalmente em estradas com falta de condições, né? Muitos dos acidentes que a gente perde colegas aí, com 100% de certeza, vem de falta de condições de entradas, né?
1: Tá certo. Tiago, para nós finalizarmos também, para não atrasarmos mais a tua viagem também, a gente sabe, são muitos desafios, você contou um pouquinho o perigo também, mas você, pessoalmente, é feliz com essa profissão? Como é para ti também essas viagens, o conhecer novos lugares através também do volante?
0: Olha, Kathleen e Paulinho, o caminhoneiro que eu isso eu posso afirmar para ti, e o caminhoneiro que não é feliz na profissão não fica um ano no caminhão, devido às dificuldades, desafios que é ser caminhoneiro. Então, sim, eu tô há 14 anos, né? Tô muito feliz. Os caminhoneiros têm um ditado que diz: tem que correr diesel nas veias. Senão, tu não permanece caminhoneiro por um tempo, na verdade, uma vida, né? O caminhoneiro se torna caminhoneiro. Eu, antes da estrada, já era caminhoneiro de caminhões pequenos, né? Caminhões trutos. Então, é a vida inteira que eu sou caminhoneiro, e a maioria dos caminhoneiros, depois que entra na profissão, dificilmente. Se tem sangue correndo, se tem diesel correndo nas veias, dificilmente sai da profissão, porque é uma profissão muito prazerosa. Por mais que a gente passe dificuldades, tudo isso que a gente falou agora, tem um lado muito bom, né, da profissão, que a gente ama, que a gente tem orgulho de transportar esse Brasilzão nas costas. E com certeza, amo muito minha profissão e não pretendo sair dela por um bom tempo.
2: Tiago, como é o dia a dia? Você já coloca os desafios enfrentados, mas como é sentir a saudade à distância da família no dia a dia, muitas vezes 15, 20, 30 dias fora de casa? Como é o teu dia a dia viver a saudade da família, da esposa, da filha? Enfim, como é esse sentimento? O que você faz para superar esse principal obstáculo?
0: Ah, isso é muito difícil, Paulinho. Esse é um ponto muito difícil que até a gente fica um pouco sensível a entrar. Eu nem gosto de falar muito, mas eu tenho muito orgulho e muito grato à esposa que eu tenho, a Nanda ali do Bills, né? Que cuida dos nossos filhos, né? Sozinha praticamente. E a saudade não é fácil. Realmente a saudade tem horas assim que aperta de uma maneira que a gente não sabe se é melhor ligar, se é melhor não ligar, se é melhor esquecer, deixar quieto. Tem horas que a gente não sabe o que fazer, Paulinho. E não há tempo de profissão que consiga nos diminuir essa saudade, sabe? Que quando a gente vai para o Mato Grosso, na safra, que fica um mês e meio, dois fora, e até mesmo durante a semana aqui, não é fácil. Agora que eu, com meu, né, com meu gurizinho mais novo agora, com 3 aninhos, ele é uma paixão assim também, e ele tá sempre perguntando. Então essa fase deles novinha assim judia bastante da gente, porque eles nos exigem bastante amor e carinho e retribuem muito mais do que a gente. Então essa fase assim que ele exige bastante, cadê o papai e ligar e coisa. Essa fase não é fácil de aguentar fora, viu, Paulinho, na estrada. Por isso que eu volto a dizer, né? Tem que ter diesel nas veias para aguentar a saudade da família.
1: Tá certo, então eu agradeço ao Thiago trazendo, né, esse relato também como pai, como profissional, como caminhoneiro, nesse dia do caminhoneiro, que a gente possa valorizar e reconhecer esses profissionais que dia após dia estão nas estradas, levando sustento para suas famílias também. E Thiago, te agradecer pessoalmente a ti aí por ter aceitado, ter um pouco parado um pouquinho aí para conversar conosco. Obrigado mais uma vez.
0: Obrigado, Kathleen. Obrigado, Paulinho. É sempre um prazer estar aqui para falar da minha profissão. A profissão essa, como volto a falar, que eu tenho muito orgulho e sou muito feliz no que eu faço, todos os dias da minha vida.
1: E que assim seja com todos os caminhoneiros que estão nos acompanhando, com o rádio ligado aí, levando a tua Rádio Cristal também pelas estradas do nosso país afora. Obrigada mais uma vez ao Thiago, que a gente possa valorizar, Paulinho, esses profissionais aí que são tão importantes no nosso dia a dia.
2: E precisamos valorizar muito o depoimento especial do Tiago, como outros que já fizeram aqui, dos desafios da profissão, mas principalmente vencer o obstáculo, como o Tiago acaba de falar, de ficar distante da sua família, da sua esposa, dos seus filhos, enfim, merecem todo o nosso carinho, todo o nosso respeito, porque fazem com que o nosso país seja cada vez mais forte. Abraço ao Tiago Flores, da audiência da tua Rádio Cristal, quem certamente está te escutando também, além da Nanda, da sua família, é o José Silveira Flores, grande figura da nossa comunidade, que certamente está acompanhando essa entrevista especial. Abraço, Tiago, obrigado aqui pela participação ao vivo no rádio, no Face e também no YouTube da tua Rádio Cristal, nesta entrevista especial para a tua Rádio Cristal. Agora são 10 horas e 43 minutos.
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2: 10h44, você está na tua Rádio Cristal, programa temática. Funerária Central informa, nota de falecimento e convite para enterro. Pais Jorge Rodrigues Valendorf e Eva Valendorf, esposa Gisele Silveira, irmãs Letícia e Thaís, cunhados, sobrinha e demais familiares comunicam o falecimento de Leandro Valendorf, fazendinha, ocorrido hoje em Soledade aos 40 anos. O corpo estará sendo velado e recebendo homenagens na igreja da comunidade de São Sebastião, interior de Soledade. A cerimônia religiosa será hoje em horário a ser divulgado e o sepultamento será posteriormente também divulgado aqui pela tua Rádio Cristal, mas acontecerá no cemitério da comunidade do São Sebastião. Por esse ato de fé cristã, a família enlutada antecipa agradecimentos. Noticiamos o falecimento de Leandro Valendorf, o fazendinha, hoje ocorrido. Serviços fúnebres a cargo da Funerária Central. Plantão permanente na Avenida Júlio de Castilhos, 610, ao lado do hospital. Fones 3381-3960 e 999-96-4669. 10h45, já já tem mais atrações, tem mais informações aqui no programa.
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3: 10h46.
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10: 10 graus. Vem aí a 33ª tradicional Festa Nacional do Colono, em Ibirapuitã. A programação inicia na sexta-feira, dia 17 de julho, com Feira de Máquinas e Implementos Agrícolas. No sábado, destaque para a abertura da Feira da Agricultura Familiar, test drive de veículos e apresentações de talentos locais. E no domingo, dia 19 de julho de 2026, grande dia festivo com missa, desfile, bênção de máquinas, homenagens, almoço com churrasco, reunião dançante com Pérola Negra.
11: Porque quando era
10: e sorteio da rifa com mais de R$30 mil em prêmios. Participe! Será no Salão Paroquial de Ibirapuitã. A iniciativa é do Sindicato dos Trabalhadores Rurais de Ibirapuitã e a Administração Municipal.
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2: Dez e cinquenta, você está no programa Temática, o que se passa é notícia.
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2: Queremos saber os assuntos que foram debatidos na sessão ordinária da Câmara de Vereadores, o que cada parlamentar falou no grande expediente, e o João Gabriel Nunes traz essa informação.
17: Na sessão legislativa de ritos normais da Câmara de Vereadores de Soledade, os nossos edis se manifestaram sobre diversos temas. Tadeu Marques, do PT, fez duras críticas a não reconhecimento do mérito dele para a conquista de ambulância para a Soledade e mais outros benefícios por meio do deputado Bongás. Segundo ele, a conquista de mais de R$ 1 milhão ao Hospital de Caridade Frei Clemente e a articulação política realizada pelo vereador para a conquista da ambulância não foram creditadas pela Prefeitura Municipal. Para o vereador Adão Dorli, as coligações partidárias dão grandes frutos. Segundo ele, os 4 partidos que se uniram estão dando bons frutos para o município e realizando grandes trabalhos para a Soledade. Diego Vidaletti também fez algumas colocações sobre o homenageado da noite, Pé de Bruxa, o Antônio Irineu Prates Rodrigues. Segundo ele, o treinador sempre foi uma figura importante para a Soledade e fez a diferença em momentos cruciais para o esporte soledadense. Cristiano Gambato, proponente, ele fez elogios às políticas do Soledade e também destacou uma visita ao CRAS Botucaraí. Douglas Portela ressaltou a entrega de um carro à Associação de Pais e Amigos dos Excepcionais Soledade, a APAI. Segundo ele, o veículo Spin, avaliado em R$ 150 mil, reais, conseguiu ser adquirido com um desconto no valor de R$ 136 mil. Já Edson Portela fez elogios ao Secretariado Soledadense e destacou a correção de 40% de insalubridade para as atividades gerais no município de Soledade. Antes era 20%. Destacou o convênio com a Mata Atlântica e também a presença do prefeito Catani na mobilização para aprovação da PL 5122 da securitização em Brasília. Ele também pediu aos que acham mais articulação política para aprovação da securitização. O presidente da Câmara, Edivaldo, ressaltou que após o grande expediente havia a sucessão solene que homenagearia Pé de Bruxa. Parabenizou a parte técnica do Executivo pela conquista da ambulância e do ônibus do vereador Tadeu Marques e fez críticas também ao Executivo por não citar o trabalho dos vereadores. Agradeceu à Secretaria de Obras pela atenção ao loteamento Colombo e apresentou um vídeo da rua Arvorezinha, no bairro Ipiranga, cheia de buracos e cobrou uma solução fixa e não temporária. Já para Gustavo Valdeceira, ele agradeceu o convite do Rancho Val Antônia para o lançamento de seus homenageados e ressaltou que essa entidade precisa de um terreno para a construção de sua sede própria. Também fez um requerimento de melhorias na estrada do Rincão Nossa Senhora, iluminação pública na rua Serafim Vaz e acessos ao túnel da BR-386, pedido de informação sobre a rua coberta e também da galeria de água na rua Emílio Moraes. Gustavo Sartori de Moraes elogiou a maior operação de estrada da Cerca Velha, segundo ele, realizada pela Secretaria de Obras e Soledade. Também destacou a complementação da rua Minuano atrás da ABB. Setor Cultural de Soledade recebeu um aporte financeiro, segundo o vereador, e a formação de bons cidadãos de Soledade por CTGs, escolinha de futebol, entre outros. O vereador Pisca pediu a continuação da linha de ônibus da comunidade de São Tomé, pediu recuperação da estrada de Santa Bárbara, passagem para o Botucaraí, a BR-386, que já está liberada. Segundo ele, um apelo para que a população tenha cuidado na travessia e agradecimento à colocação dos quebra-molas pela CCR Via Sul. Já o vereador Josi, no último a se manifestar, destacou a homenagem ao Pé de Bruxa, emendas impositivas destinadas às unidades de saúde do bairro Fontes e a entrega do carro para a PAI. Parabenizou o vereador Tadeu pela vinda da ambulância e ao executivo. Falou da securitização e pedido de atenção às ruas soledadenses. Esse é o resumo do grande expediente desta segunda-feira, dia 29 de junho, na Câmara de Vereadores. Com informação para a tua Rádio Cristal, João Gabriel Nunes.
2: Ok, João Gabriel, um relato importante aí das manifestações, dos assuntos dos vereadores na sessão ordinária do Legislativo Soledadense, que teve como destaque, então, a homenagem, a entrega da medalha do mérito desportivo a Antônio Irineu Rodrigues, o Pé de Bruxa.
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2: 10h56. 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E não esqueça, dia 26 de julho tem a festa do Colônia Motorista na comunidade de Santa Terezinha. A iniciativa é da comunidade de Santa Terezinha e do Sindicato dos Trabalhadores Rurais de Soledade e Mormaço. Com toda a programação que acontecerá, a dos veículos, máquinas e veículos, a bênção, a missa, o almoço que será servido, levar pratos e talheres, à tarde reunião dançante com Alberi e Banda Dimensão e o sorteio da rifa no final do dia. Então, você é convidado para prestigiar. Agora, 10h57, temperatura em 10 graus, dá tempo, contagem regressiva para a noite da brilhantina, dia 11 de julho, no Clube Comercial. Você vai dançar, você vai se divertir. E essa estará no ritmo, estará no repertório. Chama.

0: 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O Reino Unido sinalizou que pode intervir na proposta de aquisição da Warner Bros. Discovery pela Paramount Skydance Corp, avaliada em 110 bilhões de euros, citando a preocupação com o impacto sobre a liberdade de imprensa e a oferta de conteúdo sob demanda. A medida é o primeiro passo de um processo que pode levar o negócio a ser analisado pelo órgão regulador antitrust do país. O órgão ganhou destaque em 2023 ao bloquear a compra da Activa Blizzard, avaliada em 69 bilhões de euros pela Microsoft, dona da franquia Call of Duty. Da decisão, que gerou a reação negativa das duas empresas americanas, e posteriormente o órgão reviu a sua decisão após a Microsoft alterar os termos da aquisição. 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O governo federal lançou nesta terça-feira o novo ciclo do Plano Safra, que é o principal programa de crédito rural do país voltado ao financiamento da produção agropecuária. O Plano Safra 26-27, segundo o governo, terá 525 bilhões de reais destinados ao financiamento de médios e grandes produtores rurais. O valor teve um aumento de 9 bilhões com relação ao último ano referente ao período 25-26. O novo Plano Safra entra em vigor do dia 1º de julho e terá validade 30 de junho de 27. Total de recursos, 414 bilhões serão destinados a operações de custeio e comercialização e 110 bilhões serão direcionados para investimentos. O governo também mudou as regras para o crédito rural. A partir desta safra, financiamentos com recursos subsidiados não poderão ser usados por empreendimentos que prevejam a supressão de vegetação nativa. Os contratos também passarão a informar a origem dos recursos usados nas operações de crédito, como forma de aumentar a transparência. 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
4: 11 horas e 7 minutos.
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6: 11 graus.
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4: Horas 10 minutos, temperatura em 11 graus. Vamos acelerar aqui porque são muitas as informações. Abraço ao Valdir da Prefeitura, Pé de Bruxa, que hoje está comemorando mais aniversário. Nos mandou uma mensagem aqui, está feliz da vida, cheio de saúde, cheio de paz, de alegria, de esperança. Abraço, Valdir. Obrigado e pela companhia de sempre, nosso ouvinte que sempre nos acompanha aqui na tua Rádio Cristal. Abração. Muita paz, muita alegria, muita felicidade. Tenho aqui a participação do Christian Sangalli. Já já nossa reportagem estará trazendo mais informações aí sobre uma situação vivenciada na BR-386. Animais soltos na BR-386. Vamos aqui trazer a participação do Christian e já já tem mais participações.
5: Bom dia. Tem 5 cavalos aqui em cima do viaduto, aqui no 247, em frente ao Redicim aqui. Em frente ao Bagatini Pedras, se puder falar aí no ar, te agradeço.
4: É, inclusive o Christian nos manda fotos aqui desses animais soltos e a nossa reportagem já já traz mais informações. Nós temos agora uma informação importante sobre o abastecimento de água para a comunidade de Posse Generoso. O Darlan Oliveira, que responde por esse setor na Prefeitura de Soledade, é quem traz a informação de um problema de abastecimento de água que está sendo solucionado. Alô, Darlan, bom dia.
6: Bom dia, Paulinho. Bom dia, ouvintes da rádio. A gente quer avisar aí que na Posse Generoso Alto vai ficar sem água agora o dia todo aí até a tarde. A Coprel está com desligamento programado e o posto está sem luz. E aí eles têm previsão de retorno das 4h30 da tarde. Então a água começa a voltar depois desse horário. Em torno de 5 horas, 5h30, 6 da tarde, começa já a normalizar o abastecimento de novo na comunidade aí da Posse Generoso.
4: Ok, obrigado ao Darlan Oliveira, ele que responde por esse setor do abastecimento de água em Soledade. Já vamos movimentar também a Catherine Gox, que traz informações aqui no programa Temática. O que se passa é notícia de um acidente de trânsito registrado em Soledade. Vamos movimentar então a nossa reportagem que acompanha os fatos aqui no programa Temática. O que se passa é notícia.
7: Muito bom dia novamente, você que nos acompanha aqui na tua Rádio Cristal. Falamos diretamente do Hospital de Caridade Frei Clemente, aqui do pronto atendimento, para trazer informações sobre um acidente de trânsito que deixou uma pessoa ferida no centro de Soledade. A colisão envolveu um Volkswagen Space Fox e também um caminhão branco, sendo um Mercedes-Benz Sprinter. Segundo as informações repassadas pela Corporação de Bombeiros aqui de Soledade, a qual atendeu essa ocorrência, o acidente ocorreu na esquina entre a rua Maurício Cardoso e a rua Coronel Ferreira. Uma mulher de 33 anos foi encaminhada pela Corporação de Bombeiros aqui ao Hospital de Caridade Frei Clemente com ferimentos. O estado dela é considerado estável pela equipe de saúde. Também, de acordo com as informações repassadas aqui no hospital, essa mulher de 33 anos está bem nesse momento, estado estável, e passou há alguns instantes por exames para ver se teve alguma lesão ou não. No momento, aguardam a chegada de familiares também dessa mulher por aqui. E ela segue em atendimento da equipe médica. Essa mulher, então, envolvida neste acidente. No outro veículo, no Mercedes-Benz, ninguém ficou ferido, somente a condutora, então, desse carro, né, esse veículo, aqui, um Volkswagen Space Fox. Então, aqui no centro de Soledade, esse acidente sendo registrado na manhã dessa terça-feira. Mulher, 33 anos, estado estável. Cerrando por aqui o nosso boletim diretamente do Hospital de Caridade Frei Clemente. Com as informações do rádio e para as redes sociais, Kathleen Gox.
4: Obrigado, Kathleen Gox, que já retornará com mais informações aí pelas ruas da cidade. A nossa movimentação, nossa equipe atenta aos fatos. Bom dia! Porque no Rincão dos Lauter não tem água nem para lavar roupa. Faz 4 dias. Rincão dos Lauter não tem água. Vamos encaminhar esta informação aí para o Darlan verificar então essa situação aí do Rincão dos Lauter. No programa Temática, o que se passa é notícia, nós vamos com mais uma informação especial, mais uma informação importante no programa.
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4: 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Estamos ao vivo no rádio, estamos ao vivo no Facebook para uma entrevista muito especial com ele, Antônio Irineu Rodrigues, conhecido como Pé de Bruxa, sobre a homenagem recebida, Medalha do Mérito Comunitário. Pé, tenho certeza que a emoção sua e da sua família foi muito grande em ser homenageado pelo Poder Legislativo Local. Bom dia.
8: Bom dia, Paulinho, bom dia, ouvintes do programa. Paulinho, com certeza, né? Uma emoção muito grande, uma emoção que tomou conta, né, Paulinho? Né, de toda a família, principalmente né, Paulinho, de mim, que né, a gente não imaginava até também, Paulinho, da forma que foi, né? Homenagem, né? Então, fico grato, né, a todas as pessoas envolvidas, né, Paulinho, que fez aí me proporcionaram, né, esse momento de felicidade, né, Paulinho? Desde já, então, já agradecendo aí, né, aos vereadores, né, que tiveram, né, que votaram a favor dessa honraria para mim, e com certeza, né, Paulinho, no nome do Cristiano Gambato, que foi a pessoa que fez a indicação aí a toda a bancada do MDB, né, Paulinho? E outra coisa, o tratamento, Paulinho, né, e os parabéns aí pro Edivaldo, né, Paulinho, que é o responsável, que hoje que é o chefe mora aí da Câmara de Vereadores, né, pela maneira, né, que conduziu e tratou, né, toda a minha família, eu e todos os convidados.
4: Pé, você foi surpreendido com essa homenagem?
8: Até certo ponto, Paulinho, fui, né, a gente até sabia da homenagem já, mas eu não tinha a noção, Paulinho, da proporção, né, da maneira que seria feito, né, da própria situação, né, como foi no momento. Então, acredito que, aí como a gente falou, né, Paulinho, a emoção tomou conta, foi uma coisa muito bonita, e principalmente quando teus familiares estão junto contigo, né, Paulinho, que é o suporte de tudo, né, familiares, amigos, né, Paulinho, que lá compareceram, amigos, Paulinho, de longas datas, que a gente, lá no início, né, nos primórdios, quando a gente começou, né, a caminhada aí dentro da, né, principalmente da parte esportiva, né, Paulinho, a gente teve pessoas que deram aquela sustentação, que deram aquele apoio. Ontem, né, alguns estavam lá, Paulinho. Então, a gente fica muito feliz com isso, que realmente a amizade não foi aquele momento lá atrás, e nem o que a gente se vê na rua lá de vez em quando, mas sim a permanência, né, dessa amizade, desse elo de ligação que ficou.
4: O que representa essa homenagem para aquele menino, aquele guri, que se criou ali no bairro Missões, de uma família humilde, e que foi conquistando o seu espaço na comunidade?
8: Olha, Paulinho, significa eu acho que com... Vamos dizer assim, Paulinho, com a gente... A melhor coisa do mundo, Paulinho, é o ensinamento que a gente teve, né? Então, eu acredito que isso aí veio de berço, né, Paulinho? Foi ensinamento que a gente teve com o pai e a mãe, né, que passou para nós. E aí tu viu que tudo que eles falavam lá, que às vezes até quando a gente era criança, a gente meio que questionava, né, Paulinho? Porque a idade, né, tal, mas a gente viu que agora, Paulinho, os frutos a gente está colhendo, né? Então, quer dizer que os velhinhos lá, quando eles davam aquele puxão de orelha ou pegavam aquela valinha de marmelo lá, Paulinho, para alguma coisa adiantou. Então, esses ensinamentos que a gente teve lá na infância, lá naqueles primeiros momentos lá, com certeza agora, né, tá vindo aí os ensinamentos e que a gente, né, tenta passar adiante.
4: Quando você se manifestava na tribuna, a gente acompanhava atentamente a sua emoção, porque ser reconhecido na sua cidade, onde você nasceu e se criou, é maravilhoso, e você demonstrava esse carinho com a comunidade, com as pessoas, com a família, com os seus amigos, por todo aquele grupo que faz parte da sua trajetória.
8: Ah, Paulinho, não pode ser diferente, né? Porque se tu for analisar, Paulinho, ontem tu olhando toda aquela plateia lá, todo aquele pessoal lá, todo o pessoal que convive contigo dia a dia, pessoas que tu tem uma afinidade muito grande, familiar, amigos, então, graças a Deus, Paulinho, eu... Dentro de Soledade, a gente tem um laço de amizade muito grande. Então, eu estou olhando para todo aquele pessoal. Tu vê todos os teus amigos ali, teus familiares. Então, eu acho que a emoção não tem como te segurar, né? Ela vem mesmo à tona e principalmente, né? Estou olhando ali na primeira fila ali. Tu vê tuas irmãs, tu vê a tua mãe, tu vê os teus cunhados, pessoas que a gente convive. Nós, Paulinho, a gente tem um convívio, vamos dizer assim, não é dia a dia, mas é basicamente aí duas, três vezes por semana a gente está sempre junto. Então é uma situação assim de muita união mesmo.
4: Pé, como o esporte, especialmente o futebol, que você vive há muito tempo, é de inclusão social, e as suas principais amizades foram construídas dentro do esporte, jogando futebol em Soledade na região.
8: Ah, realmente, Paulinho, se tu for analisar hoje, desde ontem, Paulinho, assim, as quantidades de pessoas, não só de Soledade, mas de outros lugares, Paulinho, de Lajado, de Espumoso, de Passo Fundo, locais onde que a gente fez aí uma certa amizade dentro do campo, dentro do futebol, dentro do esporte. Então, pessoas, né, mandando, parabenizando, né, e então, isso aí a gente vê que, com certeza, diante de tudo isso, Paulinho, a gente teve adversário, mas a gente nunca teve inimigo. Então, diante de tudo isso, a gente fica muito feliz, porque a gente cativou mais amizade ainda dentro de Soledade e fora de Soledade, e tudo isso graças ao esporte, né, Paulinho?
4: Belas histórias que foram construídas e que começou com 16 anos no Grêmio Esportivo Avenida?
8: É, Paulinho, começou dentro do Avenida, começou com quando eu nasci já, né, Paulinho? Que até os 4 anos de idade nós morávamos no Avenida, né? Meus pais eram econômicos lá. Mas realmente vestindo uma camisa e jogando, né, Paulinho? Foi com 16 anos no Avenida, né? Uma oportunidade, né? Com o saudoso amigo, né, Sapuca, Enio Comim, né, me chamou e disse, tu vai jogar. Eu digo, mas Enio, não, eu tinha jogado a preliminar, e ele disse, não, tu vai jogar a principal também. Eu digo, mas Enio, não tenho condição, joguei agora, não, tu vai jogar. E desde aquele tempo, então, desde aquele dia, né, com a oportunidade do Enio, a gente não pode esquecer. Tem muita gente que o cara cita, tem o nome do Enio agora, mas tem muitas pessoas que fossem citar o nome aqui, Paulinho, a gente ficava aí dois dias.
4: E muitos dizem, Pé, que você teve a oportunidade também de jogar o profissional. Tem uma história curiosa aí com o seu Abílio dos Reis, que era dirigente, fazia parte das categorias de base do Internacional. Que história foi essa, Pé?
8: Ah, o Abílio dos Reis, Paulinho, veio, o Inter veio jogar em Soledade, né, e ele, no primeiro momento, né, que ele terminou o jogo, né, conversou e daí queria que eu fosse, né, para Porto Alegre, lá pro Internacional, e até teve outros jogadores lá, chegava um questionário pro Abílio, né, Abílio, qual é o jogador chave para ti, coisa, o que tu achou de fulano e fulano, do Abílio, não, eu pudesse levar, e se fosse, quisesse ir, eu queria levar o rapaz lá, o moreno, lá o negrão, aquele lá, eu queria levar ele. Levava, se ele quisesse, já levava hoje. Então, às vezes, Boninho, faltou um pouco mais de estrutura, às vezes, de repente, mas eu não acredito e não tenho, assim, alguma situação de não ter conseguido ou chegado ou ir jogar um profissional, Paulinho, porque eu tive outras oportunidades também e não fui, mas eu acredito que o destino estava aqui, estava traçado aqui mesmo e era para ficar aqui.
4: O Pé tem três situações importantes que você vive no esporte. Você foi jogador, atuando em várias equipes do futebol amador, futebol 7, futsal, também futebol de campo. Passou a ser dirigente em determinadas equipes, como foi o caso do Missões. E agora está do outro lado, Pé, como organizador de competições. Quais são as diferenças que você cita entre essas três funções que você participou e participa no esporte?
8: Paulinho, quando tu joga, tu só se preocupa em jogar, tu não se preocupa em mais nada. Nós até, a gente tinha um grupo ali muito amigo, né, Paulinho, até a gente ainda colaborava, né, com o pessoal que organizava. Quando tu passa a ser organizador, Paulinho, tu passa a se incomodar com o jogador, né, e quando tu passa a organizar, Paulinho, daí tu se incomoda um pouco com o jogador, um pouco com os dirigentes, daí tudo aquilo que tu fez lá no início, hoje tu tá vivenciando tudo aquilo. Mas aí que tu tira, né, Paulinho, de letra, né? Porque tu tem que entender que aquele pessoal lá tá correndo atrás do melhor para a equipe dele, que o jogador quer ganhar, que o juiz às vezes é o culpado. E ali hoje, que nem eu, muitas pessoas falaram ontem, Paulinho, tu tem que ter um certo discernimento de saber entender as pessoas e deixar o momento, às vezes, até de meio de nervosismo de alguns, deixar ele extrapolar e daí depois que passar, tu dar uma conversada com ele e daí amenizar a coisa, porque a gente precisa, né? Esses aí, eu sempre digo lá na secretaria, esses aí são nossos clientes, nós temos que tratar bem eles.
4: É, e essa é a função, né, Pé? Tratar bem todo mundo. Pé, para fechar aqui, muitas pessoas te parabenizando também. Que história é essa de ter que sair no sábado de manhã, no sábado à tarde e voltar no domingo à tarde? Muitas pessoas estavam me questionando, que história é essa? O Pé falava, a Adriana também disse, olha, eu tive que suportar muitos momentos dessa forma, porque o Pé jogava, o amador jogava o estadual aí. Conta essa história aí, esclareça, Pé de Bruxa.
8: Não, geralmente no futsal, né, Paulinho? Antigamente, tu tinha os quadrangulares, né? Os quadrangulares começava no sábado, era na sexta, sábado e domingo. Às vezes tinha jogos. Então, muitas vezes, né? Inclusive, o Patrick Dipp, né? O Patrick, cansei o Jairo fazendo curso da brigada em Passo Fundo. E o Patrick eu levava junto, levava a tiracola. Pegava o Patrick aqui, nós ia. Nós jogávamos na Lava o Brás. Então a gente ia Casca, São Borja, para todo lugar que ia. Geralmente o Patrick ia junto. Aí nós ia na sexta-feira e só retornava domingo para casa, né, Paulinho? Ficava dois, três dias jogando, né? Então é essa situação. Essa é umas, né, Paulinho? De outras também que tem, né? Que às vezes o saudoso Joá, né, inventava também, ó, as concentrações, tanto na Avenida como no Pampeiro. E nós ia lá pro sítio lá do seu Moisés Borges, né, o saudoso São Moisés Borges, nós ia para lá pro sítio, ficava, né, concentrava para jogar o amador, Paulinho.
4: É, são belas histórias, mandou bem, Pedro Bruxa. Parabéns, sucesso nessa sua caminhada aí, Pé.
8: Não, obrigado, Paulinho. Tu imaginou outras coisas, né, Paulinho? Mas muito obrigado, eu fiquei muito feliz. Agradeço de novo a Câmara de Vereadores, né, pela maneira que tratou, pela maneira que conduziu tudo aquilo lá, Paulinho, muito, né, brilhantemente mesmo. né, os parabéns para todo o quadro funcional lá da Câmara e também, né, para o Cristiano Gambato, que foi o mentor aí dessa honraria, e a todo, né, o pessoal da bancada do MDB.
4: Tá aí, grande Antônio Irineu Rodrigues, o seu pé de bruxa, homenageado com a medalha do mérito desportivo em Soledade pela sua trajetória. Muitas pessoas te parabenizando aí, já te parabenizaram ontem à noite, pé. Parabéns aí pela homenagem, pela conquista de forma humilde, simples, mas de forma correta e transparente que você fez ao longo dessa sua trajetória. Obrigado também por ser nosso parceiro, nosso amigo das jornadas esportivas da tua Rádio Cristal.
8: Obrigado, Paulinho, por todas essas palavras aí. Com certeza, né? A gente fica muito feliz. E a parceria é isso, né, Paulinho? A gente tem uma parceria muito grande e a gente fica feliz pelo reconhecimento da população e dos amigos.
4: Antônio Irineu Rodrigues, o pé de bruxa, aqui no programa Temática. E eu lembro muito da sua passagem, pé, no esporte, lá em Lagoa dos Três Cantos, um ano do Campeonato Amador. Se eu não estou enganado, 1989 para 90. Pé de bruxa, no Campeonato Amador, era referência aí com muitos times. E o pé, naquele mesmo ano, ele conseguiu jogar para o Pampeiro. Daí o Pampeiro caiu fora. Ele foi jogar no Aliança de Barros Cansal. O Aliança caiu fora.

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6: É feriado para muita gente, mas assim, ó, a produtividade aumenta.
7: Era até bonito andar de tarde na rua, né?
6: Tá bonito, e produtividade tem muito a ver com motivo, né?
7: Claro,
6: se você está motivação, você vai ter produtividade. O que é produtividade? Produzir mais com menos esforço. Perfeito. Então é o seguinte, ó, eu sou totalmente a favor, e quando começo a falar mal da minha cidade, da minha colônia, sabe, eu digo, mas então você quer o quê, cara?
7: Meu bairro, da minha paróquia, eu também já me revolto. 11h32, Gasparinho, vou pedir licença para vocês, eu preciso fazer o intervalo, a gente volta, esse é o assunto, aprender a torcer a favor, né? É entender que torcer contra não vai te levar para um lugar bom, mesmo que você seja realista. A gente fala sobre isso na sequência, logo depois do intervalo. Não percam seus raciocínios, a gente volta já.
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3: 11h35, na Cristal você fica bem informado.
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3: 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Agora, 11h20. Aliás, 11h39. Nossa reportagem recebeu aqui a informação e fomos conferir sobre a questão de animais soltos na BR-386. Alô, João Gabriel Nunes.
4: O ouvinte da tua Rádio Cristal, o fato acontecendo e você fica sabendo. Nós estamos no posto Sim, onde uma denúncia chegou pelo nosso WhatsApp de que 5 cavalos estão soltos nesse novo acesso da BR-386. A passagem nova está ali embaixo, mas na área em obras ainda, que não está liberada, na área acima, temos 4 cavalos que estão soltos. Essa é a informação que trazemos aqui. Pela CCR Via Sul, há o pedido para as pessoas que têm cavalos ao redor da BR que tenham esse cuidado, porque eles prejudicam todo o trânsito aqui. Para chegar lá em cima, tiveram que atravessar a BR. Então, existe todo esse processo aí de que atrapalha o fluxo, atrapalha o trânsito, atrapalha toda a região aqui, acaba sendo impactada por esses 4 cavalos que estão ali, ó, em cima da BR, agora já retirados em segurança pela CCR Via Sul, em um local que não atrapalha, mas cabe destacar. Você que é proprietário desses cavalos, eles estão aqui e esse é uma das coisas que atrapalham as BRs aqui em Soledade. Feito o registro da denúncia, a gente vai trazer mais informações para você ao longo do 100.5 FM ou também da nossa fanpage, @RadioCristal.
3: Obrigado, João Gabriel, diretamente da BR-386. Ele fala aí para as redes sociais e os animais aparecem lá ao fundo, como o João Gabriel acaba de destacar aqui no programa Temática, O Que Se Passa é Notícia. Já já ele retornará com mais informações aí da área do trânsito e segurança. Mais um trecho da BR-386 duplicada é liberada entre Soledade e Fontoura Xavier. Fontoura Xavier, Soledade. A nossa reportagem também traz mais informações. Alô, Catherine Gotts.
5: Bom dia a você que está nos acompanhando aqui na Torre de Cristal. Outra vez retornamos aqui na nossa programação diretamente da rua Venâncio Aires, aqui em Soledade, para trazer informações sobre um vazamento que está sendo registrado aqui no meio da rua. A gente pode perceber no meio da rua um vazamento de água, a gente percebe um grande volume de água por aqui também. Segundo informações repassadas por moradores aqui do local da rua, esse vazamento está aqui desde quarta-feira da semana passada, ou seja, amanhã faz uma semana que esse vazamento se encontra por aqui. A gente percebe que logo aqui embaixo também tem um terreno, né? Um terreno vazio, e ali embaixo, para quem está nos acompanhando pelas redes sociais, pode perceber que o terreno está totalmente alagado, já em decorrência também da água que está descendo nesse local. A gente percebe por aqui, inclusive, barro presente nesse local devido a essa água que acaba descendo nesse local. De acordo, então, com informações, como mencionei, moradores afirmam que esse vazamento está aqui há quase uma semana e que já tentaram entrar em contato com a Corsã, responsável pela água aqui no município, mas que não obtiveram resultados. Em conversa da equipe de jornalismo da tua Rádio Cristal com representantes da Corsã, eles nos passaram que há sim esse vazamento, eles têm conhecimento desse vazamento aqui no local e que as equipes devem solucionar o problema ainda hoje, nessa terça-feira. Além disso, sabemos que a comunidade soledadense como um todo, especialmente hoje no bairro Missões, temos uma falta de água considerável em grande parte da cidade. Ainda de acordo com esse representante, as informações dão conta que o problema de desabastecimento, então, é pontual no bairro Missões devido à queda de pressão em função de um vazamento já identificado e consertado. Nesse momento, então, trazemos esse registro desse vazamento de grande porte aqui na rua Venâncio Aires, em Soledade. Muita água indo fora, podemos dizer assim. E de acordo, então, com informações das equipes da Corsã, representantes, esse problema deve ser solucionado ainda hoje, nesta terça-feira, lembrando que amanhã, quarta, se prosseguir o problema, vai fechar uma semana, então. A gente vê aqui a água, inclusive, borbulhando de onde está o vazamento aqui no meio da rua. Seguimos acompanhando a situação da água aqui no centro de Soledade. Com as informações para o rádio e para as redes sociais da tua Rádio Cristal, Catherine Gomes.
3: Obrigado, Catherine. Esse registro feito, então nós temos a informação de que este vazamento será consertado ao longo do dia no registro que a tua Rádio Cristal faz.
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7: Olá, amigos e ouvintes aqui da Rádio Cristal. Temos uma terça-feira de tempo bastante instável em grande parte do Rio Grande do Sul. A única exceção é as áreas mais do sul do estado, onde há uma massa de ar polar mais seco que está atuando e por lá, então, bastante frio com geadas. Aqui na nossa região tem previsão de frio também. O frio deve continuar predominando, mas não tem condição de geada porque nós temos bastante umidade, inclusive tem previsão de chuva para esta terça-feira ao longo do dia. Não tem previsão assim de volumes expressivos por enquanto por aqui. Esses volumes mais altos estão mais concentrados entre o norte, o nordeste e parte também do noroeste. Aqui são pancadas de chuva que devem acontecer sim, porém com menor intensidade. As temperaturas nesta terça-feira não deve passar da faixa dos 13 a 14 graus e assim deve ser também na quarta, na quinta-feira. Segue a temperatura sem maiores oscilações ao longo dos dias, justamente por causa da grande quantidade de umidade. Na quarta-feira e na quinta podemos ter chuvas até mais expressivas por aqui. Com a previsão do tempo, Kátia Valente.
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3: 11h46, temperatura em 12 graus. Abraço ao Júlio do Prado, mandando um abraço aí para o Pé de Bruxa. Este Júlio é uma figura. Abraço, obrigado aí pela companhia, pela audiência e pela mensagem. Ah, tem mais participações aqui, o Dandão, deixando um abraço aí para o Pé de Bruxa. Criamos juntos no campo do Zambiase. É, muito feliz pela sua conquista. O Bigodinho deixando um abraço aqui também, já vou escutar a tua mensagem aí, Bigodinho. Fogão era de 4 ou 6 bocas, é a história do Pé de Bruxa. Abraço, Sachinho, obrigado aí pela companhia. O Cepo também lá no Mormaço, Pé, grande amigo, fez história no Mormaço também. É pelo cacique, né, Cepo? O Pé que foi tricampeão invicto com o cacique São Miguel, inclusive sendo decisivo naquele jogo contra o Varonil. Por muitos anos atuou no cacique de São Miguel, treinado pelo seu Heitor Borges e pelo Alvoricum. Abraço, Alvori, presidente vitalício aí do Cacique, seu Heitor, uma grande figura humana que a gente teve o prazer de conhecer e conviver lá no Cacique. Tem outras participações? Ah, o médico vascular atende no SUS. Vou te passar o telefone, Marisete, e aí você pode verificar aí com ele essa situação aí, mas acredito que no SUS ele não esteja atendendo ainda, tá? O médico vascular, o Guilherme Piazza. Obrigado pela audiência, pela companhia. Já tem mais informações. Fique ligado e bem informado.

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7: 11 horas e 52 minutos.
8: Doze graus.
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0: 11h55, a informação não para, ela tem prioridade. Antes disso, abraço a Ana Mari, lá de Posse Godoy, que está parabenizando o Valdir da Prefeitura pelo seu aniversário. Grande Valdir, parabéns, muita paz, muita alegria. Abraço a Ana, lá na comunidade de Posse Godoy, parabenizando o Valdir pelo seu aniversário.
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0: BR-386, lá está João Gabriel para que possamos dar destaque para as informações do trânsito e segurança pública. No trânsito, a CCR Via Sul liberou mais 10 quilômetros da duplicação entre Soledade e Fontoura, Fontoura Xavier, Soledade e João Gabriel.
16: Isso mesmo, Paulinho. Bom dia a você, bom dia aos nossos ouvintes. Olha só, nós estamos no quilômetro 257, conhecido como o quilômetro do Parque das Tuias, pessoal. E já está liberada aqui a faixa secundária, que é o novo trecho, dentre os quilômetros 252 e 262, que serão entregues hoje. Até o fim de 2026, a concessionária vai alcançar 70 quilômetros de pistas duplicadas. A Via Sul, uma empresa motiva, libera ao tráfego hoje, a partir das 14h. Ou seja, vou pedir para nós dar uma caminhada aqui, ó. Ainda há as barreiras ali, ó. A partir das 14h, eles vão retirar essas barreiras e aí a faixa fica totalmente liberada. Entre os municípios de Fontoura Xavier e Soledade. O trecho compreende o quilômetro 252 até o quilômetro 262 e faz parte do conjunto de obras previstas no contrato de concessão e reforça o compromisso da CCR Via Sul com a modernização da chamada Rodovia da Produção, a BR-386, importante eixo logístico para o desenvolvimento econômico do Rio Grande do Sul. Deixa eu destacar aqui para você que está nos acompanhando que essas obras, elas mobilizaram mais de 1.216 trabalhadores e uma frota de 433 equipamentos. Entre 181 caminhões, 252 máquinas utilizadas de diferentes formas e também há novas pistas que ampliam a capacidade. Cabe destacar, né, Paulinho? Todo momento a gente vai ressaltar que a passagem entre o bairro Missões e o bairro Botucaraí foi liberada alguns dias atrás, também uma importante entrega da CCR Via Sul, que entra nessa fase de entregas aí da BR-386, dos acessos da duplicação da BR-386. Também cabe destacar aqui que a entrega contém a implantação de um retorno em nível no quilômetro 260, proporcionando mais segurança e organização aos movimentos de retorno. Isso quer dizer o quê? Aqui na frente, ó, o retorno já está aqui instaurado e vai ter um outro retorno mais para frente que a CCR Via Sul vai instaurar aqui também. As melhorias integram o programa de investimentos já realizado na BR-386 pela Via Sul, contribuindo para aumentar a segurança viária, reduzir o tempo de deslocamento e fortalecer a capacidade logística da Rodovia da Produção. A nova liberação ocorre poucas semanas após a entrega de outros 8 quilômetros de duplicação realizado no início desse mês e representa mais um passo no cronograma de investimentos da concessionária, com entregas previstas ao longo do ano. A Via Sul alcançará até o final de 2026 70 quilômetros de duplicação concluídos. Gente, eu quero ressaltar que todas essas entregas aqui também tem seus ônus e bônus. A gente passou aí 2 anos e meio em obras, com a movimentação de máquinas, a gente já trouxe os números aí, foram mais de 433 equipamentos, o que também culminou com o aumento da tarifa de pedágio. Vou relembrar, a tarifa de pedágio aqui de Fontoura Xavier, que tinha o preço em R$ 5,50, agora aumentou na última sexta-feira 20%, está em R$ 6,60. A gente vai ressaltar que a BR está melhorando, tem tudo isso, mas tem aí esse aumento no pedágio. Paulinho, na área da segurança também,
0: João,
16: nós não tivemos...
0: Antes, sim, Paulinho, antes disso, vamos lá. Você que circulou aí pela BR-386, qual a movimentação? Tranquila? A sinalização também para quem vai circular aí pela BR-386 nesse trecho Soledade Fontoura Xavier?
16: Nesse momento, Paulinho, ainda não há liberação do novo trecho, ou seja, trânsito já mais carregado, tá? As duas faixas compreendem já o que era atualizado. A partir das 14h, esses 10 quilômetros estarão liberados para serem utilizados. Vou ressaltar aqui, segundo a CCR Via Sul, essa liberação ocorre da mesma forma que aconteceu a passagem ali no bairro Botucaraí, ou seja, pode atrasar alguns minutos, pode atrasar alguns instantes, mas é importante ressaltar, não está liberado ainda, tá? É a partir das 14h, podendo chegar até 14h30, 15h, porque o trecho é muito maior, são 10 quilômetros. Mas, para você que vai trafegar sentido Soledade, Fontoura Xavier, ou trafega Porto Alegre, Soledade, paciência, saia antes, se programe, porque ainda há um trânsito bem carregado na região.
0: É, o que eu lhe questiono é sobre a movimentação, que é tranquila nesse momento, e a sinalização também. Dá para visualizar com tranquilidade a sinalização existente na rodovia?
16: Dá para acompanhar bem tranquilo, Paulinho. A gente vê que já botaram placas novas, já a repintura de algumas faixas, já os novos pontos sinalizados e o guard-rail já instalado também, né? Então já está bem sinalizada essa nova parte, a parte antiga também está passando por melhorias. A gente ressalta só esse aumento no carregamento do trânsito.
0: João Gabriel, você esteve aí há poucos minutos também no perímetro urbano de Soledade, animais soltos na BR-386?
16: Exatamente, Paulinho. Cinco cavalos soltos que estavam na altura da passagem do bairro Botucaraí. Esses cavalos acabaram atrapalhando o trânsito mais cedo. A CCR Via Sul teve que interromper o trânsito por alguns momentos para direcionar esses cavalos para a área que ainda está em obras e assim não ter problemas de circulação ali. Cabe destacar, essa passagem que foi aberta ontem, ela ainda está passando por um trânsito intenso e ainda tem algumas obras de pintura, ou seja, você vai passar ali, você vai demorar para passar. E aí esses cavalos estavam bem na passagem de entrada, que houve uma operação de mobilização da concessionária para retirar os cinco cavalos, para levar eles para uma área que não atrapalhasse, e eles ainda estão lá. Isso cabe destacar. Eles ainda estão lá em cima, naquela passagem que vai ser liberada mais para frente. Eles estão ainda lá, estão protegidos, mas o dono não apareceu ainda.
0: João Gabriel, por fim, segurança, algum fato registrado nas últimas horas?
16: Passamos na delegacia de polícia, também na delegacia de pronto atendimento, Soledade, fatos corriqueiros do dia a dia, apenas aqueles ocorrências de menor valor, nada muito relevante, mas cabe que ressaltar que a PRF também vai estar aqui mais tarde para essa liberação, para fazer acompanhação com a CCR Via Sul, ela dá um apoio à concessionária na liberação desses 10 quilômetros, ou seja, segurança mais tranquila, mas hoje o grande fato é essa liberação de 10 quilômetros da rodovia da produção, a BR-386, que terá entre os quilômetros 252 e 262 aqui entre Soledade e Fontoura Xavier.
0: Abraço, obrigado pelas informações, João.
16: Obrigado, Paulinho. Seguimos na programação. Daqui a pouquinho tem a hora do recado.
0: Bom retorno ao João Gabriel e ao Cláudio Flynn. Ah, uma novidade.
16: Cláudio Flynn ali, ó.
0: É, está aí. Abraço ao Cláudio que está aí. É, em breve se juntando também à nossa equipe de trabalho aqui na Tua Rádio Cristal. Amanhã falaremos mais sobre as novidades da Tua Rádio Cristal, com novos reforços, digamos assim, para a nossa programação. Grande abraço ao João Gabriel Nunes, que esteve trazendo essas informações, Paulinho, diretamente da BR-386. Não temos tempo para nada. Encerrada a nossa transmissão, na sequência tem o Conversa na Mesa, Igreja em Saída. Bom dia, paz e bem, é o que todos nós desejamos para você. 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Na sequência, Conversa na Mesa, Igreja em Saída. Bom dia, paz e bem.
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25: Meio-dia e 7 minutos.
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27: 12 graus.
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Os santos populares são os que estão mais presentes nas devoções do povo de Deus. Estimados ouvintes, paz e bem. Na alegria franciscana e na esperança cristã, aqui estamos para juntos vencermos o nosso precioso programa O Conversa na Mesa, de cunho formativo e informativo. O de hoje estamos fazendo neste último dia deste mês de junho, mês dos santos populares, mês das festas juninas. Hoje, dia 30, terça-feira. O Evangelho, que é referencial para a breve reflexão que aqui faremos, o que a Igreja nos propõe para este dia é uma narrativa do evangelista Mateus, capítulo 8, versículos 23 a 27, que assim nos diz: Naquele tempo, Jesus entrou na barca e seus discípulos o acompanharam. E eis que houve uma grande tempestade no mar, de modo que a barca estava sendo coberta pelas ondas. Jesus, porém, dormia. Os discípulos aproximaram-se e o acordaram, dizendo: Senhor, salva-nos, pois estamos perecendo. Jesus respondeu: Por que tendes tanto medo, homens fracos na fé? Então, levantando-se, ameaçou os ventos e o mar, e fez-se uma grande calmaria. Os homens ficaram admirados e diziam: Quem é este homem que até os ventos e o mar lhe obedecem? Preciosos ouvintes, a partir do que ouvimos, assim vamos refletindo. Nesta nossa vida, nada acontece por acaso. Tudo tem sua razão de ser. Até mesmo os acontecimentos mais assustadores querem dizer algo para nós. Por isso, muitas vezes e muitas pessoas nesses acontecimentos pensam que é um castigo de Deus, uma punição por algum pecado. Outros pensam que esses acontecimentos significam o abandono de Deus. Mas também há os que conseguem enxergar Deus mesmo nos momentos e acontecimentos mais difíceis da vida. Assim como nós, os discípulos também tiveram seus momentos de dificuldades na fé, sentimento de abandono, mas Jesus nunca os abandonou. Ao contrário, os discípulos que abandonaram Jesus. No acontecimento de hoje, nós vemos que através do medo e do sentimento de abandono de Deus, precisamos crescer na nossa fé. Não basta estar na barca de Jesus, é preciso confiar que Ele está no leme, no comando. Não basta ser cristão, é preciso acreditar e viver a fé. Sobretudo nos momentos difíceis, pois é nessas horas que testamos se ela é verdadeira ou não. Os discípulos entram na barca com Jesus. Entrar na barca significa aderir ao seu projeto, assumir a sua missão, segui-lo. Por isso que temos a expressão popular, estamos no mesmo barco. Ou seja, estar no mesmo barco significa viver a mesma realidade, partilhar as mesmas coisas e assumir juntos o mesmo projeto ou ideal. Neste sentido, entrar na barca com Jesus é assumir, segui-lo e fazer as mesmas coisas que ele, defender a mesma causa, lutar pelos mesmos ideais, enfim, enfrentar junto tudo o que vier em prol de um projeto maior, que é chegar juntos à outra margem. Porém, muitos são os que entram no barco com o intuito de chegar à outra margem, mas não têm noção do que irão encontrar nessa travessia. Ou entram no seu barco equivocados, achando que só encontrarão calmaria e paz.
são os que seguem Jesus achando que não mais terão problemas na vida. Mas pelo Evangelho nós vimos que os mares da vida às vezes são agitados. Por isso, na travessia dos discípulos no barco com Jesus, no momento houve uma grande tempestade. Pois no momento de tempestades de nossa vida é que a nossa fé é atestada. Por isso, temos que ter uma economia da fé para esses momentos de tempestades na vida, lembrando que Deus nunca nos abandona. Que possamos, então, controlar o medo de o barco afundar. Isso significa falta de fé. Quando achamos que nossa vida vai perecer, é porque não cremos que Jesus seja capaz de apaziguar as tempestades que assolam nossos barcos. Quem crê permanece firme porque sabe que Ele está no comando da nossa vida e por isso não precisamos temer. Que possamos ter mais confiança em Deus e saber que, se estamos de fato no seu barco, isto é, se estamos no seu caminho, seguindo seus ensinamentos e agindo conforme a sua vontade, nada de mal irá nos acontecer e podemos continuar firmes na missão até atingir a outra margem. Porém, se fizermos ao contrário, desviarmos do caminho de Deus, jamais vamos chegar à outra margem. Que nossa fé seja consistente, de modo que nossos medos naturais na vida não nos impeça de ver Deus que vem ao nosso encontro e nos socorre. Crer é enxergá-lo na outra margem de nossa vida, esperando-nos. Que assim seja. Passaremos a seguir para as programações das nossas paróquias. Da nossa paróquia Nossa Senhora da Soledade. Hoje pela manhã, eu e a Zenir, nossa ex-secretária paroquial Atuti, fomos fazer a visita pastoral no Lar da Criança. Muito boa a nossa visita e tudo o que lá nós encontramos. Às 19 horas, celebração eucarística na Igreja Matriz. Amanhã, quarta-feira, às 18h30, celebração eucarística na Igreja Matriz. Às 19 horas, reunião do Conselho Pastoral da Comunidade Santa Rita. Quinta-feira, às 17h30, celebração eucarística no Hospital Frei Clemente. Às 18h30, celebração eucarística na Igreja Matriz. Sexta-feira é a primeira do mês, por isso, às 14h30, haverá a celebração eucarística na Comunidade Sagrado Coração de Jesus do Rincão do Bugre. E às 15 horas, adoração ao Santíssimo, porque às 16 horas haverá a Missa da Saúde na Igreja Matriz, animada pelo Apostolado da Oração e transmitida pela tua rádio. No sábado, às 14h30, celebração eucarística na Comunidade Nossa Senhora Aparecida da Fazenda Tarumã. Às 14h30, também, celebração eucarística na Comunidade Nossa Senhora do Caravaggio da Raia da Pedra. Às 16 horas, celebração eucarística na Comunidade São Roque do Espraiado. Também às 16 horas, celebração eucarística na Comunidade Santo Antônio do Pontão da Boa União. Às 19 horas, celebração eucarística na Igreja Matriz. No domingo, dia do Senhor, às 9 horas, celebração eucarística na Igreja Matriz. Às 9 horas ainda, celebração eucarística na Comunidade Santa Rita. 10 horas, celebração eucarística na Comunidade Nossa Senhora da Saúde do bairro Ipiranga. E às 19 horas, celebração eucarística na Igreja Matriz. Tendo presente a vida, tendo presente tudo aquilo que move o barco da nossa vida, os mares da vida, e às vezes agitados, confiantes e unidos, assim rezemos.
Pai nosso que estais no céu, santificado seja o vosso nome. Venha a nós o vosso reino, seja feita a vossa vontade, assim na terra como no céu. O pão nosso de cada dia nos dai hoje. Perdoai as nossas ofensas, assim como nós perdoamos a quem nos tem ofendido. E não nos deixeis cair em tentação, mas livrai-nos do mal. Amém. Pela graça da vida e por este mês que estamos concluindo hoje, digamos glória ao Pai, ao Filho e ao Espírito Santo, como era no princípio, agora e sempre. Amém. E assim nós vamos concluindo este programa desta forma. Senhor Deus, vós que sois o Deus da nossa vida, da nossa história e da nossa fé, dignai-vos a nos conceder sabedoria, que o vosso Espírito Santo nos faça esperançar para continuarmos a enfrentar os mares da vida com fé, com fidelidade, com confiança no vosso comando na nossa vida. Abençoe também, Senhor, os nossos alimentos, a nossa partilha, enfim, a nossa mesa. Abençoe, Senhor, a vida desses nossos ouvintes, por intercessão da Virgem Maria, vós que sois o Pai, o Filho, o Espírito Santo. Amém. Tenhamos todos um bom almoço, uma ótima tarde, a nossa fraterna saudação de paz e bem.

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1: Doze horas, 31 minutos, temperatura em 12 graus, no ar, a hora do recado. As principais notícias, o serviço comunitário de avisos da tua Rádio Cristal e também o que foi fato nessa manhã, você acompanha a partir de agora. Eu sou João Gabriel Nunes e vou com você até a uma da tarde. Você é meu convidado. 992229878. Participe. Também temos na sequência o informativo Cotrijal, por isso não desligue o seu rádio. 100.5 é tua Rádio Cristal e a partir de agora começa a tua atualização de notícias com a previsão do tempo.
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2: Olá amigos e ouvintes aqui da Rádio Cristal, temos uma terça-feira de tempo bastante instável em grande parte do Rio Grande do Sul. A única exceção é as áreas mais do sul do estado, onde há uma massa de ar polar mais seco que está atuando e por lá então bastante frio com geadas. Aqui na nossa região tem previsão de frio também, o frio deve continuar predominando, mas não tem condição de geada porque nós temos bastante umidade, inclusive tem previsão de chuva para esta terça-feira ao longo do dia. Não tem previsão assim de volumes expressivos por enquanto por aqui. Esses volumes mais altos estão mais concentrados entre o norte, o nordeste e parte também do noroeste. Aqui são pancadas de chuva que devem acontecer sim, porém com menor intensidade. As temperaturas nesta terça-feira não deve passar da faixa dos 13 a 14 graus e assim deve ser também na quarta, na quinta-feira, segue a temperatura sem maiores oscilações ao longo dos dias, justamente por causa da grande quantidade de umidade. Na quarta-feira e na quinta podemos ter chuvas até mais expressivas por aqui. Com a previsão do tempo, Kátia Valente.
1: Muito obrigado, Kátia Valente. Vamos atualizando as informações para a Soledade de acordo com o site climatempo.com. Olha, hoje será parecido com ontem, sol com muitas nuvens e períodos de céu nublado. À noite tem bancadas de chuva, madrugada ainda nublada, manhã e tarde ensolarado e noite chuva. Mínimas de 10 graus, máximas de 16 e a sensação térmica deve ficar na casa dos 10 graus hoje. Chuva na casa dos 5 milímetros e a umidade do ar em 99%. Para amanhã, dia 1º, começando o mês de julho com sol e muitas nuvens de manhã e chuva forte à tarde e à noite. São esperados 27 milímetros de chuva, mínimas de 12 graus, máximas de 18 e a umidade de 92%. Vento em 5 km por hora e o sol nascendo às 7h23 e se pondo às 5h43. Previsão do tempo, você acompanha sempre na tua Rádio Cristal.
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1: Grupo Central informa. Nota de falecimento e convite para enterro. Pais: Jorge Rodrigues Valendorf e Eva Valendorf. Esposa: Gisele Silveira.

0: irmãs, Letícia e Thaís. Cunhados, sobrinha e demais familiares comunicam com pesar o falecimento de Leandro Valendorf, Fazendinha, ocorrido hoje, dia 30, em Soledade, aos 40 anos de idade. Seu corpo estará sendo velado e recebendo homenagem na Igreja São Sebastião, em Soledade. A cerimônia religiosa será realizada hoje, dia 30, em horário a ser divulgado. E seu sepultamento será hoje também a ser divulgado no cemitério São Sebastião, em Soledade. Por esse ato de fé cristã, a família lutada antecipa agradecimentos. Noticiamos com pesar o falecimento de Leandro Valendorf, Fazendinha. Serviços fúnebres a cargo da Funerária Central. Plantão permanente na Vila Júlio de Castilho, 610, ao lado do hospital. Telefone 3381-3960 ou 99996-4669. Na sequência, a Hora do Recado já retorna.
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0: 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Telefone 3381-3123. 12h38, 12 graus, dia 30 de junho, terminando o mês e a Hora do Recado já retorna.
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1: Meio-dia e 41 minutos.
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5: 12 graus.
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0: Doze horas, 44 minutos, temperatura em 12 graus. Daqui a pouquinho a gente traz a informação que a Via Sul liberou mais 10 quilômetros de duplicação na BR-386 e avança na transformação da rodovia da produção. Daqui a pouquinho, porque agora é hora dos avisos e comunicados.
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0: Atenção, atenção, você ouvinte para a lista de documentos encontrados e deixados na portaria da tua Rádio Cristal. Você que perdeu seus documentos e está à procura deles, pode ser que esteja aqui, preste atenção. Yasmin Alves Rodrigues, Adão Adalberto da Rosa Ferreira, Genilson Tavares Silva, Caian Isaías dos Santos Ferreira, Michael Barbosa, Andrelise de Matos Soares da Silva, Ariane Franco de Oliveira, Leivinha Soares da Silva. Pertences encontrados. foi encontrada uma carteira com documentos em nome de Pedro Valdori Padilha, contendo RG e cartões de banco. O proprietário pode retirar aqui na portaria da tua Rádio Cristal. Também foi encontrada uma carteira em nome de Jefferson dos Santos da Silva, contendo uma CNH e um RG, no nome de Jennifer da Silva, e mais alguns documentos. O proprietário pode retirar na portaria da tua Rádio Cristal. 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Vamos também destacando aqui os recados do Sindicato dos Trabalhadores Rurais Soledade Mormaço. Ele informa que está no período pré-plano safra e para não atrasar os projetos de custeio e investimentos para a próxima safra, os agricultores devem ficar atentos. Você tem CAF, antiga DAP? Sabe se está atualizada? O sindicato presta esse serviço de forma gratuita para os seus associados. É necessário ter análise de solo. Observe se elas estão vigentes ou é necessário encaminhar uma nova. Toda segunda-feira, o sindicato faz envio de amostras ao laboratório. Também é necessário estar com o ITR e o CCIR quitados. Venha até o sindicato e atualize todos esses dados. Hoje é terça-feira e não há atendimento no setor técnico, visto que a profissional, nesse dia da semana, dedica-se especialmente ao PNCF, o Programa Nacional de Crédito Fundiário. Atenção, você que está procurando um negócio no cemitério, vende-se uma capela no cemitério municipal de Soledade, contendo 5 gavetas todas em mármore. A capela é nova e o pagamento pode ser feito em até 3 vezes anualmente, um pagamento por ano. Interessados podem entrar em contato com o seu Pedro Moraes, no Vídeo Espumoso, número 481, ou entrar em contato pelo fone 99201-9209 ou 981-356773. Comunicado. O senhor Pedro Moraes está procurando um casal de senhores ou uma senhora responsável para auxiliar nas atividades do dia a dia da casa. A função é para ajudar nos serviços domésticos e no apoio à rotina da residência. É na Avenida Espumoso, número 481. Interessados podem entrar em contato pelos telefones 99201-9209 ou 981-356773. São os recados de hoje e a gente atualiza as notas fúnebres.
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0: Grupo Central informa, nota de falecimento e convite para enterro. Pais, Jorge Rodrigues Valendorf e Eva Valendorf. Esposa, Gisele Silveira. Irmãs, Letícia e Thaís. Cunhados, sobrinha e demais familiares comunicam com pesar o falecimento de Leandro Valendorf Fazendinha, ocorrido hoje, dia 30, em Soledade, aos 40 anos de idade. Seu corpo estará sendo velado e recebendo homenagens na Igreja São Sebastião, interior de Soledade. A cerimônia religiosa será realizada hoje em horário a ser divulgado, assim como seu sepultamento no cemitério São Sebastião. Por esse ato de fé cristã, a família lutada antecipa agradecimentos. Noticiamos com pesar o falecimento de Leandro Valendorf Fazendinha. Serviços fúnebres a cargo da Funerária Central, que tem plantão permanente na Vida Júlio de Castilho 610, ao lado do hospital. Na descida, telefone 3381-3960 ou 99996-4669. 12h49, 12 graus, a hora do recado já retorna.
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0: 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Faltando 9 minutos para 1 da tarde, 12 graus, a hora do recado já retorna.
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8: Meio-dia e 53 minutos.
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10: Doze graus.
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0: 12 horas 56 minutos, temperatura em 12 graus. Antes de trazer as principais notícias para você, meu amigo, eu quero fazer um recado especial para você.
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0: A trilha já anuncia qual que é o assunto.

0: Tá chegando dia 11 de julho a festa da Brilhantina no Clube Comercial em Soledade. Esse ano homenageando o eterno Raul Seixas.
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0: É isso aí, gente. Homenageando o nosso querido Raul Seixas. Toca Raul, toca Raul.
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0: Mas não vai ser só Raul que vai tocar, não. Eu sei que entre o repertório já está confirmada essa aqui. É, vamos relembrar os sucessos. 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
0: Essa vai estar confirmada. E também Chaka Khan com I Every Woman.

sucessos confirmados na Festa Brilhantina, por isso adquira o seu ingresso. Já tá no segundo lote, tá, pessoal? R$70 na Secretaria do Clube Comercial. Você vai lá, compra o seu recado. Já sabe, tem mesas, gente. 95% das mesas já vendidas. É, 95% das mesas já foram vendidas. Por isso, vá lá, fale com a Clarice Colombo, fale com o pessoal e adquira a sua mesa. Porque vai ter muito sucesso como essa aqui, ó.

É, gente, vamos encerrando a hora do recado com esse baita recado. Tá chegando a Festa da Brilhantina. Compre o seu ingresso sempre. 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Vamos encerrando por aqui com mais um sucesso que eu sei que vai tocar o teu coração e vai tocar na Brilhantina.

E bem, boa tarde. E não esquece, compra teu ingresso pro Brilhantina que eu te encontro lá.

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2: Olá, está começando o Informativo Cotrijal desta terça-feira, dia 30 de junho. Aqui é a Bruna Scheifler com as principais informações da nossa cooperativa. A entrevista de hoje aborda uma doença importante para a cultura da canola. Além disso, o Informativo Cotrijal também traz a previsão do tempo e a cotação de grãos. Continue ligado com a gente.
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2: Ludmila Camparotto, agrometeorologista da Rural Clima, traz as informações para a gente. Boa tarde, Ludmila.
4: Boa tarde a todos os ouvintes do Informativo Cotrijal. Vamos para as nossas atualizações climáticas de hoje, falando sobre as áreas de atuação da cooperativa. A gente segue com um tempo instável, com muita nebulosidade ao longo da tarde desta terça-feira, sobre áreas produtoras de atuação da Cotrijal, com possibilidade de chuvas já ao longo dessa tarde, mas principalmente ao longo da quarta-feira, quando o tempo deve ficar muito instável e com chances para chuvas ao longo do dia. Tanto na quarta quanto na quinta-feira, a gente tem aí uma condição de chuvas frequentes e que pontualmente possam ser sim um pouco mais intensas, acompanhadas inclusive de ventos mais fortes. O tempo só deve ficar um pouco mais firme mais para o final da semana, mas mesmo assim existe a possibilidade ainda de algumas chuvas entre o domingo e a segunda-feira, mesmo que de baixa intensidade. E há previsão para uma ligeira queda de temperaturas no final dessa semana. Qualquer dúvida, entre em contato aqui com a gente. Lembrando, eu sou a Ludmila Camparotto e essas são as informações da Rural Clima em parceria com a Cotrijal.
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2: Com o crescimento da área de canola, aumenta a preocupação com uma das principais doenças da cultura, a canela preta. Essa doença tem potencial de causar uma redução média de produtividade de 10%. A gente conversa sobre o assunto com o difusor técnico agronômico da Cotrijal, Maurício Jung. Seja muito bem-vindo, Maurício.
5: Olá, tudo bem? Muito bom estar aqui novamente, conversando contigo, conversando com o nosso amigo produtor e associado da Cotrijal.
2: Maurício, antes de mais nada, o que é a canela preta e como essa doença se manifesta?
5: A canela preta é uma doença causada por um fungo chamado Leptospheria maculans. É uma doença bastante comum e bastante presente nas plantas que são pertencentes a uma família chamada crucíferas, como o nabo forrageiro, como a canola, a própria carinata. Os principais sintomas delas são manchas acinzentadas nas folhas, sempre acompanhadas de pontuações enegrecidas, né, que a gente chama de picnídeos, e principalmente lesões causadas no caule. Como o próprio nome sugere, né, é uma doença que acontece no cúmulo principal da planta, geralmente logo acima do solo, que leva a apodrecimento, até mesmo apodrecimento da raiz e muitas vezes até mesmo ao tombamento da planta. Então é uma doença de importância para essas culturas.
2: E por que essa doença está apresentando maior incidência nesta safra?
5: Toda e qualquer doença, ela precisa de alguns fatores, algumas condições para conseguir infectar alguma planta. Primeiro que essa doença precisa estar presente na nossa área já. Isso geralmente ocorre através de restos vegetais de culturas anteriores, antecedentes de outros anos, né? Ela precisa um hospedeiro para essa doença, então no caso, ela precisa que a área esteja cultivada ou com nabo ou com canola, né? E também ela precisa da condição ambiental que favoreça a infecção dela. E a condição ambiental nesse inverno está bastante favorável. A gente tem bastante umidade, a gente tem muitos dias com nebulosidade. Isso facilita e ajuda a doença a causar a infecção. Tem outro fator também, que a gente tem um aumento significativo nas áreas cultivadas com canola. Então é natural, com o aumento de área, o surgimento de mais relatos de ocorrência de doença.
2: Qual é o potencial de danos dessa doença e como ela pode afetar esta safra?
5: Ela é sim uma doença com potencial de dano às nossas lavouras, sim. Por muitos anos foi a principal doença da cultura da canola, por exemplo. Em algumas situações, inclusive, inviabilizando lavouras. Mas graças ao melhoramento genético e à tolerância que a gente tem hoje, e todos os nossos híbridos cultivados têm essa tolerância, ela não vem causando maiores danos. O maior potencial de dano é quando ela faz essa infecção já na base da planta, logo acima do solo. Aí ela pode levar a planta morta, mas a gente não vem observando isso nem no ano passado e nem nesse ano. O que a gente vem observando, de fato, são essas manchas. E o potencial de dano da doença para a cultura é bem mais amenizado. Então a gente acompanha com atenção até o momento, mas não vemos tendo prejuízo através dessa doença.
2: Maurício, quais medidas devem ser adotadas para controlar a canela preta?
5: Sempre importante fazer o monitoramento da lavoura e fazer aplicações antecipadas. Aí os produtos biológicos têm nos ajudado muito. E para áreas que já estão apresentando algum sintoma foliar dessa doença, é importante que a gente faça o manejo. Aí a gente tem bons produtos do grupo das carboxamidas, alguns triazóis que são efetivos. E sempre importante lembrar que o manejo preventivo para qualquer doença sempre é o mais efetivo.
2: E como prevenir essa doença nas safras dos próximos anos?
5: Assim como para qualquer outra doença, as principais práticas de prevenção é a rotação de culturas. Essa é uma doença que ataca exclusivamente as espécies pertencentes à família das brássicas, né? O nabo, carinata, canola. Portanto, que o produtor que está cultivando alguma dessas culturas esse ano faça uma rotação completa, evite colocar essa espécie nos próximos um ou dois invernos, para que a gente não tenha condição que esse fungo permaneça na área. O sistema de rotação de culturas é uma das principais práticas de prevenção para qualquer tipo de doença.
2: Maurício, já nos encaminhando para o final, você teria mais alguma informação para acrescentar?
5: Somente reforçar que o que a gente tem visto da doença e a gente está muito atento a isso, são realmente lavouras ocasionais, isoladas, com sintomas foliares e sintomas de uma incidência bastante baixa. A gente não tem observado e nem recebido relatos de ocorrência de canela preta no cumo da planta ou no pecíolo, onde é o maior potencial de dano da doença. Então a gente tem acompanhado, monitorado, mas por enquanto tem trabalhado com bastante tranquilidade. A questão genética nos ajuda muito. E se caso o produtor tiver alguma dúvida, nosso departamento técnico está sempre à disposição para estar acompanhando e trazendo melhores soluções para as suas lavouras.
2: Este foi Maurício Jung, difusor técnico agronômico da Cotrijal, abordando a canela preta, doença que afeta a cultura da canola. Muito obrigada, Maurício.
5: Muito obrigado a todos. Seguimos à disposição e uma ótima safra a todos.
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2: Cotrijal praticou os seguintes preços na manhã de hoje, dia 30 de junho, na região sede: soja, R$ 117,00, milho, R$ 58,00, trigo, PH 78, R$ 70,00. Para conferir os preços da tarde ou da sua região, acesse o portal do produtor. Ficou com alguma dúvida? Entre em contato com a sua unidade de negócios.
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2: Chegamos ao fim do informativo Cotrijal desta terça-feira. 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Muito obrigada pela sua atenção e até o próximo programa. Esta é uma produção da Cotrijal. Neste programa, com locução e edição da jornalista Bruna Scheifler.
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5: Treze horas 16 minutos, temperatura no estúdio da Tua Rádio Cristal em 13 graus. Tarde de terça-feira, 30 de junho de 2026. O Na Torcida no ar pela Rádio FM 100.5, Facebook e também YouTube. Até as 14h, aquele bate-papo com os nossos convidados que já estão aqui, prontos, preparados para que possamos falar muito de seleção brasileira, do esporte local. Ah, tem muitos assuntos. Na bancada, Gilney Vilela Moraes, o Zizo. Cristiano Gambato, o Mano Gambato. Ele vai falar aqui que ele assistiu muito seu pai, o Gambatão, jogando como zagueiro, dando-lhe aquela malha danada nos atacantes. Aí a dona Jussara só orientava. Márcio Cascão, grande Márcio, que vem aqui para falar de muitos assuntos do esporte local. 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Quando eu falo na terça da padaria, o Zizo dá um pulo da cadeira, porque ele lembra do grosso de que a Dona Marli fazia muito bem aquele bolinho delicioso, né, seu Gilney Vilela Moraes? Aquele cafezinho da tarde que o senhor ia para se alimentar bem lá com o Jota. Eu lembro disso, seu Zizo. O senhor não vai esconder aqui. 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
5: Brasil sofre, vence o Japão e está nas oitavas de final. E agora espera o vencedor de Noruega e Costa do Marfim, que jogam hoje. A surpresa da Copa: Paraguai elimina a Alemanha nos pênaltis. Marrocos supera a Holanda. Soledade Futsal se prepara para o jogo contra o Arsenal pela Liga Gaúcha da Série C no próximo sábado em Não Me Toque. Antônio Irineu Rodrigues, o seu pé de bruxa, é homenageado com a medalha do mérito desportivo em Soledade. A proposição foi do vereador Mano Gambato e da bancada do MDB. Os bastidores para a disputa do futsal do interior, futsal da cidade que vem aí, a Copa Rotary de Futebol 7. Assuntos que estaremos trazendo a partir de agora. E hoje com um convidado especial na plateia, que em breve estará na bancada aqui para fazer parte do Na Torcida. Eu vou deixar porque amanhã nós vamos anunciar um novo reforço da tua Rádio Cristal. Gilney Vilela Moraes, Iso, tudo bem? Tudo tranquilo? Tá mais calmo? O que você me olhava aí, o bolinho, o grosso da Dona Marli, você fazia isso, café da tarde, você me convidava muitas vezes para ir lá, Zizu.
6: O grosso tá fazendo pro mano, que eu nem sei que bicho é esse.
5: É cueca virada?
6: Ah, eu sei. É brincadeira, né, Paulinho? Mas boa tarde, Paulinho, boa tarde ao colega novo aí, boa tarde ao Márcio e ao mano aqui, né, todo o pessoal que nos ouve em casa, Paulinho, né, que nos prestigiam aqui sempre, que nós estamos aqui, Paulinho, falando de esporte.
5: E vamos falar muito sobre isso. Mano, que bom tê-lo aqui no programa para falarmos muito de esporte e um projeto importante aí que nós vamos tratar aqui no programa. Boa tarde.
7: Boa tarde, Paulinho, sempre um prazer a gente poder estar aqui falando um pouco sobre esporte aí, principalmente os acontecimentos de esporte, Soledade e as novidades aí.
5: Vamos falar muito. Márcio Cascão, seja bem-vindo, boa tarde.
8: Boa tarde os colegas da mesa aí, vamos falar de futebol, que é muito interessante sempre, né?
5: E tem muitos assuntos com ou sem polêmica. Quando teu pai vem aqui, a gente já sabe que tem alguma polêmica, tem alguma pérola. Quando o filho vem, é da mesma forma ou não?
8: Não, isso aí eu deixo pro pai, os mais velhos aí, vamos sair fora das polêmicas.
5: Tá certo. Grande Márcio, obrigado, mano, obrigado, Zizo, pela presença aqui no programa Na Torcida da Tua Rádio Cristal. E que tenha parceria. 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Nós já temos algumas participações aqui. O Denis Jesus está mandando um grande abraço para o Márcio Cascão. Quem é ele, Márcio?
8: É, grande Denis, filho do Papa Legas, o João Carlos.
5: Ah, puxou pelo pai ou não?
8: O João Carlos, o Denis está chegando lá, está chegando.
5: Está chegando lá. Tá, já tem mais alguns anos de estrada, né?
8: Vai ter que correr um pouquinho mais, mas vai chegar.
5: Roberto dos Santos, boa tarde aos amigos. Estamos aqui no Zecão, na escuta, estamos pintando as arquibancadas. É, melhorias nas arquibancadas e a gente sabe que hoje no Zecão e em breve será lá na comunidade da Raia da Pedra, mano. Esse trabalho importante que está sendo feito de revitalização dos espaços públicos na área do esporte.
7: É isso aí, Paulinho. A gente fica muito feliz, né? Essa semana eu estive lá acompanhando o trabalho da rapaziada. Não é só as arquibancadas, estão pintando todo o ginásio do Zecão por dentro, está ficando muito bacana. Também fizeram um mutirão lá na Raia da Pedra também. E parabenizar aí a toda a comunidade da Raia da Pedra também, que fizeram um mutirão lá, rapaziada, também se uniu a equipe da Secretaria de Esporte para estar pintando a quadra da comunidade da Raia da Pedra.
5: Mano, essa questão é importante. Que cores o Zecão está sendo pintado? Estão sendo mantidas as cores? Estão sendo trocadas? Quais as cores, você sabe?
7: É branco e azul. É, deu uma clareada, ficou melhor, ficou mais claro dentro do ginásio ali, né? Então eles dividiram metade para cima branco e a outra parte mantiveram o azul ali. E daí a questão das arquibancadas ali, acho que estão em diálogo aí com o Catani para ver da questão da cor ali, da parte das madeiras, mas acho que vai ser verniz, pelo que eles estavam comentando lá, mas tá ficando bem bonito, tá ficando bacana.
5: É, e nós teremos o próximo jogo do Soledade Futsal aqui no outro final de semana, dia 11, já com a nova pintura, então.
7: Já até lá, provavelmente a rapaziada já vai ter finalizado. Estão dando um ligeirão lá, gurizada. Quando pega, quando se une ali, eles fazem render o serviço ali. Tem que parabenizar toda a equipe aí da Secretaria de Esporte, Lazer e Juventude.
5: É, e nós teremos o futsal do interior em breve, então a abertura será lá na comunidade da Raia da Pedra. Já já nós vamos falar mais sobre isto. Ah, o pessoal também está colocando aqui o Jonathan, o Alan, Jonathan Rodrigues, o Alanzinho. Boa tarde a todos da mesa. Quando vão pintar a quadra do Bom Jesus? Tá bem ruim de jogar ali. Aí o pessoal me falava também que tem que ter um cuidado maior lá com a quadra, mano. Tá sabendo alguma coisa? Lá da quadra do Bom Jesus?
7: É, a gente até recebeu algumas reclamações, sim. A gente já entrou em contato aí com o João também, da Secretaria de Esporte aí, e já deu uma conversada lá com o pessoal que cuida. E tá, a gente tem um problema muito sério lá com a questão da água lá, Paulinho, também, que não sai água direito nas torneiras. Nós temos que ver uma forma de resolver aquilo ali, que está dificultando também a questão do processo de limpeza lá da quadra.
5: O poder público tem conhecimento desse problema?
7: Tem conhecimento, sim.
5: Tá certo. Já, já, nós vamos falar mais com mais participações aqui dos nossos ouvintes pelo sistema interativo 992-22-9878. Boa tarde. O Magrão exagerado como sempre, para mais ou para menos. Agora ele coloca aqui, Zizo, Brasil campeão. Brasil superou o Japão 2-1, não foi nada fácil. Tá no caminho certo o Brasil, Zizo?
6: O Magrão não tem meio termo, né, Paulinho? É. Ele é 8 ou 80, né? A gente sabe. Ele participa do Brasil, tu perguntou, né, Paulinho? Eu acho que o Brasil melhorou um bom tanto aí, né? Principalmente no segundo tempo do jogo com o Japão, né? O primeiro não foi lá grande coisa, mas o segundo tempo o Brasil melhorou bem, né? E conseguiu virar, né, Paulinho? Para ser campeão ainda tem um caminho longo a percorrer, né? Qualquer seleção aí tem.
5: A melhora da equipe foi em razão da mudança de postura, de atitude ou de mudança de jogadores, Izu?
6: Então, as duas coisas, né, Paulinho, né? É que, assim, ó, o time entrosado, o jogador entra, tem tendência a render bem, né, Paulinho? Como o Brasil ainda não está aqueles entrosamento que todos nós desejávamos, né? Então o Brasil às vezes sofre em alguns momentos, né? E alguns jogadores que a gente espera um pouco mais também estão um pouco abaixo, né? E cito aqui, né? O Casemiro, apesar de ter feito um gol, não fez uma boa partida. No segundo tempo ele melhorou um pouco. O Paquetá, para mim, está jogando muito pouco. Um jogador da armação no meio campo, né? Então o Brasil espera muito do Vini, Paulinho. Está esperando muito do Vini e do Bruno Guimarães, né? Que eles estão dando conta, mas só os dois também fica difícil, né?
5: Tem que ter companhia.
6: Tem que ter companhia.
5: Mano, gostou do Brasil? Assistiu o jogo? O Brasil melhorou? Tem a possibilidade aí de avançar, de chegar numa final, até mesmo ser campeão?
7: A possibilidade sempre existe, né, Paulinho? O Brasil é o Brasil, tem o peso na camisa, né? A gente assistiu, sim, foi sofrido, né? Concordo com todas as palavras que o Zizo falou também. E tem muito, muito mais ainda para trabalhar ali, para entrosar a equipe aí e também... A questão, muitas pessoas esperam demais, né? Do Vini Júnior, que nem o Zizo falou, ele está correspondendo, mas a gente não pode ficar esperando apenas de um jogador, né? A gente precisa entrosar melhor o grupo aí e cada um dá o seu melhor a cada partida de agora para frente.
5: É, o Brasil buscou alternativas para vencer o Japão, não fez um bom primeiro tempo, Márcio. As mudanças, a mudança de postura também fez com que o Brasil pressionasse mais o Japão, tanto é que amassou praticamente o Japão nos 15 primeiros minutos do segundo tempo.
8: Deu para ver que o nosso treinador aí, né, tem bala na agulha, né, ele conhece o grupo e com as mexidas dele ali, o Hendrick já de cara aí e o autor do gol ali, eu esqueci o nome do...
5: Martinelli
8: aí fez o gol da vitória que nos deixou todos felizes, né, mas ele tem a equipe na mão aí, a nossa seleção tá numa crescente boa e acredito que vamos até a final.
5: Noruega ou Costa do Marfim?
8: Ah, vamos se escapar do Rala, né? Vamos torcer pro Costa do Marfim.
5: E aí, mano?
7: Costa do Marfim também.
5: Zizo?
6: Aí depende, para quem que eu vou torcer ou para quem eu quero que jogue o Brasil.
5: É, ou pode ser os dois.
6: Não, eu não vou torcer para nenhum, vou só assistir, Paulinho. Mas eu acho que vai dar Noruega, né? E é um adversário difícil.
5: Difícil.
6: Tem dois jogadores ali, Paulinho, que se destacam muito, né? Que é o Odegaard, que joga no Arsenal, que é um baita jogador. E o Haaland, né? É sempre perigoso, né? O cara que faz os gols lá, né? Mas o Brasil, contra qualquer um dos dois, na minha opinião, é favorito.
5: Zizo, Alemanha eliminada, Holanda eliminada. Que surpresas.
6: É, o futebol... Sabe que a Holanda não levei por tanta surpresa, Paulinho. Eu achava que, apesar da Alemanha não ter jogado um grande futebol ainda na Copa, o Paraguai também não jogou grande coisa até agora, né? Eu achava que a Alemanha passava, meio apertado, mas passava a Alemanha, né? Esse me surpreendeu mais, né? O Marrocos, a gente viu o jogo, o Marrocos tem uma equipe boa, né? Uma equipe entrosada, com bons jogadores, né? Podia perfeitamente ganhar da Holanda e eliminar a Holanda, como aconteceu.
5: Mano, surpresas?
7: É, eu assisti também o da Holanda contra o Marrocos, um baita jogo também, né, Paulinho? Na verdade, todos os jogos que tiveram no dia de ontem foi grandes jogos, né? Então, com certeza, é uma das melhores Copas do Mundo aí que a gente está presenciando.
5: Argentina e França são as melhores seleções até agora, Márcio?
8: Eu, antes de começar a Copa ali, eu peguei três, né? Brasil, Argentina e França. E o melhor futebol apresentado agora, pelo que eu vi, é a França e a Argentina, né?
5: É, vamos dar uma secadinha hoje na França. Quem sabe a Suécia possa cometer um crime, porque eu entendo que hoje, pelo menos, o melhor futebol apresentado na Copa do Mundo é da França, seguido da Argentina, porque tem um gênio do futebol. Quem sabe a Suécia possa cometer um crime. Vamos aguardar. É hoje, tem França e Suécia. 1:28, 13 graus a temperatura. O Fábio Rodrigues, boa tarde a todos. O Farroupilha está voltando no salão. Estou voltando. Está voltando. Será que algum dia tu saiu, Fábio? Ou apenas ficou distante um pouquinho? Grande, Fabião. Né? Quando veio o pé aqui, é Irineu, não sei o quê, mais do que eu. Manda aí a frase aí, Fábio. Grande abraço. O Elias Von Schart, Mano, se possível, implantar mais lixeiras nos espaços públicos, perto das arquibancadas. É uma sugestão interessante, né? Perto das arquibancadas. Abraço ao Elias, que está na nossa audiência, está na nossa companhia. 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Mano, homenagem feita ao senhor Antônio Irineu Rodrigues. O Pé de Bruxa, pelo seu envolvimento, pela sua relação, bancado do MDB, através da sua proposição, homenageou essa grande figura do esporte.
7: É isso aí, Paulinho. Eu tive a felicidade, né, de poder estar sendo proponente dessa homenagem, com o apoio aí dos colegas vereadores da bancada do MDB, Edivaldo, Josino e o Edson Portela, e com o apoio de todos os vereadores também, né? Foi unânime, né, quando a gente colocou o nome.

0: trabalhar ao lado do pé, né? Nessa última gestão ali, quando estive à frente do Departamento de Esportes, e a gente sabia que a gente ia ter que trabalhar muito, muito mesmo, para poder mostrar a toda a sociedade, ao poder público, a importância de nós criarmos essa secretaria. E foi isso que a gente fez, a gente baixou a cabeça com foco e trabalhou, revitalizamos diversos espaços públicos aqui do município, fizemos competições, elevamos o nível das competições, né? E hoje eles vêm dando esse seguimento agora com a secretaria criada. Então o pé é uma grande peça fundamental e muito importante para hoje o município de Soledade poder dizer que tem uma Secretaria de Esporte, Lazer e Juventude. Então, é uma honraria mais do que merecida, né?
1: Zizo, uma referência ao pé no esporte, pela figura que é, pelo goleador que foi nas equipes em que passou.
2: Paulinho, tu bem sabe, né? Tu bem sabes aí, né? Eu joguei com o companheiro, pé de bruxa, mais novo que eu, né? Mas pode até não aparentar, mas ele é, viu?
1: Mas eu achei que o pé era mais velho agora.
2: Eu joguei
1: junto. Aqueles cabelos brancos, aquela geada do bairro do Sóis.
2: Nós jogamos juntos, fomos adversários, né? Um cara que eu admiro muito no esporte aí, né? Que sempre foi goleador onde passou, né? Tanto no campo como no salão, né, Paulinho, né? Sempre mostrou bom futebol e depois em outras áreas, né? Como o Mano citou aqui, né? De comando de ajuda ali no Departamento de Esporte, agora secretaria, né, o cara que trabalha pelo esporte aí, né, e que nos representou em estaduais, né, Paulinho, também, né, como jogador, e participou de diretoria, de equipes, então ele participou de todos os ramos aqui da nossa comunidade no esporte, né, e foi uma homenagem merecida para ele.
1: E sempre dentro de campos, isso foi uma liderança positiva, tecnicamente e de personalidade.
2: Sim, um cara, né, que a gente... Eu joguei junto com ele, comandei o pé de bruxo depois, né, Paulinho? Tu sabe disso, né? Um cara que sempre colaborou, né? Um colaborador, né? A gente conversava, dava suas opiniões também, né? Porque o atleta que entra em campo também tem direito de falar alguma coisa, né? Então, a gente tinha essa liberdade contigo, com ele também, né? E daí o pé, ele sempre foi colaborador, né? Sempre um cara que, além de jogar muito, sempre ajudou, né, Paulinho? Até formar equipes, né? Ajudava, né? Então, como eu disse antes, é uma homenagem muito justa. Né?
1: E o pé, mano, você é mais novo, não sei se chegou a ver jogar o Márcio, eu acho que sim, o pé tinha uma inteligência muito grande, porque o pé não era um jogador veloz, o pé era um jogador técnico, que quando a bola chegava, né, Zizu sabia o que fazer, e no auge, digamos assim, dele, ele tinha dois parceiros de ataque que brilhavam e que se complementavam, Márcio, que era o Raposão e também o Gonho. E o pé era o mais técnico deles todos. E aí ele sabia fazer a função, né, Zizu? O Gonho caía para um lado, o pé caía para o outro, o Raposão fazia aquela correria dele que era de velocidade e o pé sabia entender os dois e aí se acertavam os três para jogar no ataque. Ficava fácil para um meia jogar, né, Zizu? Aí era só largar. O Raposão até comentava esses dias, era só largar a bola na frente e para o abraço.
2: Né, eles se complementavam muito, né, Paulinho? Eu joguei lá bem antigamente, joguei no meio do campo, assim, ó, a melhor coisa que tem para um cara de meio campo, Paulinho, é tu ter alguém no ataque para te botar uma bola.
1: Referência.
2: Aquele cara que tu sabe que se tu botar lá vai sair alguma coisa, né? Então, o pé de bruxa era muito inteligente, Paulinho, muito inteligente. Aí, jogava ali pra esquerda, depois foi ser centroavante, aquele engordou um pouquinho, foi ser mais fixo de centroavante, né? Mas aquele cara que é meio pesadinho, encorpado, no caso, mas ele era muito inteligente. Mas ele se movimentava muito. Quando ele era mais jovem, se movimentava muito. E principalmente com muita inteligência. Então ele não se desgastava muito, porque é muito inteligente para jogar. Né?
1: É, ficava fácil para o meia que tinha lá, que jogava, né? Abastecia esse ataque. É. Chegou a ver o pé jogar, Márcio?
3: Paulinho, muito pouco. Me recordo assim no futsal. Fazia aquela parede, né? Pisava na bola ali. Quando girava era certeiro. Mas muito pouco, assim, futebol de campo não consegui ver ele jogar. Mas as referências são muito boas, né? A gente sempre escuta que ele jogava muito e muito inteligente aí. E com o Raposão, velocista, e o Gonho, força e habilidade, né? Então ficava fácil aí, né? Pro meio campo, vocês que jogaram com ele aí, ficava fácil ter uma referência na frente.
1: É, eu tenho duas, três lembranças do pé. Poderia trazer muitas outras aqui na sua trajetória de decisões que o pé fez a diferença. Lá em 1989, 88 para 89, o pé, a Fecosol ganhou o primeiro título no futsal aqui em Soledade. Eu lembro o time lá no Ipirangão. O Jair no gol, o Casquinha, o Mico, o Paulo Sherpa e o pé de bruxa. A decisão foi contra a Fiat. A Fecosol ganhou de 5-1 o jogo. O pé fez 4. Girava

0: fazia, girava e fazia. Ele só não fez o quinto porque não quis, daí largou pro Paulo Sherpa, que fez o quinto gol. Naquele ano, a Fecosol se tornou pela primeira vez campeã do futsal em Soledade. Depois, em 1990, Pé, com o Cacique, o Zizo lembra, o Zizo jogou lá, o Cacique foi tricampeão invicto do futebol de campo, tinha Mormaço e Soledade. Mormaço pertencia para Soledade, aí tinha o campeonato da cidade e o campeonato do interior. E aí se cruzavam na fase semifinal a cidade com o interior, o Pé jogava no Cacique. Era uma academia o Cacique, era um timaço, né? E aí o Cacique foi tricampeão. O Pé de Bruxa naquele jogo no Pampeiro, o Pé de Bruxa decidiu o jogo contra o Varonil. Foi 4-0. O Pé fez 2, o Gonho fez 1 e o Rui Marafon fez o quarto de cabeça, fechando a goleada de 4-0. E ali o Cacique se tornava tricampeão municipal, inclusive levou a taça rotativa da tua Rádio Cristal, tá lá na comunidade do São Miguel. E depois de tantas e tantas jornadas, eu lembro de uma do Pé de Bruxa. Estadual de Amadores, lá no ano de 1990, Zizo. Existia o Cláudio, que está aqui, talvez vá lembrar do Estadual de Amadores, que existia aqui Pampeiro, Avenida Lagoense, de Lagoa de Três Cantos, Recreio de Alto Alegre. O Pé conseguiu no mesmo campeonato, mano, jogar para 3 equipes, né? Primeiro ele jogou no Pampeiro, aí o Pampeiro caiu fora. Ele foi para o Aliança de Barros Cassal, o Aliança foi fora. Aí nós jogávamos no Avenida, e aí tinha um jogo decisivo contra a Lagoense, lá em Lagoa dos Três Cantos. Quem aparece para jogar? Pé de Bruxa, os caras olharam, mas de novo esse Moreno jogando, frio é claro, então grande figura do esporte, jogou em Arvorezinha, o pessoal de Arvorezinha tem um carinho tão grande pelo Pé de Bruxa que é impressionante, toda a região Mormaço aí, então é uma figura conhecida e que merece todo o nosso elogio e uma homenagem merecida, parabéns pela iniciativa, mano.
1: Obrigado, Paulinho. É isso aí, Paulinho. A gente só escuta histórias boas, né, da trajetória do Pé. E eu não tive a felicidade de poder ver ele jogando, né? Foi em outras épocas, assim, mas tive a felicidade de poder trabalhar ao lado dele, né? E como o Zizo falou, se ele é um colaborador, né? Como você falou, uma pessoa muito inteligente, e é isso mesmo que ele é no dia a dia dele também, ali no trabalho frente à Secretaria de Esportes aí. Soledade.
0: Sem contar o que falaram ontem em relação ao fogão, né? 4 ou 6 bocas, né? Aí o pessoal que acompanhou a live ontem depois sabe. Grande figura, parabéns ao Pé de Bruxa. 1h38 amanhã, inclusive, ele estará aqui na bancada conosco para falar de muito esporte. 1h38 é o Na Torcida, o Diomar Santos está deixando um abraço aqui ao Pé de Bruxa, parabéns pela homenagem. Tem mais participações aqui que já nós vamos registrar. 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Mano, tem um projeto importante que a gente sabe que o poder público está trabalhando, eu sei que você está envolvido também. Nós tivemos várias conquistas, Zizo, aqui no esporte local, especialmente as melhorias que aconteceram no estádio Aldo Gonçalves Porto, o campo do Avenida. Aliás, o Adonis me ligou ontem dizendo que nesta segunda-feira, dia 29, o Avenida comemorou 69 anos. A gente teve o prazer de jogar, de vestir aquela camiseta, né, Zizo? Então a gente tem um carinho especial pelo Periquito, desde aquela casinha do Topo Gígio que existia lá, daquela casa-mata que a gente não esquece, daquela parede que foi derrubada com o vendaval, dos eucaliptos que existiam. Então a gente tem um carinho muito grande. E lá nós tivemos um avanço com toda a remodelação da estrutura, mano. A construção das arquibancadas, a construção no ano passado da cobertura, e agora tem um projeto que certamente vai se consolidar, que é a iluminação. Qual a situação desse projeto, mano?
1: Esse projeto ele está cadastrado junto ao governo do estado, Paulinho, né? A gente cadastrou esse projeto no final de 2024. Eu pude estar auxiliando aí o departamento de esportes, na época era um departamento ainda, e para você ver como é demorado, né, esse processo, né, Paulinho, muitas vezes da questão pública, das burocracias, né, para conseguir essas verbas, né? Então a gente, imagina, final de 2024, nós estamos na metade de 2026, e agora que, né, foi encaminhado todo o resto da documentação, as diligências que eles nos deram um ok do governo do estado, que vai vir sim essa verba, né, que está reservado já com o município de Soledade vai ser beneficiado, né, após um ano e pouco. Então a gente sempre ficou ali trabalhando politicamente em cima, né, fazendo reuniões com o secretário de esporte do estado, com seus assessores, com deputados também, né, porque tem que ter esse trabalho político aí, Paulinho, muitas vezes, para poder fazer com que a gente garanta esses recursos para o município, né. Então agora a próxima etapa é firmar o convênio, já foi encaminhada toda a documentação, a gente está na expectativa dessa semana, né, porque se não for agora nessa semana, essa verba vai poder chegar no município só depois da eleição, né, mas ainda a previsão é para esse ano vir essa verba, né. Agora a gente só vai ver se vai vir antes da eleição, agora até essa semana, provavelmente eles vão estar mandando um e-mail, né, para as prefeituras que foram contempladas, ou após a eleição aí, para a gente poder estar dando o prosseguimento, fazendo a licitação e estar dando início a essa obra tão importante que é a iluminação do nosso estádio Aldo Porto, que, como você mesmo falou, está cada vez mais estruturado, né, se tornando aí um estádio referência na nossa região.
0: O que prevê o projeto? Qual o valor do recurso? Como vai ser feita toda essa estrutura, Mano?
1: O projeto prevê basicamente a iluminação do campo em si, só a parte do campo, né? O entorno ali já tem uma parte das arquibancadas de iluminação, pelo menos vamos ter que fazer mais um outro trabalho de iluminação para iluminar o estádio por completo, né? Mas do governo do estado a iluminação específica é do campo mesmo.
0: Vamos aguardar, porque é um sonho dos desportistas.
1: É um sonho dos desportistas, Soledade, é um sonho nosso também, né? A gente está batalhando muito para isso e você perguntou da questão dos investimentos, é em torno de R$280 mil, mais ou menos, de investimento que vai dar toda essa obra.
0: Será um grande avanço para o esporte Soledade, Márcio?
2: Gigante, né? Um avanço aí, porque na região temos campos iluminados e Soledade, a gente, com todos esses jogadores bons e campeonatos excelentes que temos aqui, e não temos um jogo na noite aí do futebol de 11, né? Que todos, eu particularmente adoro jogar de noite, né? Ainda mais velho agora. Vamos parabenizando aí o pessoal aí que conseguiu esse recurso aí.
0: É um sonho antigo, Zizo, de todos que vivem, que fazem parte do esporte. Há muitos anos é reivindicada essa iluminação.
3: É, a modernidade chegou, Paulinho, aqui, né? A gente que jogou lá, o Avenida era um campo de futebol, agora é um estádio de futebol. É bem diferente uma coisa da outra, né? Mas certamente isso aí vai proporcionar aos atletas que jogam hoje aí, né? Usufruir, né? Desse espaço lá, né? Da noite, principalmente, né, Paulinho? E jogarem à noite, né? E vai melhorar muito. Eu acredito que vai crescer muito o nosso. Vai ajudar a crescer o nosso futebol de campo aqui, né? E vai ajudar muito também na estrutura dos jogos, das competições, né? A gente vê lá a dificuldade, às vezes, né, Paulinho? Uma prorrogação, um pênalti ali, né? Na tarde, ali, acende a iluminação, pronto, pode jogar e pode jogar. Aqueles atletas que não têm condições de jogar de dia, podem treinar de noite, né?
0: E o próprio campeonato, que geralmente é no verão, na época de fevereiro, março, aquele calorão, você pode fazer jogos do meio de semana, evitar esse desgaste que todos têm, especialmente a categoria aspirante, que joga a 1:30 da tarde, né, mano? Então vai ser um avanço para o esporte. Eu até estava, quando vocês falavam aqui, eu estava recordando. Aqui na nossa região, Espumoso tem campo iluminado, Ângelo Macalós, Tapera, lá o campo do América, em Antagorda, o campo do Cruzeiro é iluminado, Ibirubá, nós temos aí o campo do Juventude e do Grêmio, que também tiveram iluminação, 15 de novembro, se eu não estou enganado, Alto Alegre também se não mobilizou. Não me toque, o campo do Colorado, então, precisamos evoluir, porque será muito bom para o esporte a iluminação. Vamos ficar no aguardo deste recurso. 1:44, Eleandro Guadaim, o Nego, está lá em Arvorezinha nos acompanhando. Sucesso aí com o União Castilhense, lá de Veranópolis, que deu uma reagida, né, Nego? É, reagiu a equipe do União Castilhense de Veranópolis. Abraço ao Eleandro Guadaim, o Nego. Bom, vamos falar do futsal do interior. Vem aí o futsal do interior. Eu conversava com o Pé hoje pela manhã, inclusive esteve aqui no programa. Existia uma possibilidade de início nesse final de semana, mas acho que isso não vai acontecer. A tendência é que o campeonato de futsal do interior, Taça Sicredi, 45 anos, comece no dia 11. Isto porque existe uma previsão de chuva e a gente sabe que as condições climáticas, elas influenciam. Também tem a pintura, a informação que eu recebi que na semana será feita a pintura, mano, lá do ginásio de esportes da comunidade da Raia da Pedra, e que vai sediar a rodada e abertura. Então tem que dar o tempo necessário para que a tinta possa secar. E aí no sábado, dia 11 de julho, deve ter início o futsal do interior. O congresso técnico deverá ser realizado na semana, na quinta, ou quem sabe na sexta-feira, para o início deste campeonato. Tem que ter prudência, não adianta apressar as coisas também, né, Zizu?
3: É, se estão reformando lá, estão melhorando lá a estrutura lá da Raia da Pedra, né, Paulinho? Que é o atual campeão, né? Vai estrear em casa ali, tem todo o direito, né? Então, eu acho que tem que sempre se fazer o melhor, Paulinho. Se esse é o melhor, adiar, deixar mais uma semana a mais, que seja assim, né? O importante é ter um bom andamento da competição, Paulinho, né? Tudo sem problema nenhum lá, com o ginásio já bem estruturado, né? Pintadinho, vai ficar bem melhor para todo mundo, né?
0: 7 equipes da principal, 5 equipes da categoria veterana. É um bom número para o interior, mano?
1: É um bom número, né, Paulinho? A gente sabe que a importância que tem esse campeonato para as comunidades do interior, né? Assim como a bocha também, né? Enfim, as competições, o esporte em si, né? Tanto para a cidade quanto para o interior. E tem pessoas que a comunidade do interior aguarda o ano todo, né? Para chegar esse momento e poder lá estar torcendo para o seu time, para a sua comunidade, né? Confraternizando, se integrando. E também visitando outras comunidades, né? Que o esporte tem esse poder também, né? Dessa integração entre as comunidades.
0: Grande integração com o futsal do interior que vem aí. Vamos aguardar agora só o congresso técnico, quando será realizado, para que a gente possa saber então do início, mas a tendência é dia 11 de julho. 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Alô, Joe! Vou mandar uma mensagem ao vivo aqui para o Joe, me mandar a programação. O Joe certamente está descansando, está se preparando para a volta ao trabalho. Grande Joe! Abraço ao Joe Canguru, que está na audiência da tua Rádio Cristal, lá na comunidade do São Miguel. Está curtindo a Dona Tereza e curtindo também o programa Na Torcida. 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Tiago Flores, hoje é o dia do caminhoneiro. Abraço a todos esses profissionais que labutam, que trabalham e que fazem com que o nosso país seja desenvolvido. Pé de bruxa, se movimentando bem. Tive o prazer de ver o pé jogar. Absurdo, maior pivô que passou na região. Tá aí o Tiago Flores. Pé mandou uma água mineral para ele e ele veio aqui e já respondeu. Também aqui tem outras participações que nós queremos registrar pelo sistema interativo da tua Rádio Cristal. O Denis Jesus deixa um abraço especial ao meu amigo Márcio Cascão. Show! E aí, Márcio, que novidades tem? O menino, o Gabriel, era para vir aqui, mas está se preparando para retornar às suas atividades?
2: É, ele acabou furando aí, né? Problemas familiares aí, mas dia 15 já retorna, né? Para Hong Kong, onde passa 2 semanas na Tailândia e 1 semana na China pré-temporada. E para se preparando para a disputa da Premier League de Hong Kong.
0: Como tem sido a evolução desse menino, Márcio?
2: Ah, saímos. A trajetória vocês já sabem, né? A gente saiu faz 11 meses, ficou longe de casa, né? Ficamos 3 meses na China, jogando jogos amistosos, onde fomos um período de teste em Hong Kong e acabamos fechando o contrato de 6 meses, felizes com a renovação de contrato por mais 1 ano. E é um guri novo, com 20 anos de idade, com um futuro enorme pela frente. Onde já temos um atleta de Soledade lá disputando essa competição, que é o Everton Camargo, e agora se agregando à competição o Gabriel Carvalho.
0: É, e o Everton, uma referência lá no futebol.
2: É, o Everton é uma grande referência, inclusive da seleção de Hong Kong, é um dos maiores atacantes que tem lá, e eu sempre contava histórias para o Gabriel, como foi minha trajetória lá, e próprio Everton, né? E hoje o Gabriel atuando na mesma competição, né? É um grande sonho para ele e pode ter certeza que esse nome vai chegar longe.
0: Márcio, você que trabalha com as categorias de base, tem vários jogadores surgindo para o futebol de campo. Nós temos aqui uma mescla, tem projetos do futsal, tem projetos do futebol de campo. Como está a projeção e o trabalho de base no futebol de campo?
2: Paulinho, eu dou aulas particulares, né? Não só em Soledade, na região também. Temos bastante jogadores de campo. Outro dia eu estava escutando aqui, o alemão estava aqui falando do projeto AVPAN ali, falou uma coisa interessante do domínio da bola, né? É bem diferente, né? Do campo e o futsal. Eu trabalho bastante isso, mais a parte do campo, né? Tem atletas também no futsal e a maioria dos jogadores que treinam comigo aí jogam todo o estado aí. E temos bastante jogadores, sim. Temos o Denis, que mandou um abraço para mim aí, passou um período na China, hoje está tá no Concórdia lá, vai jogar o Catarinense sub-20. Temos o Pedro Gregory, que está em Hong Kong também, tentando chegar a um contrato profissional. Já vai fazer quase um ano que está lá. Eu falei, aguenta firme aí que vai dar certo. Temos outros jogadores que retornaram, temos proposta. E o próprio Diogo, o rapaz me ligou lá, tem uma equipe da Itália lá interessada no futsal. A gente entrei em contato com ele, ver se interessa ou não. E o pessoal da região aí que tiver interessado, entre em contato comigo para mim poder encaminhar mais alguém.
0: E o Diogo tem interesse de jogar na Itália?
2: Eu liguei para ele, né, Paulinho? Passei as informações. Aí é com ele, né? Ele vai decidir, ainda mais que tá vindo o filho dele agora aí. E a gente passa as informações, né, Paulinho? A gente é procurado e a gente passa para
0: o
2: atleta.
0: É, aí depende mais do jogador. O caminho, o norte, a preparação tem que ser feita. Agora cabe ao jogador também.
2: É, a decisão total é dele, né? A gente sabe que futebol ele tem, ele já poderia ter ficado lá na China, né? Mas foi a decisão dele retornar. E sabemos que é um baita jogador e... Eu recebendo as informações, eu tenho que repassar para ele, quem decide é ele.
0: 1h50 é o Na Torcida que você acompanha, 13 graus a temperatura. 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Vem aí a Copa Rotary. Vai para a Copa Rotary esse ano, Márcio, ou não?
2: Ah, Paulinho, eu conversei contigo antes ali fora dos bastidores. Esse ano eu não vou. Estou curtindo meu filho aí 10 meses, né? E final de semana a gente fica com ele aí, eu e a minha esposa. E eu vou estar torcendo, né? Assistindo na tua Rádio Cristal aí, torcendo para o 13 de maio.
0: Vai deixar o velho Casca na mão esse ano?
2: Ah, ele vai ficar bravo comigo, né? Mas eu conversei com ele, acho que ele vai entender. E me retirar um pouquinho, né? Daqui a pouco, vamos ver o que é que dá ali na frente.
0: Mas no futsal da cidade vai estar firme.
2: Futsal sim, eu quero, como é que se diz? Tô correndo ainda um pouquinho, né? E acredito, conversei com o Fábio ali do Farroupilha e a vontade é grande de atuar naquela equipe e vamos ver se montamos uma boa equipe.
0: É, o Fabião tá aqui, diz que está retornando, se bem que nunca largou, né? Tá de olho.
2: É ele e o velho Casca, nunca largaram, né?
0: É, e o Quincas também. O Quincas mais ou menos se aposentou umas 10 vezes. Agora parei, quando vi, no outro final de semana estava jogando o garotinho. Que figura, né, Zizo?
3: Figura histórica aí, nossa, né, Paulinho?
0: E craque?
3: Craque. Esse foi craque. Craque do futsal e muito bom jogador no campo também, né? E além de ser uma pessoa maravilhosa, um grande amigo, né?
0: Nós tivemos a oportunidade de jogar, de ver o Quincas jogar, de fazer a diferença, Márcio. No futsal, quando jogava no futsal, fazia diferença. E quando vinha no campo, fazia diferença também.
2: Eu conto para os meus alunos aí, nas pequenas palestras que dou, que o único cara que derrubou a arquibancada foi o Quincas. Ele deu um facão para um lado, a arquibancada foi, deu um facão para o outro lado, a arquibancada caiu. Era um grande jogador, um grande amigo nosso aí. Infelizmente não atua mais no futebol, né?
0: A idade chega, né? Para todos.
2: Mas joguei junto e vi jogar, era decisivo, um craque de bola.
0: É, jogava para o lado, jogava para o outro, batia com a direita, batia com a esquerda. É, era impressionante, era uma qualidade muito grande do Quincas. O tanto é que foi referência da AGE. Nos bons tempos do futsal gaúcho, o Quincas era um dos principais jogadores da AGE de Guaporé. Depois passou por outros times também. O Gabriel Carvalho está te mandando um grande abraço aqui, Márcio. Um abraço a todos da mesa, especial o meu treinador e empresário, Márcio Cascão. Gabriel Carvalho está na audiência. Bom, ô mano... Como está forte o esporte em Soledade? Muitas vezes a gente participa de reuniões com outras emissoras, aí o pessoal me pergunta, mas o que tem Soledade? Que é campeonato o tempo todo, é campeonato toda hora. Que bom que a gente possa ter um esporte forte em Soledade.
1: Que bom, né, Paulinho? Que bom escutar isso, né? Que Soledade está se tornando uma referência, né? A gente sabe que após a criação da secretaria, como a gente destacou aqui, já teve outras modalidades também que estão ganhando mais espaço, ao exemplo do vôlei, né? Vôlei de areia. Vôlei de quadra também, a rapaziada está projetando aí também competição de basquete. A gente sabe que a corrida de rua tem crescido muito aqui no município também, o ciclismo. Então é isso aí, né, Paulinho? É um trabalho de várias mãos, né, de várias pessoas, né? E que agora está tendo, principalmente da imprensa também, né? A gente não pode deixar de destacar o trabalho que é feito. Nesse horário, nesse programa de vocês também, né? E não só as coberturas dos campeonatos, tudo isso engrandece, com certeza, né? E faz o município de Soledade ter visibilidade em toda a nossa região. Paulinho, uma curiosidade, Márcio Cascão também foi meu treinador.
0: Ah, é?
1: Claro, foi meu treinador. Tem gente que acha que eu nunca joguei bola, mas tá aqui o homem, ó, aqui, ó, prova viva, ó.
0: Conta, Márcio, conta, Márcio, conta aí. Não tem, não tem filme.
1: Eu era capitão da equipe ainda, Paulinho.
0: Não tem filmagem, não tem fotos. E aí, Márcio, conta aí.
2: Jogava muito bem, desistiu. Desistiu. Não quis mais jogar.
1: Não deu tempo de me encaminhar pra.
2: Mas tava bem, treinava bem, batia forte na bola, chegador igual o pai dele.
0: Ah, chegador que deu gabatão?
2: Não quis jogar mais bola e. Abandonou?
1: É, mas, tipo basquete, né? Não sei.
2: Mas jogava bem mesmo.
0: Nós não tivemos uma experiência muito boa lá em 91, né, Zizo? Com o 3 de maio do velho Gambatão. Conta essa história aí, Zizo. Lembra?
3: Zé.
0: Culpado é o Jango. O João Prates Muniz é o culpado de toda a folia.
3: É, culpado é o Jango. Também tem a parcela dele, né, Paulinho? Mas é culpado é nós que perdemos o jogo, né? Nós somos os principais culpados de não chegar na decisão e mérito de quem chegou, né? A gente nunca deve tirar o mérito do adversário. Claro. Apesar de a gente, eu digo aqui, a gente ter sido prejudicado no jogo, mas tudo bem, né? Acontece, faz parte do futebol, né? Em algum momento, de repente, a gente foi beneficiado também, né? Então, faz parte. Eu não quero tirar o mérito nunca da equipe do 3 de maio, que fez um grande campeonato, né, Paulinho? Passou por equipes que eram maiores na época, né?
0: Consideradas favoritas.
3: Consideradas favoritas e conquistou o título.
0: Vou lembrar para o Mano, o Gambatão deve estar em casa escutando, a dona Jussara também. Beijo para ela, querida, maravilhosa, que sempre nos acompanha. Cláudio, essa história eu jamais esqueceremos isso. Nós jogávamos na AGESOL. E os dois principais times do campeonato eram São Cristóvão e AGESOL. E apareceu, surgiu um 3 de maio, carinhosamente conhecido como Banhadal, em 1992. E aí foi para a semifinal. Primeiro jogo no Pampeiro, 3-0 para AGESOL.
3: 3-1.
0: Calma, Zizo. 3-0. Dali um pouquinho que o Jango fez, marcou um pênalti fora da área.
3: 2 metros fora da
0: dois
3: área.
0: Metros
3: fora
0: no
3: da
0: mínimo. Área. E aquele jeitão do Jango, tá decidida a coisa. Mesmo score do São Cristóvão em cima do Vila Nova. 3-1 o resultado. Os dois jogos terminaram o mesmo placar aqui no Pampeiro. No outro final de semana, os dois jogos da volta. Valia a vaga na final. Primeiro jogo, deu um dilúvio de água impressionante. O São Cristóvão fez 3-0 no Vila Nova. E tem o jogo da poça d'água, né? O Celão driblou meio mundo, chutou, a bola parou na poça d'água e não entrou. Era pra ser 4-0. E aí, a AGESOL foi jogar com o 3 de maio. Ah, classificado, não sei o quê. Poderia perder até por 2 gols de diferença, porque tinha a melhor campanha. Adivinha quanto foi o jogo? 3-0, 3 de maio. Caiu o mundo, mais ou menos um metro de água. E o 3 de maio se classificou com Escurinho, com Puejo, Coloto, Polozzi, o Edu era o goleiro, o Wilson estava surgindo aquele ano,
2: Luciano
0: estava surgindo, Escurinho. Escurinho era o maestro do time, Poeginho, Fit, lembra o Fit, lá da Arvorezinha, 3-0, o 3 de maio foi para a final, São Cristóvão, pé de bruxa jogava, inclusive, cano de time do São Cristóvão, 1-1, o 3 de maio foi para os pênaltis, adivinha o que aconteceu? 3 de maio do Gambatão, que era o zagueiro. Gambateu, o Gambato e o Paulo Polozzi era a zaga do 3 de maio. E aí o 3 de maio levantou o caneco. Foi o primeiro título.
2: Fizemos barba e cabelo. Foi sábado, campeão.
0: Da aspirante principal.
2: E domingo, campeão também.
0: É.
2: Fechamos a rua, 3 de maio, era gandula. Gandula, eu nunca dei tanto peixinho naquela avenida, aquelas poças, né?
0: Tá louco,
2: muito feliz. E que bom que pude participar, né? Pude participar desse título aí.
0: Belas lembranças que a gente tem no esporte. Um abraço ao Brandão, tá na audiência da tua Rádio Cristal, te mandando um grande abraço. Mano, obrigado pela presença, sucesso aí nessa sua caminhada aí e que a iluminação possa sair do papel.
1: Obrigado, Paulinho. Um abraço a todos que estão aí na audiência, em especial aí toda a equipe da Secretaria de Esporte, Lazer e Juventude.
0: Gasel, Márcio, abraço.
2: Um abraço a todos aí, obrigado pelo convite.
0: Zizo, qual é o teu recado final? Sei que você quer dar um recado, você não mandou um abraço pra ninguém hoje, Zizo?
3: Hoje, sabe, Paulinho, eu não tô abraçando muito ultimamente.
0: Não tá?
3: Mas eu quero deixar um abraço para todos os esportistas de Soledade e todo mundo que nos acompanhou aí.
0: Grande abraço, obrigado, Zizo, obrigado, Mano, se bater papo descontraído, obrigado, Márcio. A gente procura bater um papo descontraído, com alegria, com diversão, no esporte local. A gente sabe que em breve teremos aí mais novidades sobre o futsal da cidade. Mano, os bastidores do futsal da cidade estão pegando fogo. As fichas nem saíram, Márcio, mas estão aí agitados os bastidores.
2: Bora.
0: Ah, tem a Copa Rotary também que vem aí, que nós temos aí. Na próxima semana o pessoal vai participar aqui do programa. 1h59, 14 graus a temperatura. 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Abraço, na sequência tem a notícia da hora pela Rede Tua Rádio. E já já, o Márcio, que não é 9, que não é 8, que não é 7, mas que é 10, comanda o Em Alta.
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5: 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O Corpo de Bombeiros, a Polícia Civil e a Brigada Militar realizam buscas pelos corpos de Silvana de Aguiar e dos pais dela, Isaiu Vieira de Aguiar e Dalmira de Aguiar, na manhã desta terça-feira em Canoas, na região metropolitana. A família está desaparecida há mais de 5 meses. De acordo com as autoridades, a denúncia recebida na manhã desta terça aponta que os corpos estariam nas proximidades da Praia do Paquetá, na região conhecida como Canil, no bairro Mato Grande. Equipes estão no local desde as 10 horas da manhã e uma cachorra farejadora chegou no início da tarde para auxiliar nas buscas. O presidente Luiz Inácio Lula da Silva levou o discurso adotado nos palanques de eventos institucionais para a 68ª Cúpula do Mercosul. Após fazer a fala escrita pela sua assessoria, Lula atacou o governo do ex-presidente Jair Bolsonaro e disse que será candidato em outubro para manter a democracia no país para os outros chefes de Estado da América do Sul. Ao falar bem do seu governo, Lula citou temas frequentes em discursos: os índices de inflação acumulada e desemprego menores, crescimento da massa salarial e o crescimento do PIB. Já para criticar a gestão bolsonarista, mencionou a paralisação de obras e a extinção de ministérios de cunho social. Não coloque limites em seus sonhos, coloque fé. 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A Suprema Corte dos Estados Unidos decidiu nesta terça-feira manter uma interpretação ampla da cidadania por nascimento, rejeitando assim a ordem executiva assinada pelo presidente Donald Trump, que declarava que filhos de imigrantes ilegais ou turistas não eram cidadãos americanos. Por 6-3, os juízes da corte confirmaram um entendimento consolidado na 14ª emenda da Constituição e concluíram que qualquer pessoa nascida no país, com exceções muito limitadas, é cidadã dos Estados Unidos. As restrições impostas por Trump já haviam sido barradas por diversos tribunais de instâncias inferiores e nunca chegaram a entrar em vigor em nenhuma parte do país. 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
8: Vamos lá, tô chegando com você aqui na tarde da Cristal. Oh, maravilha, tamo junto a partir de agora, depois do Paulinho aí e a sua turma. Tamo chegando na tarde.
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8: Essa aqui, mais atualidade e capacidade, é sempre no clima maravilhoso da tarde. É o nosso Em Alta. A partir de agora, seja bem-vindo. Se sirva à vontade o nosso cardápio de sucessos maravilhosos por aqui. Vamos junto! Vamos liberar aí muito sucesso a partir de agora. É o nosso bombadão programa da tarde. E abrindo assim, ó. Eles vêm aí, ó. Quando? Dia 18 de julho. Vai ter o festão, hein? Te prepara. Vem aí, ó, Comunidade Santa Bárbara, Rincão dos Coelhos.

Então te prepara! Dia 18 de julho, sabadão! Primeira edição, Arraiá do Chamego Acesso! A partir das 22 horas, hein? Ó, vai ser lá no Rincão dos Coelhos! Tem ingresso antecipado, R$40. Vai ter eles aí que agitaram, ó. São Francisco, com toda a sua estrutura de som e luzes. Tá legal? Ó, ingresso antecipado no Mercado Todo Dia, Flávio Farma, Açougue Borges. Não vai dar pra perder mesmo, tá certo? Também tem aqui, ó, na nossa programação, o nosso... amigo aí, Agenor, valeu, tudo de bom, tamo já aí na sequência da nossa tarde. Vai mandando aí a tua pedida, aquela que mais você adora, rola, balança e contagia aqui na 100.5. Quem mais que tá aqui? Ó, tem a Mara, especial aí pro... Jordano, tio velho, que tá de aniversário, parabéns e muitos anos mais. Quem ainda que tá aqui, né, comprovando e aprovando a nossa sintonia aí, a Flávia. Ó, vamos lá na charadinha aqui da tarde, vamos lá. Ó, essa aqui que eu vou perguntar na charada, ó. Ó, o que é um ponto preto e triste no sangue? O que é um ponto preto e triste no sangue? Tá bom? Se você sabe, já vai mandando aí a tua participação aqui na nossa tardezaça, é? Ó, da tua rádio. Beleza? Manda aí. Conferindo essa charadinha agora aí na tarde. Tá legal? Já vai mandando aí a tua, né? Manda aí a tua resposta. Certíssimo, vamos lá, embalando agora, porque rainha, rainha, ó. Mais uma que começa a estourar e muito na programação quente e envolvente.

É, a sonzeira total é dos feras dos bailões aí, rainha musical no comando, César e Maurício Lima. Aqui tem a participação, ó, mandando com a gente aqui na nossa charadinha. Boa tarde, tudo bem? Manda uma do Mother Talking aí, o Alex de Soledade. Valeu, Alex. Tamo aqui, né? Isso aí, dando aquela bombada bem boa no sucesso aqui, ó, bem admirado, né? Da tua rádio. E agora, ó, esse balão aí dos anos 80, toda refeita aí com a máxima tecnologia. Ou no mix de sucessos da tua rádio da tarde. Vamos conferir aí. Sempre no climaço, aquele que mais empolga.

Cyndi Lauper, Gaja Sohara, have fun. Aqui, ó, tá participando com a gente a Sionara. Valeu, Sionara, aí na nossa charadinha da tarde. E a gente segue por aqui, né, no melhor agito. Só dá volume aí. Ó o cara, saiu do zoológico pra fazer sucesso. E aí, panda?

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1: Vamos lá, vamos conferir aí a previsão do tempo, ok? Vamos lá, aqui na nossa programação, dando aquela atualizada, como é que vai ficar esse tempo aí, tá fechado, né? Tá bem cinzento, né? Tá nubladão hoje e vamos conferir aqui a nossa previsão com a Kátia.
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1: Vamos conferir aqui com a gente na nossa Tarde da Cristal. Vamos lá, aqui na nossa programação, ok? Vai lá, Kátia. A Kátia Valente aqui na nossa programação, ok? Vamos lá, então. Com ela e a Kátia, trazendo as informações mais especiais. Contigo, Kátia!
5: Olá, pessoal, aqui da Rádio Cristal de Soledade. Começamos a semana com áreas de instabilidade predominando pelo Rio Grande do Sul. Aqui na nossa região, nós vamos ter um dia que vai ser uma mistura de bastante nebulosidade e eventualmente, assim, mas muito eventualmente, pode ter alguma chuva. Mas, a princípio, os prognósticos indicam que a chuva fica mais concentrada nas áreas entre o norte e o nordeste. Mas, assim, olá, amigos e ouvintes aqui da Rádio Cristal, temos uma terça-feira de tempo bastante instável em grande parte do Rio Grande do Sul. A única exceção é as áreas mais do sul do estado, onde há uma massa de ar polar mais seco que está atuando e por lá, então, bastante frio com geadas. Aqui na nossa região tem previsão de frio também, o frio deve continuar predominando, mas não tem condição de geada porque nós temos bastante umidade, inclusive tem previsão de chuva para esta terça-feira ao longo do dia. Não tem previsão, assim, de volumes expressivos por enquanto por aqui. Esses volumes mais altos estão mais concentrados entre o norte, o nordeste e parte também do noroeste. Aqui são pancadas de chuva que devem acontecer sim, porém com menor intensidade. As temperaturas nesta terça-feira não deve passar da faixa dos 13 a 14 graus e assim deve ser também na quarta, na quinta-feira, segue a temperatura sem maiores oscilações ao longo dos dias, justamente por causa da grande quantidade de umidade. Na quarta-feira e na quinta podemos ter chuvas até mais expressivas por aqui. Com a previsão do tempo, Kátia Valente.
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13: 2:29.
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15: 14 graus.
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1: É, do teu momento. É aqui, hein? Chega, você tá em casa. Aqui na 100.5. Brigadão aí, perguntar na charadinha. É o seguinte, a pergunta é essa aqui, ó. Qual é o país que cabe na geladeira? Tá bom? Qual é o país aí que cabe na geladeira? Tá valendo. Aqui na nossa tarde especial e total da Cristal. Aumenta o som, que tem mais. Assim, ó.

0: Oba, morena misteriosa. Aquela morena que todo mundo tá procurando que nem uns louco por aí. Tá bom? Ô, mulher que se engalfinhou em algum lugar aí, que se enfiou em algum lugar que ninguém acha, né? É bucha as pessoas misteriosas. Tem que cuidar o jeito que ela te olha, o jeito que ela fala e tudo mais. É a morena misteriosa, aquela, né? Aquela do bailão do momento aí, da atualidade, com Céu Encantos, hein? Estão aí extrapolando nas pedidas, né? Essa aí, surpreendente do bailão aí. Agora vamos aos números da loteria. Tá com caneta e papel aí pronto para anotar? Então vamos lá, é agora aqui.
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4: Olá, pessoal.
0: Vamos lá, aqui na nossa programação, tá bom? É, vamos lá, que a previsão do tempo, né, com a Kátia Valente, já foi aí, né, que vai ficar esse tempo mais ou menos que tá aí, ok? E não tem muita mudança, não por enquanto. Tá legal? Vamos agora aqui com os números da loteria, né? Isso, era eu que eu tava chamando, era das loterias aí. Vamos lá aqui, agora sim.
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0: Ó, fica ligado aí, os números especiais da loteria. Quinto prêmio, 843. 0.843. Quarto prêmio, 1.429, 1.429. Terceiro prêmio, 9.174, 9.174. Os números aços aí da loteria. E aí, segundo prêmio, ó, 4.060, 4.0, meia dúzia, zero. Primeiríssimo prêmio de hoje, 3.245, ok? 3.245 é o primeiro prêmio. Fechando aqui.
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0: É, fica com a gente. Aqui, ó, tô perguntando na nossa charadinha da tarde, valendo essa aqui, ó. Qual é o país que cabe na geladeira? Tá bom? Olha que participando aqui com a gente, quem tá aqui, né, na resposta, Ivete Franzon. Tá bom, Ivete? Brigadão aí. Boa tarde, Márcio. Boa! A resposta é tal. Meu nome é Tânia Mara Pereira. Moro no bairro Fontes e gostaria de ouvir a música com a Tina Turner. Daqui a pouquinho a gente vai dar uma ajeitada aí, tá bom? Sebastião, alô, Bastião, o homem que é puro coração. Bastião, é isso aí, né? Bastião na tarde com toda a emoção. Bastião, valeu, um abraço aí. Já tá participando, tá, amigão? Também aqui, ó, a resposta é tal, ó, o Flávio que tá mandando aí com a gente. Também tem aqui, ó, Solange de Oliveira, a resposta é... Pananana. Tá bom, ó, Eloy, tá bom, Eloy, como a gente aí, é Eloir, né, Eloir é o nome dele certinho. Aqui quem mais, ó, boa tarde, é Aldori Lemes, maravilha, quem mais, Marisete Silveira Cunha, tá muito certo, ó, fique ligado aí que a gente já volta, ok, vamos fazer um intervalinho bem especial aqui na nossa programação, certo? E já já vai ter mais aí, claro! Fique aqui, ó!
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1: 2:47.
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8: 14 graus.
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0: Sempre sim, é cristal, né? Essa você não troca por nada nesse mundo. E não troca nem sonho, né? Ó, domingo, por enquanto, nosso adversário tá saindo aí, ó. Tá aparecendo aí nosso, se continuar assim como tá, né? A Noruega. Lá no barco, do barco Viking da torcida, tá bom? Por enquanto tá dando Noruega 1-0. Aqui, ó, contra a Costa do Marfim, tá bom? Por enquanto, tá andando Noruega com o Brasil, domingão, 5 da tarde. Ó, tem aqui a participação da Fabiola, tá mandando aí pra todo mundo. Valeu, Fabiola, tamo junto aí, mulher. Aqui, né, dando aquela, né, confirmada boa no sucesso. Ó, Matheus Barcelos, também tá participando com a gente da charadinha aí, amigão. Ó, Ivete Françon também tá aqui. Quem mais? Aqui na resposta, ó, o André Souza, para todo mundo que tá com a gente aí. Ó, vai mandando aí. Tá liberadão, 992229878. O nosso zapzão aqui da tua rádio Cristal. Ó, tem aqui a participação chegando agora aí do Paulo, né? Ô, Paulo, tá mandando aí pra todo mundo. Vamos lá? Que tem mais por aqui, ó. Chegando ela.

0: rainha do pop, Madonna, aqui na
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0: É isso mesmo, aquela que te faz a melhor companhia na manhã, na tarde e na noite. Vamos conferir agora eles, hein? Eles vêm aí no dia 18 de quando? É de julho. Ó, um festão daqueles, hein? Pra arrasar e animar do início ao fim. Comunidade de Santa Bárbara, Rincão dos Coelhos, em Soledade. Ó, vai ter um festão a partir das 22 horas. A primeira edição, Arraiá do Chamego, acesso. Ó, marca aí a data 18 de julho, é um sabadão. Tá bom? Vai ter, ó, novo cenário, São Francisco e essa bandaça de boa, ó. Pérola Negra. Vem pro festão do Arraiá, Rincão dos Coelhos, dia 18 de julho.
2: Pérola.

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4: 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A Prefeitura de Santa Maria segue realizando o cadastro de moradores que residem em áreas de risco para inundações. O objetivo da iniciativa é criar núcleos comunitários de proteção e defesa civil. Após o mapeamento e cadastro dos moradores ser realizado em Passo do Verde, foi a vez do distrito de Arroio Grande. A previsão é que a iniciativa ocorra nos outros 7 distritos em datas a serem definidas. A ação, concentrada nas proximidades de rios e afluentes, busca fortalecer a preparação da comunidade que vive em uma área de alta suscetibilidade a inundações. As equipes identificaram 97 imóveis e cadastraram 269 pessoas. A ministra do Supremo Tribunal Federal, Carmen Lúcia, votou nesta terça-feira e consolidou a maioria de votos a favor da liberação mais restrita dos chamados penduricalhos, verbas indenizatórias pagas a magistrados, procuradores e promotores. Os penduricalhos são aqueles pagamentos que não estão sujeitos ao teto do funcionalismo, que é de R$ 46.300. Carmen Lúcia acompanhou os relatores Flávio Dino, Alexandre de Moraes, Gilmar Mendes, Cristiano Zanin, que se posicionaram em conjunto, assim como o presidente da corte, Luiz Edson Fachin, a favor da liberação dos pagamentos com uma abrangência menor. Quem cultiva gratidão é capaz de realizar sonhos que parecem inalcançáveis. 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A passagem de LeBron James pelo Los Angeles Lakers chegou oficialmente ao fim. Nesta terça-feira, a franquia publicou uma mensagem de despedida ao astro de 41 anos, agradecendo pelos 8 anos em que vestiu a camisa da equipe, destacando o título conquistado na temporada 2019-2020. O comunicado, assinado pela proprietária Jane Buss, também desejou sucesso ao jogador no próximo capítulo de sua carreira. O futuro do veterano ainda é alvo de especulações. O Golden State Warriors aparece entre os possíveis interessados, enquanto parte da imprensa norte-americana também considera um eventual retorno ao Cleveland Cavaliers, equipe que o selecionou em 2003 e onde conquistou o histórico título de 2016. 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
10: Vamos lá! Já tamo aqui de volta com você na nossa tarde. É isso aí. Tamo aqui dando aquela embelezada, aquela melhorada e sempre aperfeiçoada. Coisa boa. Aqui, ó, tá com a gente, mandando aí a participação. Tem aqui o Edson. Ó, a resposta da charadinha e tal. Eu tô perguntando aqui na tarde, ó. Qual é o país que cabe na geladeira? Tá bom? Essa é a pergunta aí, por enquanto da tarde, pra você por aqui. Vamos embalar aí! Ô, rainha, dá uma chegada!

0: Brasil.
1: Mais um pouquinho, vai, vai, que essa merece.

É, Rainha aí, arrasando, Rainha aí, arrepiando no sucesso. E agora eles, ó, dia 18, no Rincão dos Coelhos, vai ter São Francisco,

0: Pra ouvir o grito bem forte.
1: É, dia 18, hein? Eles, comunidade Santa Bárbara, Rincão dos Coelhos, vai ter São Francisco. Não vai dar pra perder, mas nem querendo. Tá bom? Então se ligue aqui na nossa programação que tem assim, ó.

0: É, Joel e Magrão, aqui na programação aí pra dar aquela bombada bem boa, uma das mais elétricas dos bailões aí da temporada do momento. Ó, a resposta é tal aqui, boa tarde, quem é que tá respondendo a nossa charadinha? A Marisa, valeu amiga, tudo de bom e tamo aqui, né? Na nossa programação que sempre traz as essenciais.
1: Davita e Elisa, os atuais.
0: Aos reis do baile. Eles aí, um vocal do Omar e elas,

0: Nave Som, que versão zaça, hein? De Forever Young, do Alphaville. Fique ligado aí, que a gente já volta com tudo do bom e do melhor pra você.
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12: Três horas e 30 minutos.
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13: 14 graus.
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6: Oh, coisa boa! Olha a Costa do Marfim, que está jogando contra a Noruega, acaba de empatar, hein? 1-1, com esse resultado, está indo para a prorrogação. 1-1, hein? Golaço do marfiano ali, né? Entrou, penetrou e fuzilou o goleiro. É na pequena área lá, né? Que golaço, hein? Aqui tem você com a gente aí na tarde incrível e mais o quê? Daquele jeito, né? Aperfeiçoada do modo que você tanto adora. Tô perguntando aqui na tarde, ó, qual é o país que cabe na geladeira? Valendo aí na tua participação da charadinha. Sexta-feira vai ter prêmio e brinde, tá bom? Agora, 25 para as 4, Grupo Central informa. Nota de falecimento e convite para enterro. Pais Jorge Rodrigo Rodrigues Valendorf e Eva Valendorf. Esposa Gisele Silveira. Irmãs Letícia e Thaís. Cunhados, sobrinha e demais familiares comunicam com o pesar o falecimento de Leandro Valendorf, o Fazendinha. Ocorrido hoje, dia 30, em Soledade, aos 40 anos de idade. Seu corpo está sendo velado e recebendo homenagens na Igreja São Sebastião, Soledade. A cerimônia religiosa será realizada hoje, dia 30, em horário a ser divulgado. e o seu sepultamento.

0: será realizado hoje, dia 30, em horário também a ser divulgado, no cemitério São Sebastião, em Soledade. Por este ato de fé cristã, a família enlutada antecipa agradecimentos. Noticiamos com o pesar o falecimento de Leandro Valendorf, Fazendinha. Serviços fúnebres a cargo da Funerária Central. Plantão permanente na Avenida Júlio de Castilhos, 610, ao lado do hospital. Os fones para contato 3381-3960 ou 99996-4669. Noticiamos com o pesar o falecimento de Leandro Valendorf, Fazendinha. Agora 22 para as 4, ok? Estamos aqui na programação da... É tua rádio especial e total cristal. Já estamos de volta aí para toda a região. Quem está mandando mais alô aqui com a gente? A Patrícia, alô Pati, para o Juliano e o Fernando aí que estão curtindo a gente, estão se dirigindo esse trio aí a Passo Fundo aqui com a programação mais eficaz que faz e traz as melhores aí. Vai, César!
1: E banda Enigma.
0: Aí o Cezão, ó, chegando com tudo!

César Baracini, aquela, hein? Super agitada e tem mais aí, ó. Vamos lá. Corpo e Alma, Bruno e Marrone. Mais uma que vai arrepiar.

0: que encontrasse, hein? É, valeu a pena esperar, porque esse encontro aconteceu, hein? Num DVD maravilhoso aí, de Corpo e Alma, com a participação ilustre e marcante de Bruno e Marrone. Esse hitzão aí, hoje às 10. Fica aí! 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
7: 3:49. 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
8: 14 graus.
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0: É essa aí, sempre ao teu lado aí, nos melhores momentos, antecipando coisa boa e dando aquela agilidade nos seus ideais e pensamentos. É, vamos aqui, ó, vamos que vamos. O Brasil tá descobrindo aí quem vai ser o seu adversário, né? Tá sendo aí a Noruega, hein? Noruega fez 2-1 aí, tá vencendo 2-1. Estamos já nos acréscimos aí, 7 minutos de acréscimos, 2, quase 3 minutos aí já foram, tá bom? Então a Noruega vem aí domingo, Brasil e Noruega, vai ter a remada lá no jogo do Brasil, hein? A remada Viking, sensação dessa Copa aí, certo? E vamos lá que daqui a pouquinho tem aí as notícias da hora. E agora, ó... Nova deles, Rick Martin, o espanhol, com Luan Santana. Olha o encontro dos dois, sente aí.

Estranho! É, já já, vem aí notícias da hora. Fique ligadão com a gente. Que encontraço, hein? Que fusão que eles fizeram aí, né? Uma mistura legal. Rick Martin e Luan Santana. Fique ligado aí!

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0: A primeira turma do Supremo Tribunal Federal decidiu nesta terça manter a decisão que acabou com a aposentadoria compulsória como pena máxima aos magistrados condenados por faltas disciplinares graves, como venda de sentenças, assédio sexual e moral, entre outras. No dia 16 de março, o ministro Flávio Dino, relator do caso, determinou o fim da aposentadoria compulsória e alegou que a reforma da Previdência de 2019 deixou de prever o benefício previdenciário e, além disso, Dino disse que a pena beneficia os magistrados condenados. Em seguida, a decisão foi confirmada pela própria turma. 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A Suprema Corte dos Estados Unidos decidiu nesta terça manter uma interpretação ampla da cidadania por nascimento, rejeitando assim a ordem executiva assinada pelo presidente Donald Trump, que declarava que filhos de imigrantes ilegais ou turistas não eram cidadãos americanos. Por 6-3, os juízes da corte confirmaram o entendimento consolidado da 14ª emenda da Constituição e concluíram que qualquer pessoa nascida no país, com exceções muito limitadas, é cidadã dos Estados Unidos. As restrições impostas por Trump já haviam sido barradas por diversos tribunais de instâncias inferiores e nunca chegaram a entrar em vigor em nenhuma parte do país. 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
0: Próxima edição às 5 horas.
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7: Já estamos de volta. E você é a maior parte principal e essencial do nosso dia. A partir de agora, ó, você vai conferir por aqui o melhor do sertanejão aí de todos os tempos. Vem com a gente, tá rolando!
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7: Ah, isso é certíssimo. Vamos aqui, hein? Abrindo o nosso sertanejaço aí de todas as tardes com ele aqui, confira.
8: É, ó,
7: Michelzão, Michel Teló. Agora, em uma hora.

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É coisa de pobre, mas é de coração. Né? Mas nosso coração é rico de coisas lindas e maravilhosas. Isso que é o importante de tudo. Ó, tamo aqui, hein? Com o sertanejão mais aquele preparado que já te conquistou e vai conquistar de novo. Aqui na programação Zaça da tua rádio. Ó, tem aqui o Leandro, tá mandando aí sucesso pra tia, a dona Vera, né, que tá de aniversário hoje, tá? Parabéns, vai pagar o bolo. Tem que pagar o bolo, não dá o bolo, tá bom? Isso aí. Certo! Ó, dona Vera, parabéns e muita saúde, coisas extraordinárias, porque se a gente tiver saúde, outras coisinhas não tem nada a ver, não precisamos. Saúde é o que nós mais temos que ter aí para poder ter uma vida mais sossegada e tranquila. Tá bom? Vamos que vamos. Por aqui, tamo junto. Aqui na nossa tarde, né? Nebulosa. Tarde aí, carrancuda, fechada. Tarde que tá enjoada, chatinha, né? Mas tudo bem. Vamos lá, né? A gente faz o clima aqui para ficar muito melhor, para matar a saudade aqui e relembrar aquelas que aconteceram para valer em algum tempinho por aí, tá bom? Bota volume aí e deixa com a gente. 4:10. E agora tem eles, ó, os manos. Victor e Léo.

o Vitor e Léo aqui, né? Os manos na nossa programação que só tem as premiadas aplaudidíssimas de algum tempo. 4:13. Se tá bom, vai ficar melhor, ó.

criminosa, querendo roubar o meu coração. É, só aquelas, hein? Mais incentivadas do passado, agora com você aqui na 100.5. Vamos relembrando aí, né? O que de melhor deu uma emocionada na gente, deu uma extrovertida no coração, né? Oh, só aquelas, hein? Mais prioridades de todos os tempos, como é?

0: Você vai ver e ouvir. Aqui, Zezé de Camargo e Luciano. Continue aí que a gente já volta sim. Ó, nela!
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5: Quatro horas e 27 minutos.
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7: 14 graus.
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15: 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Tá bom, certo? Aqui tem alta. Relembrando aquelas sertanejaças, hein? Que arrepiaram, que apavoraram, hein? Em algum tempo. Vamos lá que tem mais por aqui. Ó, a Josiane tá mandando aí pro Flávio um todo amor do mundo. Também tem a Gleice. Alô, Gleice, tá mandando aí pro Josiane.

aquela música que foi demais e vai ser demais ainda. Rick Renner, uma das clássicas mais lindas.

0: da Sólida. Chitão e Chororó, uma das grandes emplacadas de algum tempo atrás. Ok? Vamos lá, que já já estamos de volta aqui na programação 100.5. 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
2: 4 horas e 45 minutos.

0: 14 graus.
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3: Vamos aqui, tamo de volta, e o prazer é todo meu, como prazer é inesquecível, tá bom? Vamos lá para abalar as estruturas aí do coração, certo? Ó, tem aqui o Edson que tá mandando para todo mundo e também ó, a Pamela pro Edson. Alô, Fabiana! Também tá curtindo a gente aí, Fabi! Essa aqui, ó, tá certo? Pra dar uma batida forte no...

Baby, te amo demais. Eu amo, mas só quando tá aqui na Cristal. Quando não tá, eu odeio. Tá bom? Vamos lá, que tem mais por aqui. Vou dar bye, vou dar tchau, vou dar até amanhã, tá certo? Loguinho aí, mais umas horas, a gente tá de volta aqui, 14h, depois da turmaça aí na torcida com o Paulinho Paes. Eu volto com você aqui na 100.5. Brigadão, se cuide aí, a noite vai ser mais fria aí, né? Daqui a pouquinho começa a despencar a temperatura, ok? Então se proteja e amanhã nós vamos estar aqui no mesmo canal e sintonia 100.5. Tua Rádio Cristal. E pra fechar hoje, ó, Christian Hall, Nova York. Vamos lá no país da Copa agora, com a dupla mais afinada de todos os tempos. Bye bye, já já tem o Gustavo por aqui, nas Galdérias. Valeu!

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6: 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Vamos às informações da central de conteúdo da tua rádio.
7: Em Marau, destaque para o desempenho da Associação de Tênis de Mesa de Marau na segunda etapa do Circuito Municipal de Tênis de Mesa de Chapecó, em Santa Catarina. A equipe participou da competição com 4 representantes e conquistou um título na categoria sub-13 masculino, além de outras classificações entre os melhores colocados. O torneio reuniu cerca de 180 atletas de diferentes categorias e contou com a presença de competidores da seleção brasileira da modalidade. Da tua rádio Alvorada de Marau, Ana Lúcia Jacomini.
8: Os proprietários de veículos que optaram por parcelar o IPVA 2026 deverão fazer a quitação da última parcela do tributo até hoje, 30 de junho. De acordo com o balanço da Secretaria da Fazenda, o Cifaz, mais de 355 mil contribuintes estão com o parcelamento ativo e devem realizar o pagamento. Caso a última parcela não seja paga, passa a incidir sobre ela multa de 0,33% ao dia, além de juros. Nesse caso, a multa e os juros valem a partir de 1º de maio, já que 30 de abril foi a data de vencimento do tributo para todos os finais de placas, além de ter sido o último dia para quem optou por pagar a cota única. Da tua rádio Cacique de Lagoa Vermelha, Daniel Carvalho.
9: Recursos destinados pela Justiça do Trabalho estão contribuindo para fortalecer o trabalho de entidades sociais em Vacaria. Valores provenientes de ações trabalhistas foram aplicados em projetos da Associação de Meninos e Meninas assistidos pela AMA e da Associação Beneficente Santa Isabel, ampliando o atendimento a crianças, adolescentes e idosos. Na AMA, os recursos permitiram investimentos superiores a 110 mil no projeto Lapidando Tenistas, além da compra de mobiliário, equipamentos e materiais para oficinas. Já a Associação Beneficente Santa Isabel, que acolhe 44 idosos, recebeu recursos para aquisição de fraldas geriátricas, poltronas reclináveis e para o projeto Criatividade, voltado à arteterapia e ao estímulo cognitivo dos residentes. Da tua Rádio Fátima de Vacaria, Júlia Rodrigues.
10: Na região de Veranópolis, o estudante contemporaneense Pedro Henrique Gromowski foi destaque na cerimônia de premiação da Olimpíada Brasileira de Matemática das Escolas Públicas, a UBMEP, realizada no último final de semana em Porto Alegre. A solenidade ocorreu no Salão de Atos da Universidade Federal do Rio Grande do Sul, a UFRGS, e reuniu alunos de diversas regiões do estado que se destacaram na competição. Pedro recebeu a medalha de bronze em nível nacional e a medalha de prata regional, resultado do excelente desempenho obtido nas provas realizadas em 2025, quando era aluno do nono ano da Escola Municipal de Ensino Fundamental Caminhos do Saber, em Cotiporã. A conquista é motivo de orgulho para o município e representa o reconhecimento ao esforço, à dedicação aos estudos e ao talento do estudante na área da matemática. Da tua Rádio Veranense de Veranópolis, Mário Vivan.
11: O tradicional serviço de taxilotação, conhecido pelos caxienses como Azulzinho, deixará de operar em Caxias do Sul a partir do dia 1º de setembro. A medida foi oficializada por decreto publicado pela Prefeitura nesta segunda-feira, encerrando um modelo de transporte que fez parte da mobilidade urbana da cidade por décadas. Para substituir o serviço, será implantado o transporte seletivo, previsto no contrato de concessão do transporte coletivo. Inicialmente, o novo sistema contará com duas linhas. Da tua Rádio São Francisco de Caxias do Sul para a Rede Tua Rádio, Daniel Rodrigues.
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Fala aí, gauchada amiga, muito, muito, muito boa tarde a todos vocês, um final de tarde campeira, né, tia? Depois da boa programação do nosso colega Márcio 10, a partir de agora, Gustavo Moraes contigo na programação campeira do Rio Grande. O dia prochega até as 19 horas, trazendo a marca desta pátria gaúcha. Que bom saber que você está ligado, sintonizado com a gente na frequência 100.5 do teu rádio, também linkado conosco pelo site da tua Rádio Cristal. Além da musicalidade campeira, você pode acessar e ter muitas informações de Soledade, o Rio Grande e o Brasil, o mundo em evidência. 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A partir de agora, tu liga e participa no 3381-9100, também no nosso WhatsApp Campeiro 992229878. Manda a tua mensagem que esta vem a galope e você também já pede a tua música, participando também do nosso vocabulário campeiro de hoje, né? Me responda o que que significa a palavra carnal. Isso mesmo, palavra carnal no nosso vocabulário campeiro, e concorra a uma linda cuia personalizada da tua Rádio Cristal. Vamos chegando de música, isso mesmo, que bom ter a tua companhia aqui no estúdio. Já vamos ter mate cevado, né? Esperando a tua participação no Te Aproxega.

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3: Aí, gauchada amiga, 14 graus a temperatura no centro de Soledade. Vamos mandar um abraço pro meu amigo Raí. Isso, o tio Raí tá lá em Barros Cassal. De abraço pro meu amigo Nélio, também o Alceri, o Júnior, o Alisson, o Josimar. Gurizada, vamos no sapeco de um pinhão lá, né, tia, na Estância Santo Antônio. Obrigado pela companhia e parceria de todos vocês. Vamos trazendo para esta xiruzada, empurrando gaita e vaneira. Quem chega é Grupo Cordiona.

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2: Olha aí, gauchada amiga, vamos retornando ao vivaço aí com a boa música campeira do Rio Grande. 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Vai participando com a gente, né? O pessoal tá mais assertivo hoje aqui nas respostas, né? Vai me respondendo aí o significado do nosso vocabulário campeiro. O que que significa a palavra carnal? Isso mesmo. Vamos chegando demais música na programação Campeira e Altaneira do Rio Grande. É o Te Aproxega na tua Rádio Cristal.

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Nós vamos mandando aquele abraço ao pessoal que está de aniversário hoje, dia 30 de junho, aniversário da Denise Leme Silva, em São José do Herval. Também Eliane Terezinha Domingues Fraga, em Soledade. Elisângela Rosa da Silva. Enilda Pinheira da Rosa, em Fontoura Xavier. Gessiele Picolotto Carniel também está de aniversário. Ivone Vieira Vaz, também Joaquina Lourdes.

0: Bueno de Camargo. Tá aniversário também da Odila de Lima de Bairros. Paulo Roberto Moraes da Silveira. Bem, está de aniversário Tereza Ivoni Ferreira da Veiga. É aniversário também Valdir Rodrigues, Vanessa da Silva Loureiro. No dia 30, portanto, os aniversariantes para Rosemari Confecções e Calçados. Também Andriel Moraes, no bairro Expedicionário. Camila Brum Azambuja, no bairro Ipiranga. Também Helenilton Tariga. Também está de aniversário Francisco Renan Weitzmann. Também aniversário Jacinta Terezinha Paulos, Lúcia Andrade, Lúcia Palmeiras Borges. Também é aniversário do Márcio Marodim. Maristela Gabriel, lá na Posse Godói. Também Nayan Franco, homenageado também na Rosemari Confecções e Calçado. Nicole Lando Cardoso, também Ricarte Martins Pinto, em Arvorezinha. 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
0: Olha aí, gauchada amiga, são 17 horas 35 minutos, 14 graus, segue a temperatura no centro de Soledade. Estou mesmo a programação Campeira e Altaneira do Rio Grande, o Te Aproxega na tua rádio. Um abraço, meu amigo Luiz Pérez, lá na Terra do Pinhão. As bandas da Fontoura Xavier vai ligado todo dia com a gente na programação da tua rádio. Também, meu amigo Thiago, pessoal lá na 13 de maio. Daqui a pouquinho vamos rodar para vocês uma marca do Galo Preto. Doutor Bolívar Camargo, obrigado pela companhia. Também, nosso querido patrão do CTG Sinuelo das Coxilhas, meu amigo Tadeu Medeiros. Isso, vai levando a gente de carona aí, portanto, rumo ao espumoso, né, gente? Por aqui nós vamos seguindo a programação, sempre com o posto do Ney. 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Fala, gauchada amiga. Vamos trazendo esta marca campeira com o Nilton Ferreira, que vai abrilhantando, portanto, a nossa programação. Vamos trazendo ali o Dr. Bolívar, obrigado pela companhia, mandou uma mensagem pedindo este aguaceiro. Daqui a pouquinho vamos ajeitando pro pessoal lá do Sinuelo da...

Sinuelo das Coxilhas, que vão fazer uma baita semana farroupilha. E começa no dia 12 de setembro e vamos cruzar a avenida no dia 20, num baita desfile farroupilha. Portanto, mais uma marca lá do Sinuelo das Coxilhas, garantia de um sucesso.

0: Elton Ferreira cantando pra gente no Te Aproxega. Mandar um abraço, meu amigo Quintino Ortiz, também vai amassando o tapete preto, levando a gente de carona. Isso mesmo. Tá aí, portanto, meu amigo Quintino, já quero mandar um abraço nosso amigo Percival Gradaski, a dona Lila. É, já tá na hora do mate, né, gauchada? Também a gurizada lá na Fábrica de Pedra, lá na 3 de Maio. Meu amigo Thiago e toda a gauchada sempre na escuta. Obrigado sempre pela companhia. Tô chegando com essa aqui, o Galo Preto, né, gente? Aporreado do Pinhal.
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6: 5:49.
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8: 14 graus.
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0: Fala aí, gauchada amiga. Olha aí, são 17 horas 56 minutos, 14 graus a temperatura e lá na barranca do Rio Doce, né? Professor Jairo Ferreira, obrigado sempre também. Voltei meio nos dando um chasque aí, né, tia? Abraço, dona Ângela, toda a família. Obrigado e meio pela companhia. Por aqui vamos palmeando o porongo, né, tia? Vamos tomando um mate bem tupetudo na tua companhia. Que bom ter a tua audiência. E o nosso vocabulário campeiro de hoje, tu me responde o que que significa a palavra carnal? Isso mesmo, né, tia? Olha aí, seu Lênio Silveira, dona Marli da Silva, dona Ruth da Silva, também tá certa a resposta. Dona Elisete Andrade, dona Iolete, certa a resposta também. É, quero mandar um abraço, meu amigo João Lima, tá lá no expedicionário mateando, né, e azulando a chapa do fogão a lenha, numa lenha de Angico. É, um forte abraço a todo o pessoal das lenharias, aí também de Soledade e de região, da região. É, um abraço para todos também que vão. Um abraço pessoal da Produza. É, gurizada, vão amassando o tapete preto do asfalto, levando a gente na companhia. Meu amigo Vitor Rocha, grande abraço, Vitinho. Também o Quintino, meu amigo Pedra, o Gato, meu amigo Gildo, né? Um abraço a toda a gauchada, toda a companheirada lá na Produza. Estão sempre ligados com a gente na programação, né? Vamos vendo quem mais lá pela também aqui o Percival, né? O tio Percival vai sempre ligado com a gente. Obrigado também pela companhia de vocês. 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Um abraço, meu amigo Rudy, também lá na Produza. Dona Jennifer, também o pessoal do serviço lá ligado com a gente, né, tia? Olha aí, gauchada amiga, nós vamos costeando às 18 horas, um horário importante da nossa programação, nosso momento de tirarmos o nosso chapéu, né, para falar um pouco com o arquiteto do universo, nosso momento de paz, reflexão, portanto, aqui na tua rádio, e daqui a pouquinho já vamos retornando com mais música campeira desta pátria gaúcha.
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1: Chegamos ao final de mais uma tarde. Convidamos a vocês, irmãos e irmãs, para um momento de reflexão, um momento de paz. O Evangelho de São Mateus hoje nos diz: eles puseram-se a gritar: o que tens a ver conosco, Filho de Deus? Vieste até aqui para atormentar-nos antes do tempo? Atravessado o lago onde havia acalmado uma ameaçadora tempestade, Jesus aportou em Gerasa, um lugarejo de pagãos criadores de porcos. Porcos, símbolo para os judeus do que é impuro. Havia na região um homem totalmente transtornado, rompido com a família, morava em cemitérios, sepulturas, andava nu, perambulava pelas montanhas gritando e se ferindo com pedras. Ninguém podia segurá-lo, era muito violento. Tentaram acorrentá-lo, algemá-lo, mas mesmo assim quebrava as algemas. A tradição religiosa dizia que o homem estava dominado por muitos demônios, espíritos impuros, que na voz dele tinham inclusive um nome, Legião. Dominado por todo esse transtorno, o homem vai até Jesus e aos gritos prostrado diz: o que há entre mim e ti, Jesus, Filho de Deus Altíssimo? Por Deus te conjuro que não me atormentes. E, se nos expulsas, lança-nos naquela manada de porcos. Jesus o permitiu, e todo o transtorno do homem foi parar nos porcos, cerca de 2.000, que rolaram barranco abaixo para dentro do mar e se afogaram. E o homem libertado vestiu-se e, em pleno juízo, sentado aos pés de Jesus, pediu para acompanhá-lo. Jesus, no entanto, sugeriu-lhe a ir para casa e contar o que Deus fez por ele. O povo da região, amedrontado e temeroso com o sucedido, rogou que Jesus se retirasse dali. De fato, ele embarcou e partiu. Mas ficou a mensagem evangélica: Jesus é o próprio Deus e Senhor, que sem preconceito e com compaixão vai ao encontro do ser humano transtornado e o liberta da opressão de todo o mal. Rezemos um instante. Bom Deus, sendo o humano Jesus, teu próprio Filho, expressão concreta da tua compaixão, ajuda-nos a seguir seu exemplo de vida, que compreende as pessoas transtornadas e as liberta. Que assim seja. E a vocês, irmãos e irmãs que agora me acompanham, que o Senhor da paz e do bem vos abençoe e vos guarde. Em nome do Pai, do Filho e do Espírito Santo. Amém.
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1: Olha aí, gauchada amiga, 18 horas 4 minutos, 13 graus a temperatura no centro de Soledade. Vamos retornando ao vivaço aí com a boa música campeira do Rio Grande. O Te Aproxega na tua Rádio Cristal, aonde você vai também nos acompanhando pelo site da tua rádio. Além da musicalidade campeira, você vai, né, encontrando bastante notícias de Soledade, do Rio Grande, do Brasil, o mundo em evidência, portanto, no site da tua rádio. 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Segue participando no 3381-9100, também no nosso WhatsApp campeiro 992229878. Pede a tua música e também já me responde o nosso vocabulário campeiro de hoje. Vai concorrendo uma linda cuia personalizada do Te Aproxega da tua Rádio Cristal. Me responde a palavra, o significado da palavra carnal. Isso mesmo, chefe. Vamos chegando demais música. Quem canta pra gente é João Luiz Correia, do Te Aproxega da tua Rádio.

Bahia da Raia da Pedra pro Rio Grande, pro Brasil. João Luiz Correia cantando esta marca veterano. Um abraço, meu amigo Chiru. Vai lá no galpão do meu amigo Adilson Ramos. Obrigado também pela companhia de vocês. Estão sempre ligados com a gente. Obrigado e-mail. Vamos trazendo esta marca. É, um abraço, meu amigo. Também a gurizada, né? Gurizada, estão sempre ligados lá, né, gurizada? Aí, portanto, vamos chegando com esta marca, portanto, Santuário de Chucros.

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2: Pai gauchada amiga, olha aí, 18 horas, 15 minutos, vamos retornando ao vivaço aí com a boa música campeira do Rio Grande, o Tia Prochega aqui na tua rádio. Isso mesmo, o pessoal vai respondendo a nossa pergunta do nosso vocabulário campeiro. Você também pode participar no 992229878, respondendo a pergunta, significado da palavra carnal. 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Que bom saber que você está ligado, sintonizado com a gente, no 100.5 do teu rádio. Vamos trazendo esta marca para matar a saudade, né, de José Cláudio Machado. Vamos trazendo, portanto, a participação na gravação, né? Melhor dizendo, vamos trocando aqui, vamos no rastro da gadaria. Quem canta é Jairo Lambari Fernandes.

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4: 6:24.
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6: 13 graus.
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Fala aí, gauchada amiga, 18 horas 25 minutos. Vamos retornando ao vivaço aí na programação Campeira do Rio Grande. Que bom ter a tua companhia, a tua audiência. O pessoal vai participando com a gente no nosso vocabulário campeiro. Você também pode responder, né? Vamos vendo quem mais. Dona Marisa, grande abraço, Dona Marisa, um abraço a toda a família, sempre ligados com a gente, tá certa a resposta. Dona Vera, vai participando, vai tomando um mate bem tupetudo, né, Dona Vera, escutando a programação. Também, Aldori Lemes, tá certa a resposta. Dona Sandriele Loss, também, obrigado pela companhia, a participação certa, a resposta de vocês. Vamos guapeando aqui no estúdio, né, gurizada? 13 graus a temperatura e vai caindo a temperatura cada vez mais no estado do Rio Grande do Sul. Nós tínhamos grandes precipitações de chuva pro dia de hoje. Já saímos pela garupa, né? Já escapamos aqui no norte do estado, né? Mas as chuvas ainda não estão descartadas. Altas precipitações no final de semana no Alto Taquari, né? Portanto, também no Alto Uruguai, tivemos grandes precipitações nos vales. E aqui nós vamos, né, também levando a informação para vocês na tua Rádio Cristal. Obrigado pela companhia, muito obrigado sempre. Você vai ligado, sintonizado também. Um abraço, Dona Telvina, obrigado pela companhia. É para todos vocês que vão ligados com a gente na programação. Vamos trazendo esta marca, portanto, com o projeto Tauriando, esta gurizada que vão gravando sucessos do passado e trazendo de roupagem nova e fazendo bastante sucesso nos campeiros do Rio Grande. Portanto, ternura nos teus olhos, quem canta é o projeto Tauriando. Xê.

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1: 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Daqui a pouquinho também o resultado das loterias, né? 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Olha aí, gauchada, portanto, papel e caneta na mão, vamos trazendo o resultado das loterias para vocês. Daqui a pouquinho nós voltamos com mais Marca Campeira.
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1: Vai, gauchada amiga, para Adonis Rede Integrada Banrisul, quinto prêmio de hoje, 1.249. Quarto prêmio, 8.913. O terceiro prêmio de hoje é 1.622. 7.603 é o segundo prêmio. E o primeiro prêmio para Donis Rede Integrada Banrisul, 6.845. 6.845, portanto, o primeiro prêmio.

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Vamos mandando um abraço, seu Adonis, dona Wanda e todo o pessoal de serviço lá no Adonis, Rede Integrada Banrisul, né, que vão sempre ligados com a gente na programação. Também um abraço, meu amigo Daniel Ferreira, vai ligado sempre com a gente, vem chegando estouro de tropa. Quem

0: 6:44.
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2: 12 graus.
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6: Estamos chegando com as últimas informações da segurança e trânsito nesta terça-feira, dia 30 de junho. E destacando aí a liberação da CCR Via Sul de mais 10 quilômetros entre os quilômetros 252 e 262 da BR-386 entre Fontoura Xavier e Soledade. O novo trecho será entregue dia 30, hoje. Até o fim de 2026, a concessionária vai alcançar a marca de 70 quilômetros de pistas duplicadas na rodovia. Foi por volta das 2h30 que houve essa liberação, ali naquele trecho que passa pelo Parque das Tuias em direção Fontoura Soledade. As atividades mobilizaram, no pico das atividades, 1.216 trabalhadores, uma frota de 433 equipamentos, entre 181 caminhões e 252 máquinas, além dos 10 quilômetros de novas pistas duplicadas, que amplia a rodovia. E também há um retorno no quilômetro 260, proporcionando mais segurança e organização para as comunidades da região. O projeto inclui a construção de duas novas pontes sobre os arroios Tatim e Penteado, bem como a ampliação das estruturas já existentes nesses locais, garantindo a continuidade da pista dupla ao longo de todo o trecho. O projeto também inclui melhorias na iluminação do trecho, com a implantação de 102 novos pontos de luz. As melhorias entregam o maior programa de investimentos realizado na BR-386 pela Via Sul, contribuindo para aumentar a segurança viária, reduzir o tempo de deslocamento e fortalecer a capacidade logística da rodovia da produção. A nova liberação ocorre poucas semanas após a entrega de outros 8 km de duplicação realizado no início desse mês e representa mais um passo no cronograma de investimentos da concessionária, com entregas previstas ao longo do ano. A Via Sul alcançará, até o final de 2026, a marca de 70 km de duplicação concluídos na BR-386. Também é destaque que a PRF identificou o motorista que foi filmado transitando na contramão da BR-386 em Lajeado. A Polícia Rodoviária Federal identificou na terça-feira o motorista e a placa do Chevrolet Cruze, que foi filmado por outros condutores transitando na contramão da BR-386 em Lajeado. Após tomar conhecimento da situação ocorrida ontem, dia 29, através de denúncias realizadas por motoristas, equipes da PRF realizaram diligências, porém não localizaram o veículo. Com o apoio da área de inteligência, os policiais conseguiram identificar a motorista e o automóvel envolvido na ocorrência. Ele foi orientado quanto à gravidade da conduta, que colocou em risco a própria segurança dos demais usuários da rodovia. Concluídos os procedimentos administrativos, os dados do veículo do condutor foram encaminhados à Delegacia de Polícia Civil e de Lajeado para a apuração da eventual prática criminosa de perigo para a vida ou de saúde ou de outrem, artigo 132 do Código Penal. A PRF reforçou que as condutas como essa representam grave risco à segurança viária. Em situações semelhantes, a orientação é que os usuários acionem imediatamente a PRF pelo 191, informando o local, o sentido da via e as características do veículo. São os destaques de hoje. Nós também tivemos uma denúncia de cavalos soltos na altura do posto Sim, aqui em Soledade. Averiguamos a situação. Haviam 5 cavalos que estavam soltos ali na BR-386, mas a CCR Via Sul fez todo o caminho para retirá-los da BR e colocá-los em uma área mais segura, até que o proprietário esteve alcançando esses cavalos que estavam soltos. Também teve um acidente de trânsito nas esquinas da Avenida Maurício Cardoso com a Coronel Ferreira, que deixou uma vítima ferida no centro de Soledade. Envolveu uma Space Fox preta e um caminhão, e eles acabaram com uma pessoa ferida, a motorista do Volkswagen Space Fox. São as informações de hoje, Gustavo. Podendo voltar a qualquer momento com mais informações ao longo da programação da tua Rádio Cristal.
7: Tá aí, João Gabriel Nunes, trazendo as informações do trânsito.
0: Tu e também da segurança pra gente aqui na tua Rádio Cristal. Isso mesmo, que bom ter a tua companhia, que bom saber que você está ligado, sintonizado com a gente no 100.5 do teu rádio. Nas tardes de domingo, Grupo Carqueja, cantando no Te Aproxega.

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8: Vai, gabuchada amiga. Olha aí, são 18 horas e 56 minutos. Nós vamos encerrando a nossa programação de hoje. É, no tempo chega aqui na tua rádio. É, também num dia difícil, uma semana difícil, né, de percas da nossa comunidade. E hoje também nosso amigo Leandro Valendorf nos deixa lá e para um plano melhor com o Pai Celestial. Portanto, um abraço, meu amigo Jorge Valendorf, ouvinte da nossa rádio, como o Leandro também era. Portanto, um abraço a toda a família Valendorf, lutada. Também os amigos, né, deste querido parceiro e amigo que nos deixa. Portanto, vamos nos despedindo, vamos indo pro lado do rancho, né, e malando os arreios, limpando a lágrima no olho, e vamos deixando, portanto, esta marca com para matar a saudade também de Adelar Bertucci, gravada na Festa dos Gaúchos, no Rodeio Internacional da Vacaria. Forte abraço, gente, e amanhã nosso compromisso de estar amanhã de novo com vocês na mesma esquina, com a mesma gaita e o mesmo gaiteiro. Lembrando o vocabulário campeiro de hoje: carnal significa parte de dentro do pelego, parte de dentro do couro. Portanto, obrigado também pelas participações. Amanhã nós estamos de novo. Paz e bem.
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1: Comece o dia com um café da manhã saudável. Dê um bom combustível para o seu organismo. Acorde um pouco mais cedo e prepare um bom café da manhã. Seu corpo agradece.
2: O governo do Brasil anunciou o Plano Safra 2026-2027 da agricultura familiar com um recorde de financiamento, 97 bilhões e 300 milhões de reais.
3: A repórter Graziele Bezerra acompanha o anúncio do plano neste momento e traz para a gente os detalhes ao vivo. Boa noite, Graziele.
4: Boa noite para você também, Luciano. Boa noite para Luciana e para ouvintes da Voz do Brasil. Dos 97 bilhões de reais destinados para fomentar a agricultura familiar, mais de 85 bilhões serão destinados ao PRONAF, que é o Programa Nacional de Fortalecimento da Agricultura Familiar. Um aumento de quase 9% do crédito comparado à última safra. O dinheiro poderá ser aplicado em programas de crédito, seguro agrícola, compras públicas, assistência técnica e extensão rural. A ministra do Desenvolvimento Agrário e Agricultura Familiar, Fernanda Machiavelli, destacou as operações de crédito que terão juros reduzidos.
5: Eu estou falando que agora quem quiser produzir alimento nesse país tem juros de 2% para contratar crédito para agricultura familiar para quem quer produzir alimentos. E se quiser produzir alimento orgânico agroecológico, a taxa de juros, presidente, agora é 1%.
4: E o plano também amplia o limite de crédito para a unidade familiar de 53 para 74 mil reais. Outra novidade dessa edição é o Pronaf de Habitação. Quem vive no campo vai poder fazer financiamentos com limite de 10 mil reais para reformar a casa ou fazer instalações sanitárias. Serão 5 anos para quitar, além de desconto de até 40% para quem pagar a conta em dia. Outra novidade é o Terra à Mesa Garantia Safra, com mais de 400 milhões de reais destinados à inclusão produtiva, adaptação climática e fortalecimento da produção de alimentos para mais de 60 mil famílias do semiárido brasileiro. O governo do Brasil também anunciou programas para melhorar a governança no campo e agilizar a regularização fundiária de imóveis rurais, públicos e privados. Devolvo para vocês, Luciano, Luciana.
2: Obrigada, Graziele, pelas informações ao vivo aqui na Voz do Brasil.
3: E para o agronegócio, o governo do Brasil anunciou um plano safra também com valor recorde.
2: São mais de 525 bilhões de reais com taxas de juros reduzidas.
3: O plano traz incentivos também para os produtores comprometidos com a agricultura sustentável.
6: O Plano Safra 2026-2027 é o maior da história destinado à agricultura empresarial. Ao todo, o governo do Brasil anunciou nesta terça-feira 525 bilhões e 100 milhões de reais em linhas de crédito para médios e grandes produtores rurais. São quase 9 bilhões de reais a mais que na safra anterior. O objetivo é fortalecer a produção agropecuária, ampliar a oferta de alimentos e manter o Brasil entre os maiores produtores e exportadores do mundo. Do total anunciado, 384 bilhões e 900 milhões de reais serão destinados ao custeio da produção e à comercialização da safra. Outros 140 bilhões e 200 milhões de reais vão financiar investimentos em irrigação, armazenagem, inovação tecnológica, compra de máquinas e equipamentos, recuperação de áreas produtivas e geração de energia renovável. O presidente em exercício, Geraldo Alckmin, disse que os números representam o compromisso do governo com a produção de alimentos e investimentos no campo.
7: Ano passado, batemos recorde de produção e a expectativa esse ano é de 353 milhões de toneladas.
6: Outra novidade é a redução das taxas de juros em linhas estratégicas de financiamento. No PRONAMP, programa voltado aos médios produtores rurais, a taxa caiu para 9% ao ano. Também houve redução em programas voltados à irrigação, agricultura sustentável, armazenagem e inovação. A expectativa é ampliar o acesso ao crédito e estimular novos investimentos no campo que já exporta e produz números recordes, disse André de Paula, ministro da Agricultura e Pecuária.
8: O agronegócio brasileiro representa hoje cerca de um quarto de toda a riqueza produzida no país. O PIB da agropecuária cresceu 11,7% o ano passado. Um entre cada quatro empregos de brasileiros está ligado ao agro.
6: O Plano Safra também amplia os incentivos para práticas sustentáveis. É mais oportunidade para quem produz, destacou o ministro da Fazenda, Dário Durigan.
9: Tivemos também os bônus que incentivam sustentabilidade no agronegócio, que podem dar um prêmio de 0,5 pontos percentuais, seja para quem tem o CAR normalizado, seja para quem adota boas práticas agropecuárias no sentido da sustentabilidade.
6: Desde 2023, o governo do Brasil tem ampliado os recursos à agricultura empresarial. Nos últimos quatro anos, foram quatro recordes, saindo de 364 bilhões para mais de 525 bilhões de reais. Reportagem Pablo Mundim.
2: Brasil, Argentina, Uruguai e Paraguai. Esses países formam o Mercosul, que reúne 73% do território sul-americano.
3: Responsável por 65% do PIB da região, o bloco se reuniu hoje em Assunção, no Paraguai, para definir estratégias que fortalecem os países.
10: O encontro reúne líderes dos países membros e associados do Mercosul em Assunção, no Paraguai. Nesta cúpula do bloco, o objetivo é discutir medidas para aprofundar a integração regional, fortalecer o comércio, a agenda social e o desenvolvimento. Durante o discurso, o presidente Lula defendeu o fortalecimento da integração entre os países sul-americanos.
11: O Mercosul permanece como o principal espaço institucional em uma região cada vez mais polarizada. O projeto de integração sul-americano deve estar acima de qualquer divergência ideológica.
10: Lula anunciou também que fará uma proposta de aumento da contribuição brasileira ao FOSEM, fundo que financia obras de infraestrutura e projetos sociais para reduzir desigualdades entre os países do bloco.
11: O Mercosul precisa fazer diferença na vida das pessoas. Desde a sua criação, o FOSEM já financiou mais de 1.000 quilômetros de rodovias, 680 quilômetros de ferrovias, 750 quilômetros de linha de transmissão elétrica, 100 quilômetros de rede de saneamento básico. Estamos prontos para lançar o FOSEM 2 e aumentar a contribuição brasileira com aporte de 100 milhões de dólares anuais ao longo de uma década.
10: Na área de segurança, Lula defendeu a cooperação internacional para o combate ao crime organizado e ao tráfico de drogas.
11: Em parceria com a Interpol, estamos implementando nova iniciativa para o enfrentamento do crime organizado na América do Sul, cuja sede será o escritório regional da Interpol em Buenos Aires. O Brasil vai custear a presença de delegados dos 12 países da região na capital argentina por um ano, para ampliar a coordenação no combate ao tráfico internacional de drogas e crime organizados.
10: Durante o encontro, foi aprovado o reconhecimento de meios de autenticação e identificação digital entre os países membros. Com essa medida, pessoas que moram na Argentina, Uruguai e Paraguai poderão acessar a plataforma gov.br para autenticação de documentos nos países estrangeiros, por exemplo. Para entrar em vigor, os legislativos de cada país terão de aprovar a iniciativa. Reportagem Luciana Colares de Holanda.
2: E durante a cúpula do Mercosul em Assunção, no Paraguai, o presidente Lula prestou solidariedade ao povo da Venezuela, afetado por um forte terremoto na semana passada.
3: Ele pediu um minuto de silêncio e disse que momentos como esse, com tantas vidas perdidas, demonstram a importância da solidariedade e da cooperação regional.
2: Para ampliar a cooperação humanitária do Brasil com a Venezuela, o ministro da Defesa, José Múcio Monteiro, chegou hoje à capital Caracas, onde se reuniu com a presidente encarregada do país, Delcy Rodrigues.
3: Múcio visitou também o hospital de campanha montado pela Marinha do Brasil, que é especializado em assistência cirúrgica de emergência.
2: A unidade de saúde tem capacidade para realizar cirurgias e intervenções ortopédicas sob anestesia, além de oferecer suporte avançado de vida e cuidados intensivos em até 30 leitos.
3: O ministro José Múcio Monteiro disse que o Brasil vai atuar em duas frentes. Inicialmente com apoio humanitário para o momento de emergência e, posteriormente, ajudando na reconstrução do país.
12: Hoje está chegando aqui o nosso quinto KC 390, trazendo mantimentos, trazendo ajuda. E nós estamos querendo ver onde é que nós podemos ajudar mais, fazer uma coisa ordenada. Por isso que o presidente nos mandou os três para que nós conversássemos, para ver quais as prioridades nesse momento.
2: Do conflito Estados Unidos e Irã e a situação do petróleo se normalizando internacionalmente, o governo do Brasil começou a retirada gradual de incentivos que tinham sido concedidos a produtores.
3: A partir de amanhã, deixa de vigorar um deles, a subvenção de 35 centavos por litro de diesel.
13: Depois de quase dois meses de medidas para conter o impacto da crise no Oriente Médio sobre os combustíveis, o governo começa a desmontar o pacote criado durante o conflito entre Estados Unidos e Irã. Nesta terça-feira, foi anunciada a retirada de uma das medidas de apoio que estava em vigor, a subvenção de 35 centavos por litro concedida ao diesel. O desconto havia sido criado para impedir que a alta no preço internacional do petróleo afetasse os preços aqui no Brasil. De acordo com o ministro da Fazenda, Dário Durigan, com o fim do conflito, não há mais sentido manter o benefício.
14: A gente foi atento e pronto para colocar as medidas de pé para não ser sócio da guerra e mitigar preço, também seremos atentos e teremos prontidão na retirada e na reversão das medidas. Nós estamos hoje com o Brent, que não está exatamente no mesmo patamar do período pré-guerra, mas também já diminuiu bastante em relação ao período mais dramático ali da guerra, que mais nos impactou.
13: O governo avalia agora a retirada de outra subvenção, de R$ 1,12 por litro de diesel e do desconto de 44 centavos no preço da gasolina, também adotados para diminuir os impactos da crise. O ministro do Planejamento e Orçamento, Bruno Moretti, disse que a retirada desses benefícios será gradual.
15: A gente vai se adaptando, retirando gradualmente as subvenções, para que a gente tenha todas as condições para manter a nossa meta de resultado primário para o exercício sendo naturalmente perseguida. Nós vamos cumpri-la de maneira então que a gente preenche todas as condições que a gente falou desde o começo aqui. Proteger a população é o primeiro ponto, acomodar e amortecer choques de preço com a responsabilidade fiscal, com neutralidade fiscal.
13: O ataque dos Estados Unidos ao Irã levou o país persa a fechar o Estreito de Hormuz, rota por onde passa a quantidade expressiva de petróleo. A tensão elevou o preço do barril e gerou preocupação com o abastecimento mundial. No Brasil, o diesel é essencial para o transporte de cargas. Há duas semanas, Estados Unidos e Irã assinaram um acordo de paz, finalizando o conflito. Reportagem Luana Karen.
2: O Brasil está em alerta com a volta do fenômeno climático El Niño ao país.
3: As ondas de calor são apontadas como um risco a quase todo o território nacional.
2: As projeções para os próximos dois anos indicam secas severas no norte e nordeste e chuvas intensas com risco de inundações no sul.
3: O El Niño é um fenômeno climático que ocorre quando as águas do Oceano Pacífico se aquecem de forma anormal.
2: As mudanças trazem impactos diretos na saúde pública, como prematuridade de bebês e surgimento de comorbidades maternas.
3: Um estudo da Fiocruz estima que nos últimos 20 anos, 120 mil mortes estavam diretamente relacionadas ao aumento da temperatura média do planeta.
2: E para conter os impactos, o Ministério da Saúde anunciou hoje um pacote de ações para reforçar medidas de prevenção a desastres.
16: Para ampliar a capacidade de resposta do SUS aos efeitos do El Niño e de outros eventos climáticos extremos, foi anunciado um pacote de medidas nesta terça-feira. Entre elas, o Brasil passará a contar com mais 8 bases da Força Nacional do SUS, distribuídas por todas as regiões do país. Com o reforço, as equipes terão capacidade de chegar a qualquer emergência em menos de um dia. O anúncio foi feito pelo ministro da Saúde, Alexandre Padilha.
17: Com a base regional, nós vamos poder botar 47 pessoas e equipamentos em 12 horas. Então, nós estamos aumentando 20 vezes mais a nossa capacidade de pronta resposta.
16: As iniciativas incluem ainda a implantação de centros de informação em saúde e clima nas 5 regiões do país, para ajudar no monitoramento de riscos em tempo real e o lançamento do painel nacional de calor extremo, que vai disponibilizar previsões diárias para todos os municípios brasileiros. O ministro Alexandre Padilha destacou a importância da integração entre essas informações e os dados de saúde da população.
17: Permite cada vez mais o planejamento antecipado, saber que você vai ter nos próximos 5 dias uma onda de calor e ter certeza que tem na unidade de saúde os produtos, medicamentos, a preparação para os pacientes para reduzir o risco de óbitos e de danos à saúde.
16: As medidas integram o AdaptaSUS, que prepara o Sistema Único para Emergências e propõe ações para proteger a população. Estão previstas quase 100 metas para serem executadas até 2035, com investimentos de cerca de 10 bilhões de reais. Reportagem Márcia Fernandes.
3: A lei que restringe o uso de celulares nas escolas entrou em vigor no ano passado. De lá para cá, algumas mudanças já são perceptíveis no ambiente escolar.
2: É o que aponta um levantamento do Ministério da Educação, divulgado hoje, e que mostra aumento na participação dos estudantes e na concentração durante as aulas.
18: Os dados revelam que 92% das escolas públicas e privadas da educação básica já aderiram à lei que restringe o uso de celulares nas instituições escolares. De acordo com a diretora de apoio à gestão educacional da Secretaria de Educação Básica do MEC, Anita Stephanie, a restrição segue um movimento mundial e busca o uso saudável dos celulares no ambiente escolar.
19: É um movimento mundial a questão do uso mais cuidadoso. A gente vem apoiando os municípios e os estados para conseguirem a implementação dessa lei.
18: A pesquisa também mostra os principais desafios de aplicar a restrição. 39% das escolas relatam dificuldade para conquistar a adesão dos estudantes às novas regras. 31% das instituições também dizem ter dificuldade para realizar a fiscalização contínua durante aulas e intervalos. 97% concordam que a medida contribuiu para aumentar a participação dos estudantes nas atividades pedagógicas. Segundo Kátia Schweikart, secretária de Educação Básica do Ministério da Educação, a medida é uma forma de posicionar o lugar da tecnologia no fazer educacional.
20: A lei que trata da restrição do uso de celulares, ela tenta ser uma forma da gente posicionar o lugar da tecnologia no fazer educacional, especialmente de crianças, adolescentes, mas não só, de jovens e adultos também. E essa relação dos adultos com as crianças é que ainda é o nosso maior desafio.
18: Os resultados também indicam que 71% discordam que a restrição do celular limita o desenvolvimento de habilidades digitais. Para o professor Rodrigo Alves Basílio, a medida restritiva contribui para melhorar a concentração e a socialização e também reduz conflitos e a ansiedade dos estudantes.
21: Eles tinham excesso de informação. No decorrer do tempo, eles foram aprendendo a conviver. A melhora é evidente a nível de aprendizado, a nível de concentração, a nível cognitivo.
18: Os pais também concordam que um ano depois da implementação da lei, as mudanças já são perceptíveis.
22: Tirando o celular de cena, né? Isso com certeza vai agregar em amizade, boas conversas.
23: Elas têm que ter contato com outras crianças ao vivo, então elas só têm um ambiente escolar para se interagir.
18: Nesta etapa foram divulgados os resultados referentes à percepção dos gestores escolares. Os dados relativos aos professores serão apresentados no segundo semestre desse ano. Reportagem Thaís Antônio.
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3: Brasil abre mais de 70 mil vagas de emprego com carteira assinada em maio.
2: O destaque ficou com o setor de serviços, responsável por mais da metade dos novos postos de trabalho.
3: Resultado do novo CAGED, divulgado hoje pelo Ministério do Trabalho e Emprego.
2: Nos últimos 12 meses, o saldo é a criação de mais de 1 milhão de vínculos formais.
0: Em maio deste ano, foram criados 72.960 postos de trabalho com carteira assinada no país, de acordo com dados do novo CAGED, Cadastro Geral de Empregados e Desempregados. Os cinco grandes grupamentos de atividades econômicas registraram saldos positivos no mês, sendo que o maior crescimento foi no setor de serviços. Apesar disso, o desempenho para o mês foi inferior ao dos anos anteriores. O ministro do Trabalho e Emprego, Luiz Marinho, falou dos impactos da política internacional na economia brasileira e destacou que o Brasil tem conseguido, ainda assim, permanecer com resultados positivos.
1: Mas não podemos esquecer também das tarifas e do efeito guerra que criou um transtorno danado no mercado global. Felizmente, nós estamos conseguindo manter a economia positiva. Não fosse os mais em ordem de 500 novos mercados abertos, seguramente as consequências teriam sido muito, muito maior do que foi para a economia brasileira. Isso levou com que a gente consiga estar gerando empregos e estarmos no menor índice de desemprego da história do Brasil.
0: No acumulado do ano, o mercado gerou pouco mais de 767 mil novas vagas, um crescimento de 1,6%, alcançando um estoque de 47.877.000 vínculos formais de trabalho na economia. Nos últimos 12 meses, no recorte entre junho de 2025 e maio de 2026, o saldo é de 1.132.000 novos empregos com carteira assinada gerados no país. Reportagem Natália Koslick.
3: E destaque para a criação de empregos formais de brasileiros que fazem parte do CadÚnico.
2: Do total de vagas ocupadas de janeiro a abril, mais de 87% são de pessoas em situação de vulnerabilidade, que integram programas sociais do governo do Brasil.
3: Entre os beneficiários do Bolsa Família, o saldo de emprego chegou a mais de 438 mil postos, o que representa 62,6% do total.
2: As informações são do Ministério do Desenvolvimento e Assistência Social, Família e Combate à Fome.
3: Ministro da Secretaria-Geral da Presidência da República, Guilherme Boulos, defendeu mais uma vez o fim da escala 6x1 hoje, durante o programa Bom Dia, Ministro, produzido pela empresa Brasil de Comunicação.
2: Em entrevista a emissoras de rádio, Boulos disse que a pauta precisa avançar no Congresso.
4: Nós estamos falando de dar tempo de descanso para as pessoas. Nós estamos falando de tirar milhões de brasileiros da exaustão, de garantir que possam ter mais tempo com a sua família. Não foi por acaso que essa pauta ganhou força. Não foi por acaso que essa pauta tomou as redes sociais, tomou as ruas. É porque é uma pauta que ela significa um grito de liberdade para o trabalhador brasileiro.
3: Boulos disse ainda que o governo do Brasil está comprometido com os direitos de motoristas e entregadores que trabalham por aplicativos.
2: Os financiamentos de motos pelo Move Brasil poderão ser contratados a partir do dia 13 de julho.
3: As inscrições para o ENAMED, o Exame Nacional de Avaliação da Formação Médica, foram prorrogadas até quarta-feira, dia 1º de julho.
2: O novo prazo também vale para os pedidos de atendimento especializado e de uso do nome social.
3: As provas estão marcadas para o dia 13 de setembro.
2: O exame é obrigatório para estudantes que estão concluindo o curso de medicina e inscritos pelas instituições de ensino.
3: As inscrições devem ser feitas exclusivamente pelo sistema disponível em enamed.inep.gov.br.
2: E essas foram as notícias do governo do Brasil.
3: A realização da Secretaria de Comunicação Social da Presidência da República.
2: Com produção da empresa Brasil de Comunicação.
3: Fica agora com as notícias do Poder Judiciário e do Congresso Nacional. Boa noite.
2: Boa noite para você e até amanhã.
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25: Em cumprimento à decisão do STF, grupo criado para aperfeiçoar o sistema remuneratório da magistratura realiza primeira reunião.
26: STJ define que pensão por morte e auxílio reclusão a menores de 16 anos não retroagem se pedido é posterior ao prazo legal.
25: Trabalhadores portuários avulsos vão poder ter as horas de descanso entre uma jornada de trabalho e outra flexibilizada.
26: Boa noite, eu sou Marcela Luiz.
25: E eu sou Walter Lima.
26: O presidente do Supremo Tribunal Federal e do Conselho Nacional de Justiça, o ministro Edson Fachin, abriu hoje os trabalhos do grupo criado para aperfeiçoar o sistema remuneratório da magistratura em cumprimento à decisão do Supremo Tribunal Federal.
25: A primeira reunião foi no Conselho Nacional de Justiça. Marta Ferreira.
6: O grupo tem a atribuição de analisar questões relacionadas à remuneração da magistratura, com foco na uniformização, padronização, transparência e previsibilidade das parcelas remuneratórias, além de propor soluções normativas voltadas à superação de obstáculos identificados na aplicação do sistema constitucional de remuneração. O grupo terá prazo de 180 dias para concluir as atividades.
26: O ministro Flávio Dino, presidente da primeira turma do STF, apresentou na sessão desta terça-feira um balanço das atividades do colegiado no primeiro semestre de 2026.
25: A turma realizou 37 sessões, sendo 10 presenciais e 27 virtuais, e julgou 3.973 processos.
26: Já o ministro Gilmar Mendes, presidente da segunda turma do Supremo Tribunal Federal, apresentou um balanço dos trabalhos do colegiado durante a gestão dele, iniciada em agosto do ano passado. A sessão marcou o encerramento da presidência do decano da Suprema Corte, que será sucedido pelo ministro Luiz Fux.
25: Em 15 sessões presenciais e 42 sessões virtuais ordinárias e 4 extraordinárias, o colegiado julgou 8.740 processos. O ministro Gilmar Mendes reforçou ainda o compromisso da turma com a proteção dos direitos e das garantias individuais na análise de processos de natureza penal.
26: Pensão por morte e auxílio reclusão para menores de 16 anos de idade não retroagem se o pedido para os benefícios for feito após o prazo legal.
25: Esse entendimento foi firmado pelo STJ em recurso repetitivo e, com isso, deve orientar juízes e tribunais de todo o país. Fátima Uchoa.
8: De acordo com a relatora na primeira sessão do STJ, ministra Maria Tereza de Assis Moura, a alteração feita pela Lei 13.846 de 2019 passou a prever o pagamento retroativo dos valores se o pedido for feito em até 180 dias após o óbito, no caso de pensão por morte, e após a prisão, no caso de auxílio reclusão. Fora do prazo, o pagamento vai retroagir apenas à data do pedido no INSS. A ministra ainda destacou que, se o fato aconteceu antes de 18 de janeiro de 2019, a norma nova não se aplica, ainda que o benefício tenha sido requerido na vigência da mudança legislativa.
26: Trabalhadores portuários avulsos vão poder ter as horas de descanso entre uma jornada de trabalho e outra flexibilizadas.
25: Diferente da contratação regular, esses profissionais se oferecem para trabalhar de acordo com a demanda nos portos. Rossini Gomes.
9: A decisão por flexibilizar a interjornada da categoria foi definida hoje no Tribunal Superior do Trabalho. Para que ocorra essa alteração, sindicatos, administradoras e o Ministério Público alinharam 8 fatores. Dentre eles, eventos climáticos, insuficiência de trabalhadores e atraso do navio. A próxima etapa é definir numa nova audiência o valor da hora extra que será pago se o portuário tiver um descanso inferior às 11 horas entre uma jornada e outra.
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26: Uma boa noite.
25: E até amanhã.
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11: Eu sou Marluce Ribeiro.
12: E eu sou Humberto Pinheiro.
11: E estes são os destaques de hoje do Jornal do Senado, que começa agora.
13: Senado começa a discutir PEC dos agentes de saúde e de endemias.
14: Comissão aprova restrição a ultraprocessados em cantinas escolares.
13: Avança a inclusão de educação financeira nos currículos dos ensinos fundamental e médio.
14: Boa noite.
15: Boa noite.
14: Refrigerantes, salgadinhos e outros alimentos ultraprocessados podem perder de vez o espaço nas escolas.
13: Avançou no Senado uma proposta que proíbe a venda e a publicidade desses produtos nas instituições de ensino e determina que as cantinas ofereçam ao menos uma opção de lanche saudável. O repórter Rodrigo Rezende explica.
16: A publicidade e a venda de alimentos ultraprocessados ou com alto teor de calorias, gordura saturada, gordura trans, açúcar livre e sal podem ser proibidas em estabelecimentos de ensino. Esse é o objetivo de proposta do senador Jacques Wagner, do PT da Bahia, aprovada pela Comissão de Educação. O projeto, relatado pela senadora doutora Eudócia, do PSDB de Alagoas, ainda aponta que as cantinas deverão oferecer para consumo, diariamente, pelo menos uma opção de lanche que contribua para a saúde dos escolares e que valorize a cultura alimentar local. Para a doutora Eudócia, essa é uma questão que envolve saúde, aprendizagem e qualidade de vida dos estudantes.
17: Porque não adianta o PNAE estabelecer com nutricionistas, com colegas que têm responsabilidades de promover a alimentação saudável nas nossas crianças e adolescentes e, de uma forma contrária, nós temos dentro dessa escola cantinas que vendem alimentos que não são saudáveis.
16: As cantinas ainda deverão disponibilizar, pelo menos, uma opção de alimento ou preparação e uma opção de bebida aos estudantes que tenham necessidades alimentares especiais, tais como diabetes, doença celíaca, intolerância à lactose e outras alergias. Fica ainda proibida nas escolas de educação infantil que atendem crianças menores de 2 anos a oferta de preparações ou produtos que contenham açúcar. A proibição da publicidade nas escolas inclui a promoção dos produtos por meio do patrocínio de atividades escolares, inclusive extracurriculares, divulgação de apresentações especiais e distribuição de brindes ou prêmios. A proposta segue para análise da Comissão de Assuntos Sociais.
14: E seguiu para o plenário a proposta que determina o ensino de educação financeira nas escolas.
13: Segundo o texto aprovado hoje na Comissão de Educação do Senado, o assunto deverá ser tratado de forma articulada em outras matérias do currículo escolar. Repórter Márcio Maturana.
19: Alunos do ensino fundamental e do ensino médio podem passar a receber educação financeira, segundo um projeto aprovado pela Comissão de Educação e Cultura, que segue para a votação no plenário do Senado. O relatório foi lido pelo senador Humberto Costa, do PT de Pernambuco.
20: Em um país marcado por elevados índices de endividamento das famílias e por uma cultura em que o diálogo sobre finanças permanece com frequência um tabu nos diversos ambientes, inclusive o doméstico, a escola assume papel relevante na

0: jogos de azar com impactos negativos, especialmente para crianças e adolescentes. O parlamentar também citou a investigação aberta pela Secretaria Nacional do Consumidor sobre a publicidade das empresas durante o torneio.
1: Humberto Costa defendeu regras mais rígidas para o setor e lembrou que apresentou um projeto de lei que prevê o aumento da idade mínima dos apostadores para 21 anos, limites à publicidade e medidas para evitar o superendividamento. A proposta está em análise na Comissão de Transparência e Defesa do Consumidor.
2: A paixão pelo esporte, pelo nosso futebol, não pode ser associada e confundida com esse câncer social que são as apostas promovidas pelas bets.
0: Na mesma linha, o senador Eduardo Girão, do Novo, do Ceará, defendeu regras mais rígidas para as plataformas de apostas esportivas e afirmou que apoiaria uma proposta para proibir as bets no país.
1: Segundo ele, os prejuízos envolvem endividamento, problemas de saúde mental e impactos sobre as famílias.
3: É um assunto que transcende muito eventuais divergências do campo da direita, da esquerda, contra governo e a favor do governo. É humanidade. Se o governo Lula fizer a proibição, encaminhar um projeto para proibir, eu sou o primeiro a votar e parabenizar o presidente por esta medida.
0: Os soldados da borracha, trabalhadores recrutados para extrair látex na Amazônia durante a Segunda Guerra Mundial, podem passar a receber um abono natalino.
1: O benefício foi aprovado pela Comissão de Assuntos Econômicos em decisão terminativa. Se não houver recurso para análise no plenário, a proposta seguirá para a Câmara dos Deputados. A repórter Marcela Cunha traz mais informações.
4: A proposta beneficia os seringueiros recrutados pelo governo brasileiro para trabalhar na Amazônia durante a Segunda Guerra Mundial, na extração de látex. Eles já têm direito a uma pensão de 2 salários mínimos por mês e passariam a receber em dezembro uma espécie de 13º no mesmo valor. Para o relator senador Alan Rick, do Republicanos do Acre, a medida corrige uma desigualdade, já que o bônus de fim de ano só era pago aos pracinhas, os militares que lutaram em campos de batalha na Itália.
5: O seringueiro tinha que sair com seu terçado, de madrugada com a sua poronga na cabeça, que era a lanterna do seringueiro, com a sua espingarda para se proteger das onças e dos outros bichos. Eles se esforçaram, lutaram para produzir a borracha para o esforço de guerra do Brasil na Segunda Guerra Mundial.
4: Entre 1943 e 1945, cerca de 60 mil brasileiros, principalmente jovens do Nordeste, foram levados para a Amazônia para produzir borracha para os aliados. O autor da proposta, senador Confúcio Moura, do MDB de Rondônia, disse que o impacto financeiro da medida é inferior a R$1.500.000 por ano.
0: E o Senado Federal iniciou hoje as discussões sobre a proposta de emenda à Constituição que estabelece o direito à aposentadoria diferenciada aos agentes comunitários de saúde e aos agentes de combate às endemias.
1: A PEC ainda regulamenta o vínculo funcional da categoria. Repórter Douglas Castilho.
6: Na prática, a proposta estabelece a idade mínima de 57 anos para mulheres e 60 anos para homens, condicionada à comprovação de 25 anos de tempo de contribuição e de efetivo exercício profissional, com regras de transição para os agentes que já ingressaram no serviço público ou estejam em atividade. O texto também assegura a estabilidade, vedando a contratação temporária ou terceirizada desses profissionais, salvo na hipótese de emergências em saúde pública. O relator da proposta, senador Irajá, do PSD do Tocantins, ressaltou a importância da PEC, relembrando a atuação dos agentes na pandemia de Covid-19.
7: Se não fosse a atuação dos nossos agentes de saúde, nós teríamos ultrapassado a casa de milhões de brasileiros que teriam morrido naquela tragédia. Sem contar o trabalho dioturno que os agentes fazem, a saúde preventiva nas famílias.
6: O texto determina ainda que a União prestará assistência financeira aos estados e municípios para compensar o aumento das despesas com essas aposentadorias. O senador Irajá chegou a propor um rito especial para a votação, em que a decisão final seria tomada hoje. Mas o presidente do Senado, a quem cabe a última palavra, ponderou que o rito tradicional seria o mais indicado, mantendo a discussão em 5 sessões de primeiro turno e mais 3 em segundo turno e 2 votações.
0: E seguiu para a sanção presidencial presidencial o projeto que autoriza a venda e o uso de sprays de pimenta para a defesa pessoal de mulheres. A proposta também cria um programa nacional de capacitação sobre o uso do item e os limites.

0: limites da legítima defesa.
1: Mulheres maiores de 18 anos poderão adquirir o spray e adolescentes de 16 a 18 anos com a autorização dos responsáveis. O texto seguiu para a sanção presidencial. Mais detalhes sobre esse projeto você acompanha ao longo da programação da Rádio Senado.
0: Edição de Paula Groba e trabalhos técnicos de João Lira, o Jornal do Senado fica por aqui. Acompanhe agora as notícias da Câmara dos Deputados. Boa noite.
1: Boa noite e até amanhã.
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3: Comissão aprova série de atividades para informar população sobre fibromialgia.
4: Relator de propostas sobre faturamento dos microempreendedores individuais quer incluir reajuste automático anual no texto.
3: E aumento do faturamento dos MEIs deve ser debatido pelo plenário.
4: Boa noite. Aprovada a proposta que estabelece atividades para conscientizar a população sobre fibromialgia. A repórter Paula Bittar acompanhou a votação e explica mais sobre essa doença e o texto aprovado.
5: A Comissão de Constituição e Justiça da Câmara aprovou uma proposta que cria ações de conscientização sobre a fibromialgia. A fibromialgia é uma síndrome que se caracteriza por dores generalizadas, principalmente na musculatura. Também pode causar fadiga, distúrbios no sono, alterações de memória e atenção. Ansiedade, depressão e alterações intestinais podem ainda acometer os pacientes. Segundo a Sociedade Brasileira de Reumatologia, a doença é relativamente comum e afeta cerca de 2 a 3% da população brasileira. A incidência é maior em mulheres entre 30 e 50 anos. A proposta insere as ações na lei que criou o Dia Nacional de Conscientização e Enfrentamento da Fibromialgia, comemorado anualmente em 12 de maio. O texto aprovado estabelece que durante o mês de maio será realizada a campanha Maio Roxo de conscientização sobre a fibromialgia. A campanha incluirá, entre outros pontos, a publicação de informações em redes sociais e sites, em linguagem simples e acessível sobre dor crônica, fibromialgia, direito a tratamento adequado, acesso à assistência farmacêutica e benefícios de práticas integrativas e complementares e o incentivo à educação continuada para profissionais de saúde, com foco no atendimento humanizado, no diagnóstico precoce e no tratamento adequado. Durante a discussão do texto na comissão, o deputado Pompeu de Matos, do PDT do Rio Grande do Sul, ressaltou o caráter silencioso da fibromialgia e a necessidade da tomada de ações.
6: Essas pessoas não estão sozinhas. A doença é silenciosa, mas nós estamos vendo, ouvindo, acolhendo, sentindo a manifestação dessas pessoas. Elas não são isoladas no mundo. E quanto mais nós avançarmos no sentido de reconhecer, de apoiar, de fazer o enfrentamento, melhor será o tratamento, o amparo e a proteção a essas pessoas.
5: A proposta que cria ações de conscientização sobre a fibromialgia já pode seguir para análise do Senado, a menos que haja recurso para votação pelo plenário da Câmara. Da Rádio Câmara, de Brasília, Paula Bittar.
2: Segurança Pública.
3: Delegado Palumbo, do Podemos de São Paulo, solicita a aprovação de seu projeto para extinguir a progressão de regime a presos. Critica a lentidão na votação de outras propostas que buscam acabar com o auxílio reclusão e as saídas temporárias e cobra o endurecimento de leis penais.
4: Na opinião de delegado Palumbo, a segurança pública eficaz exige a união dos três poderes, o fim das audiências de custódia e o apoio às guardas municipais. Para ele, a falta de punições rigorosas penaliza diretamente o trabalhador que fica exposto à violência urbana diariamente.
3: Ranieri Paulino, do PL, lamenta a morte do engenheiro civil Rubens Fernando da Costa Filho, morto a tiros em Guarabira, na Paraíba. O deputado presta solidariedade aos familiares e amigos da vítima e defende a rápida apuração do caso pelas autoridades competentes.
4: No entendimento de Ranieri Paulino, o episódio reforça a necessidade de promover a cultura da paz e o enfrentamento de todas as formas de violência. Segundo o parlamentar, o caso mobiliza a população paraibana em torno do pedido por justiça.
2: Relações Exteriores.
3: Helder Salomão, do PT do Espírito Santo, critica declarações e iniciativas negativas atribuídas a integrantes da família Bolsonaro nas relações com os Estados Unidos. Ele alega que medidas como a defesa de tarifas sobre produtos brasileiros e ataques ao PIX contrariam a soberania do país.
4: Helder Salomão sustenta que representantes públicos devem priorizar a defesa dos interesses do Brasil nas relações internacionais. Segundo o parlamentar, a atuação política deve estar voltada à proteção da economia nacional e ao fortalecimento das instituições brasileiras.
3: Chico Alencar, do PSOL do Rio de Janeiro, presta solidariedade à população da Venezuela afetada por um terremoto. O deputado defende a mobilização da comunidade internacional para apoiar os milhares de atingidos.
4: Chico Alencar também exalta a assistência do Brasil ao país vizinho e acrescenta que a cooperação internacional tem função importante na reconstrução das áreas afetadas. Segundo ele, a solidariedade deve orientar a resposta a qualquer crise humanitária.
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2: Transportes.
3: Nas palavras de Jorge Araújo, do PP da Bahia, as obras de mobilidade urbana e serviços públicos do governo estadual não têm atendido às expectativas da população. O deputado cita a implantação do VLT de Salvador e reclama da demora na conclusão do projeto.
4: Jorge Araújo também aponta problemas nas áreas da saúde e da infraestrutura rodoviária da Bahia. Segundo o parlamentar, é necessário ampliar os investimentos para melhorar o atendimento na rede pública de saúde e as condições das estradas que cortam o estado.
3: Ricardo Maia, do MDB, celebra a liberação de 66 milhões de reais para a construção do primeiro viaduto do sertão da Bahia, viabilizada pelo DENIT, e que vai ligar Heliópolis a Cícero Dantas. Segundo ele, a obra reforça o compromisso do Executivo Federal em melhorar a vida das pessoas.
4: Ricardo Maia também anuncia a entrega de um hospital de câncer em Alagoinhas e de vans de saúde para as cidades de Fátima, Ribeira do Pombal, Tucano e Jeremoabo. Os repasses têm origem nas emendas destinadas pelo parlamentar para socorrer pequenos municípios baianos.
3: Durante viagem ao norte e noroeste de Mato Grosso, Rodrigo Dazaeli, do PL, relata que cidadãos apontaram dificuldades em vários setores. Entre elas, ele cita que a condição ruim das rodovias atrapalha a logística e impede o desenvolvimento regional.
4: Rodrigo Dazaeli também cobra maior agilidade na liberação de licenças ambientais para obras de infraestrutura. Segundo o parlamentar, a burocracia atrapalha atividades produtivas e prejudica a população.
2: Economia.
3: Benedita da Silva, do PT do Rio de Janeiro, destaca o lançamento do programa Desenrola Adimplentes, do governo federal. A deputada informa que a iniciativa permite que trabalhadores com dívidas de até 15 mil reais e histórico de pagamentos em dia tenham acesso à renegociação de crédito com juros reduzidos.
4: Benedita da Silva também ressalta o FIES empreendedor, voltado a estudantes que quitaram regularmente o financiamento estudantil. Ela entende que a medida amplia o acesso ao crédito para a abertura de pequenos negócios e incentiva o empreendedorismo.
3: Messias Donato, do União do Espírito Santo, condena o anúncio de mais de 520 milhões de reais em publicidade e propaganda, afirmando que o investimento visa mascarar a falta de resultados do governo positivos nas áreas de segurança pública e saúde.
4: Em sua leitura, o Brasil passa por uma instabilidade tributária e sofre um desgaste crescente no cenário internacional. De acordo com Messias Donato, o setor produtivo, especialmente o agronegócio, também está desamparado, resultando em impactos negativos para a economia nacional.
3: Pastor Henrique Vieira, do PSOL do Rio de Janeiro, questiona o patrimônio do líder religioso Edir Macedo e a expansão de seu grupo empresarial. Para o deputado, é necessário acompanhar a apuração sobre possíveis irregularidades e garantir transparência na gestão desses recursos.
4: Segundo o pastor Henrique Vieira, o crescimento de conglomerados econômicos ligados a instituições religiosas exige fiscalização. Ele afirma que a defesa das investigações não representa um ataque à fé, mas uma forma de preservar a credibilidade das instituições religiosas.
3: Bongás, do PT do Rio Grande do Sul, defende a proibição das bets no Brasil, sob o argumento de que as apostas online podem levar ao vício e ao endividamento das famílias. O deputado lembra que a chamada ludopatia é reconhecida pela Organização Mundial da Saúde como um transtorno.
4: Bongás aponta que a proposta apresentada pela bancada do PT proíbe a oferta, a promoção e a exploração de apostas de cota fixa no país. Ele explica que o texto também prevê o bloqueio de acessos, a remoção de aplicativos e a interrupção de fluxos financeiros ligados às bets.
3: Jorge Guetem, do Republicanos de Santa Catarina, defende a atualização dos limites de faturamento do MEI, das microempresas e das empresas de pequeno porte. Para ele, a defasagem da legislação tem levado empreendedores a perderem benefícios mesmo sem aumento real de renda.
8: O limite de faturamento do MEI permanece congelado em R$ 81 mil desde 2018. Nesse intervalo, a inflação corroeu significativamente o poder de compra do empreendedor brasileiro. Em termos reais, muitos faturam praticamente o mesmo que faturavam anos atrás, mas são tratados pela legislação como se tivessem enriquecido. Atualizar esse teto não significa criar privilégios, significa apenas restabelecer o valor real originalmente previsto para essa categoria.
4: Jorge Guetem acredita que a proposta facilita a transição entre regimes tributários, amplia a possibilidade de contratação e reduz a informalidade. Ele também argumenta que a medida fortalece o empreendedorismo, estimula a geração de empregos e diminui a burocracia.
3: E o deputado Jorge Guetem também participou de um encontro no Ceará em que representantes do setor produtivo defenderam o reajuste automático anual do MEI. O repórter Murilo Souza acompanhou o evento, que fez parte do programa Câmara pelo Brasil.
9: Representantes do setor produtivo cearense defenderam a criação de um mecanismo de reajuste automático para o teto de faturamento do microempreendedor individual, o MEI. A proposta foi apresentada durante seminário promovido em Fortaleza pela Comissão Especial da Câmara dos Deputados, que analisa o aumento do limite anual de faturamento da categoria. Hoje, o teto é de R$ 81 mil reais por ano. Está congelado desde 2018. Para empresários e entidades, a falta de atualização pela inflação prejudica milhares de pequenos empregos e pode estimular a informalidade. O relator da proposta, deputado Jorge Guetem, do Republicanos de Santa Catarina, afirmou que vai incluir no parecer um mecanismo de correção anual do teto do MEI. Segundo ele, já existe entendimento com o governo para elevar o limite de faturamento de R$ 81 mil para R$ 130 mil por ano e permitir a contratação de mais um funcionário. Jorge Guetem também anunciou que o relatório vai prever uma medida para reduzir os impactos da eventual mudança nas regras da jornada de trabalho sobre micro e pequenas empresas. Pela proposta, empresas que precisarem contratar novos funcionários durante a transição terão isenção da contribuição previdenciária desses trabalhadores por 2 anos.
8: Nós queremos incluir no nosso relatório uma forma de mitigar o impacto que vai causar, principalmente nos pequenos negócios, essa alteração da jornada e da escala. Então, nós queremos, no mínimo por 2 anos, que quando a empresa tiver que contratar mais funcionários por causa da mudança da escala da jornada, que ela tenha isenção da contribuição previdenciária.
9: As sugestões apresentadas no seminário de Fortaleza serão incorporadas ao relatório final do projeto, que ainda será votado pela comissão especial antes de seguir para a análise do plenário da Câmara. A reunião faz parte do programa Câmara pelo Brasil, que faz reuniões estaduais para discutir assuntos que estão na pauta do Parlamento. Da Rádio Câmara de Brasília, Murilo Souza.
4: O aumento no faturamento dos MEIs deve ser debatido pelo plenário da Câmara. Uma proposta do Executivo sobre o tema foi entregue pelo presidente Luiz Inácio Lula da Silva ao presidente da Câmara, Hugo Mota, ontem.
3: A entrega da proposta ocorreu durante encontro no Palácio do Planalto. Segundo Mota, o texto do governo amplia o limite do MEI para R$ 110 mil já no próximo ano e R$ 140 mil em 2028. O aumento pode ser debatido em comissão geral no plenário amanhã. A repórter Silvia Munhato tem as informações.
10: O presidente da Câmara, deputado Hugo Mota, do Republicanos da Paraíba, anunciou a pauta do plenário para esta semana, ainda sem alguns projetos que ele considera importantes, mas que dependem de acordo entre os líderes partidários.
11: Porque nós queremos votar o projeto que aumenta o valor de faturamento dos MEIs, dos microempreendedores individuais. Nós queremos votar o projeto que regulamenta a inteligência artificial. Nós queremos votar o projeto da misoginia e tantos outros temas que são muito importantes e de interesse das bancadas aqui da casa.
10: A correção dos limites de faturamento de pequenas empresas vem sendo negociada com o governo, mas deve entrar no debate de plenário em sessão solene em homenagem ao Dia das Micro e Pequenas Empresas, marcada para quarta-feira. Já o projeto que pune a misoginia ou o ódio contra mulheres não tem consenso entre os líderes, como explicou o líder da oposição, deputado Cabo Gilberto Silva, do PL da Paraíba.
12: Primeiro que o texto aprovado no Senado Federal está péssimo em vários pontos. E, posteriormente, não foi atendida às solicitações da bancada feminina da oposição. E, nesse tema, obviamente, eu, como líder da oposição, tenho que obedecer estritamente a elas. E daí não teve acordo.
10: A deputada Talíria Petroni, do PSOL do Rio de Janeiro, vice-líder do PSOL, diz que a oposição quer penas mais específicas para o crime de misoginia, com garantias para a liberdade religiosa.
13: A Constituição já prevê liberdade religiosa, então, mas há um desejo da bancada da extrema-direita em especial de garantir, no meu entendimento, a liberdade para agredir mulheres. Porque nem no âmbito das igrejas, nem no espaço de culto, é possível agredir mulheres. Isso não é um tema de esquerda ou direita, é um tema que tem a ver com dignidade das mulheres brasileiras.
10: A pauta do plenário para esta terça-feira conta com um requerimento de urgência para o projeto que reduz a área de proteção ambiental da Baleia Franca, em Santa Catarina. Entre os projetos estão o que institui o Programa Nacional de Assistência Integral às Pessoas com Epilepsia e o que autoriza a instalação em todo o território nacional de câmeras de reconhecimento facial nas estações ferroviárias e rodoviárias. Outro projeto amplia o controle sanitário e as punições para fraudes e publicidade enganosa em torno dos suplementos alimentares. Também pode ser votado o projeto que trata do tempo máximo de espera para atendimento de crianças e adolescentes no sistema de saúde. O plenário ainda pode votar uma proposta de emenda à Constituição, que permite que a entidade de representação de municípios de âmbito nacional possa propor ação direta de inconstitucionalidade e ação declaratória de constitucionalidade. Da Rádio Câmara de Brasília, Silvia Minhato.
4: As informações sobre o resultado das votações de hoje estarão na edição de amanhã.
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3: Otônia de Paula, do PSD do Rio de Janeiro, presta solidariedade à ex-primeira-dama Michele Bolsonaro e à senadora Damaris Alves diante de críticas e ataques públicos. O deputado condena as declarações dirigidas às duas lideranças políticas e pede mais respeito no debate público.
4: Otônia de Paula avalia que divergências envolvendo integrantes do campo conservador podem enfraquecer a atuação da oposição ao longo do ano. De acordo com o parlamentar, é necessário preservar a unidade política e evitar conflitos que prejudiquem o debate democrático.
3: Charles Fernandes, do PSD da Bahia, registra a comemoração dos 40 anos do Rotary Club de Guanambi e a posse da nova diretoria da entidade. Ele destaca a trajetória da instituição e a sua atuação contínua em ações voltadas ao desenvolvimento da comunidade.
4: Charles Fernandes relata que, ao longo de 4 décadas, o Rotary promoveu iniciativas nas áreas de saúde, educação e assistência social. O deputado também menciona o passeio ciclístico que a organização promove para arrecadar recursos destinados a projetos beneficentes.
2: Cultura.
3: A Luiz Aloysio Mendes, do Republicanos, parabenizou São Pedro dos Crentes pela realização da 15ª Cavalgada, ocorrida entre os dias 27 e 28 de junho. Na avaliação do parlamentar, o evento contou com o maior público já registrado e se consolidou como a maior festa do sul do Maranhão.
4: Aloysio Mendes agradeceu a recepção que recebeu na cidade, elogiou a gestão municipal pela organização da festa, cumprimentou as lideranças regionais presentes e reforçou que vai continuar apoiando o município para manter o alto padrão das festividades e o desenvolvimento local.
3: Termina agora o Jornal Câmara dos Deputados, produzido pela Rádio Câmara, com trabalhos técnicos de Everson Urani e apresentação de José Carlos Andrade e Paula Bittar. Boa noite.
4: Uma ótima noite para você. A Voz do Brasil volta amanhã.
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0: Tribo de Já, uma onda que passou.
1: Gilmar Ferreira.
0: E assim abrimos o Tua Essência desta terça. Boa noite para você, 30 de junho, agora 8:07. Vamos juntos nesse último dia de junho, então, né? E mais uma noite aqui na Rede Tua Rádio. Lembrando que você participa com a gente pelo WhatsApp 54999530616.

0: O mar serenou, Clara Nunes, aqui na seleção musical do Tua Essência, fechando o nosso primeiro bloco, 8h29. E olha, Mbappé faz 2 gols e com isso a França vence a Suécia 3-0 e avança para as oitavas de final da Copa. Portanto, França vence a Suécia por 3-0. E depois eu trago mais informações aí sobre a Copa do Mundo e outros destaques deste 30 de junho. Intervalo, já já, mais músicas.
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1: 8h33, 27 para as 9. Boa noite, bem-vindo, bem-vinda. Vamos juntos aqui na Rede Tua Rádio. Você participa com a gente pelo WhatsApp 999-530616.
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1: Os Serranos, madrugada.

0: Terra de Gigantes, Cidadão Ken com Humberto Gessinger.
1: Muito obrigado.
0: Paz e bem para você, uma ótima noite nessa terça aqui na companhia da Rede Tua Rádio. 18 para as 9, The Police.

Ancora con te, o som de Pepino de Capri. Aqui na seleção musical, a boa música da tua rádio na noite desta terça-feira. 6 para as 9, para fechar mais um bloco, Bob Marley.

0: Agora 3 minutos faltando para as 9. Antes do intervalo, nosso giro aqui pelas informações, os destaques deste 30 de junho. Olha, no Mercosul, Lula diz que ninguém é dono da América do Sul e que vai disputar a reeleição para garantir democracia no Brasil. O presidente defendeu a integração dos países do bloco acima de posições ideológicas. Ele também pediu um minuto de silêncio em homenagem às vítimas de terremotos na Venezuela. No Paraguai, o presidente parabenizou a seleção paraguaia por vaga na Copa do Mundo. O presidente que participou aí, portanto, da cúpula do Mercosul e voltou para Brasília, né, no começo dessa noite, para acompanhar a cerimônia de lançamento do Plano Safra da Agricultura Familiar. E o governo anuncia a retirada de parte da subvenção ao diesel a partir de quarta. A medida semelhante para a gasolina deve ocorrer em breve. Medida significava um desconto de 35 centavos por litro de diesel. Outras subvenções do diesel também serão reavaliadas. O Ministério atribui medida à redução do preço do petróleo. Pois é, já que estamos falando aí de combustíveis, a Petrobras muda cálculo do gás natural e reajuste pode cair de 22% para até 6%. Novo mecanismo muda a forma de calcular o preço do gás natural vendido às distribuidoras estaduais e poderá limitar o reajuste de agosto a até 6%, isto é, abaixo dos 22% que eram estimados inicialmente. 9:01, e após o intervalo eu volto com mais músicas. 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